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1: Jadsa, Sol na Pele, foi o que a gente ouviu. A leveza dessa música é muito boa, né? Sol na Pele, antes teve a Maiana, também teve Machola, Otelo, entre outros, né? Esse é o nosso Local Brasil, sou Edu Santos e tô todos os domingos aqui na Atlântida tocando a cena independente do Brasil.

0: certo? Domingo que vem tem mais, uma ótima noite de domingo, uma ótima semana pela frente, a gente se fala por aí, continua ligados aqui na Atlântida, que depois dos comerciais tem muito mais música boa por aqui. Tchau, tchau.
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8: Vamos que vamos, dando sequência à programação da Rede Atlântida. Eu sou Nitro D. A partir de agora, o melhor do hip hop pra vocês, a trilha sonora, os grandes clássicos, também as novidades. Pra ficar na conexão com a gente, cola ali no Instagram, arroba Nitro D, Nitro DI, também arroba programa _ mixtape. Vou caprichar por aqui, então é isso, se quiser, liga o aplicativo Shazam pra saber o que tá rolando, dá um salve pra gente, que eu vou começar de som, sempre com aquele mega hit. Vamos que vamos!
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1: Vocês estão na sintonia do programa Mixtape. Eu sou Nitro D, rolando a trilha sonora do hip hop, caprichando por aqui. Chega junto nas redes sociais, arroba Nitro D, Nitro DI, também arroba programa _ Mixtape. Estamos ali no Instagram, certo? Vamos que vamos, seguimos de som.
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1: Vamos que vamos, esse é o programa Mixtape, rolando o melhor da trilha sonora do hip hop aqui na melhor vibe do FM. Eu sou Nitro D, chega junto com a gente ali no Instagram, arroba Nitro D, Nitro DI, também arroba programa underline Mixtape. Vamos de som!
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0: Mixtape aqui na Rede Atlântida, todos os sábados, 9 da noite, reprise no domingo. Eu sou Nitro D, agradeço de coração a sintonia de vocês. Essa uma hora passa rápido, tocando grandes clássicos da trilha sonora do hip hop, sempre mantendo atualizado o programa, rolando os lançamentos. Essa é a cara do programa Mixtape aqui na Rede Atlântida. Vou deixar o convite para vocês colarem junto ali no Instagram, @NitroDi, chega com a gente por ali. Também @programa_mixtape. Sábado que vem tem mais, você segue no final de semana aqui na Atlântida. No domingo tem a reprise do programa Mixtape também às 9 da noite, então espero vocês pra curtirem um som por ali também. É isso, vamos que vamos. Até a próxima.
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7: Pois é, tu veio agora numa questão que eu ia perguntar, eu não tinha que gravar com imagem aqui?
6: Ah, em breve.
7: Desde a Copa não tem, né?
6: Não tem mais. Nos abandonaram.
7: Na Copa teve?
6: Não.
7: Não, mas é que na Copa não teve nada, né? E vamos falar a real, né? O que não era de Copa do Mundo não engajava. Ninguém viu as coisas que não eram de Copa do Mundo em ATL TV. Com todo respeito.
6: Eu também acho.
7: Não, sério, ninguém viu,
6: cara. Pode ser, pode ser.
7: É porque, assim, vamos falar a verdade, né? É difícil tu concorrer com o jogo ao vivo.
6: É.
7: Eu sei porque eu fazia um programa no horário ao vivo na hora dos jogos e...
6: tema do programa é aniversário.
7: Ah, eu gosto de hino dos outros, mas não gosto de
6: do meu. Pois é, o meu é domingo e eu tô na dúvida, velho.
7: Aniversário é domingo?
6: É domingo.
7: Puxa vida, não vou estar aí.
6: Por quê?
7: Porque eu vou estar em São Paulo.
6: Daí?
7: Puxa, não, mas não vou estar no teu aniversário.
6: Ah, acontece.
7: Eu queria estar no teu aniversário. Teu aniversário é domingo?
6: Domingo.
7: É em dezembro teu aniversário.
6: Da onde?
7: Teu aniversário é em agosto.
6: Claro.
7: Eu sabia que era em agosto, perto do Dia dos Pais. Pô, que legal.
6: Tem um, agora há 2 anos eu tenho os 2 primeiros sinais de semana. Pô, de agosto são meus.
7: Olha, que legal, cara. O Dia dos Pais pra mim eu acho uma merda. Mas o...
6: vai mudar, vai mudar.
7: Não, um dia muda, um dia muda. Mas assim, cara, eu acho que é o seguinte... Ou o cara tem dinheiro pra fazer um festão...
6: Ou não convido.
7: Ou não faz nada.
6: Eu
7: não gosto do aniversário que a pessoa tem que pagar os bagulhos e me irrita um pouco.
6: Chegamos na primeiro bloco, é sobre isso então, cara. Tá? Que é o quê? Enquanto o cara é criança, é legal, tá? Até os 10, 12 anos, a família do cara organiza a festa, o cara convida os amiguinhos, é sempre legal. Aí dos 15 em diante, vira meio que às vezes um rolê na casa de alguém, uma festa. Só que aí tá tudo bem... Porque tu não tem dinheiro.
7: Mas o melhor aniversário de criança é o de guri, a gente já falou aqui já, que é o cachorro-quente mais futebol.
6: Isso, tá.
7: Marca
6: não.
7: Uma quadrinha.
6: Não, não, mas nós estamos falando... Hoje também é aniversário de adulto, tá?
7: Ah, tá.
6: Por quê?
7: Então, tu começou a falar de
6: criança. Não, não, é que era isso, as fases de aniversário. Aí o cara vira adolescente, e aí vira os aniversários que cada um paga o seu, que é aquele barzinho que se tu sentou no lugar errado, tu fica a noite toda conversando com uma pessoa que não tem nada a ver. Depois o cara vira adulto, velho. E ou o cara... paga tudo pra geral ou não faz festa.
7: Não, eu vou dizer uma
6: coisa. O cara nego velho não põe numa pizzaria e cada um paga o seu.
7: Ah, pô, depende. Eu já fui já no cada um paga o seu. É legal, assim, é tipo assim, vamos se reunir. É que o foda é a pessoa que faz aniversário no final do mês e te convida pra uma foda dessa.
6: Não, mas aí então faz assim, ó. Churrasquinho e cada um leva um pedacinho de carne. Ou cada um leva o que for beber. Pô, tem esse aí,
7: eu acho... Eu gosto desse segundo aí.
6: Porque, meu, o cara é honesto.
7: A carne
6: porque...
7: eu boto e a cerveja
6: isso
7: é com vocês.
6: Isso aí, exatamente, exatamente.
7: Mas também entendo quem faz o aniversário e convida e cada um paga o seu, porque acaba sendo uma troca.
6: Não é obrigado a ter riquinho, assim, ter grana, etc. Tá tudo certo.
7: Eu fui no aniversário... A minha esposa, ela fez aniversário um tempo, uma vez num brunch. Aqui em Porto Alegre, inclusive. E eu paguei a conta.
6: É isso.
7: Até me arrependi depois que eu paguei R$1.000 uma conta. Paguei R$1.000, cara. Durante isso. Todo mundo, cara. Eu paguei R$1.000. Falei assim, eu vou pagar. Aí paguei e saí do aniversário, assim, pra ninguém ver que eu paguei. Aí ficaram, pô, tu pagou? Eu falei, paguei, cara. Tá algum dinheirinho. Depois vi que eu fiz merda, devia ter pago. Mas também já foi aniversário dela que cada um paga o seu e tá tudo bem. Mas eu não gosto.
6: O cara fica adulto é estranho, velho. Eu não sei explicar. Isso é uma coisa minha, tá?
7: É, eu fiz um aniversário surpresa aí que eu paguei tudo.
6: É verdade, é verdade.
7: Ninguém pagou porra nenhuma. Aí ela pagou e aí eu que paguei.
6: Mas aí, meu, é que se fosse...
7: Mas eu fiquei meio bolado que eu...

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2: Agora tu foi muito bem em falar aniversário de adulto.
1: Por quê?
2: Porque o aniversário do adulto, cara, ele... Tu não percebeu que depois de um
1: tempo...
2: Qual
1: é a idade que o cara para de ganhar presente? Tem uma idade, tu já percebeu que tem...
2: Eu acho que é o intervalo entre os 20...
1: Eu acho que é...
2: E os 30 anos.
1: Não, é quando quase tá no 30. Até os 25 tu ainda ganha.
2: Eu acho que não. Porque não, porque quem vai ter os amigos da faculdade, tá todos fodidos. Ninguém te dá porra nenhuma, quantidade te dá um trago.
1: Pode ser.
2: Eu acho que tu volta a ganhar presente depois dos 30.
1: Tá, porque daí teus amigos já tem um pouco mais de grana.
2: Tem de grana, entendeu? Ou acho que dos 30 aos 40, dependendo do lugar, tu ganha um presente de sorte de todo mundo.
1: Que é legal também.
2: Que é o que a gente faz aqui na redação. E... Que inclusive eu não ganhei no meu aniversário. Só fica aí o... meio presente.
1: Como que não, velho? Te dei um whisky.
2: Ah, tu me deu um presente. Tu me deu um
1: porra.
2: Presente. Tu me deu, mas o da tua redação eu não ganhei.
1: Ah, tá, mas aí é problema da redação.
2: Eu não ganhei, eu paguei vários.
1: Eu te dei dois, inclusive, porque dois. Um tu abriu no próprio dia do teu aniversário e o outro tu guardou.
2: Tá lá em casa, lá, inclusive, lá é pra nós tomar quando eu me mudar. Um dia eu vou me mudar. Mas agora volta menos que faltar. Acho que essa semana eu dei a chave da minha casa.
1: Aí
2: se
1: sim.
2: Deus quiser. Inclusive, parcerias via direct aí. Mas o... E acho que quando tu fica muito velho, tu ganha presente, teu aniversário volta a ser de criança.
1: Pode ser.
2: Porque todo aniversário de velho é igual de criança. Tem uns balão.
1: Tem tema.
2: Tem decoração, tem salgadinho, tem docinho.
1: Então, olha só, eu não ia fazer nada. Eu acho que eu vou acabar só reunindo a família. Por quê? Porque eu tenho uma criança na família agora, né?
2: Mas tu fez um aniversário muito bom, cara.
1: Qual?
2: Aquele que não tinha salgadinho, que nós ficamos puto, eu e o Ravinho.
1: Ah, aquele era bom.
2: Aquele foi bom, que nós ficamos puto, que nós tava com fome. Nós falamos assim, o salgadinho de...
1: Não, mas tinha salgadinho.
2: Tinha, mas tu cantou a pedra, ó. Vai ter um salgado, mas não é... Vai jantado. É só pra não ficar doidão. Ficamos doidão igual.
1: É. Não, puta. Meu, e aí que tá. Eu dei isso, é que eu conheço o meu eleitorado, tá?
2: Deu salgadinho.
1: Aquela foi a grande festa de aniversário que eu fiz na vida, eu acho, tá? DJzinho, tinha um espacinho pra foto.
2: Pá, que tem um papelãozaço meu e do Rafinha no final. Que nós pegamos o microfone e começamos a falar e ninguém deu bola pra gente.
1: Cara, porque...
2: Mas ninguém deu bola. Mas assim, ó, ninguém, assim. Eu tava recém entrando no Pretinho e o Rafinha não era o mestre ainda.
1: É.
2: Talvez o Rafinha era só um ratão, era dois bobados. Talvez hoje a gente parasse pra nos ver.
1: Acho que hoje sim. Hoje sim, porque sabe que tu é o Dino da Helena.
2: Exato, o Rafinha...
1: Então tu ganhou um status na família e na festa.
2: O Rafinha, pô, cresceu.
1: E o Rafinha deu uma crescida como...
2: Como Pretinho.
1: É.
2: É, na época nós começamos a falar eu e ele, assim, ninguém deu bola agora. Aquele foi um puta nível. Que chapuletaço. Nossa.
1: Chapuletaço.
2: Tá todo mundo bêbado. E o Dino depois...
1: E aí, quando acaba o chope, o Dino pede mais 10 fardos de selva.
2: Que ficou na tua vida.
1: Eu fiquei meses com aqueles fardos de selva.
2: Porque nós não tomamos tanto, tomamos dois. E nós queríamos fazer um churrasco, não deixou. Eu...
1: É porque tinha horário pra entregar o salão.
2: Eu, o corretor André... E alguns teus amigos, nós queríamos sempre buscar carne. Nós queríamos fazer um churipão.
1: É.
2: E no batizado da Helena também. E aí a tua não deixou, a mãe da Helena não deixou.
1: Ah, mas aí não fui eu, no batizado da Helena não fui
2: eu. Não, nós ia fazer, mas encheram de presinho onde era o churrasqueiro. Eu vou da Helena, uma galera que...
1: Não, eu sou bom organizador de festa, velho, mas eu... Aí esse ano eu tava meio sem paciência, assim, aí me deram super trufa essa semana. Ah, mas é que isso é a criança, né? Aí a criança me olha e diz, papai vai fazer aniversário, quem que vai fazer? Aí eu tô nessa aí agora, como eu ser adulto e agradar a criança.
2: Mas pega o salão aquele lá da tua família lá.
1: Pois é.
2: Faz um galetinho.
1: Pois é, tamo...
2: Tu gosta de galeto?
1: Não gosto muito, na real.
2: Então faz uma carne, então. Não é muita gente? Quantos são da tua família? Uns 10 bonecos?
1: No máximo.
2: Eu que seria um convidado não vou estar.
1: Não vai estar,
2: Então já diminui dois já pra comer.
1: Ah.
2: Entendeu?
1: Vou pensar, vou analisar.
2: Ou leva o pessoal pra comer fora.
1: É
2: caro, né, pra ir comer fora.
1: Eu acho chato.
2: Eu também acho.
1: Eu não gosto.
2: Aniversário de putas. Mas acho que isso vale um outro bloco. Aniversário em restaurante é...
1: Chato pra caralho.
2: Mas assim, ó, teu aniversário eu vou te dar uma dica, tá? Se eu sou tu, faz um aniversário argentino.
1: Como?
2: Churipão, salsichão e coisa pra botar no pão. O do Vini foi assim, foi a ideia minha. Faz isso pra gastar menos. Ele... Ah, vai, o churipão é universal. Todo mundo gosta.

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2: 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Praça da Catarina. Temos que ligar por aí que voltou de férias, né?
3: Cara, chato pra caralho.
2: Ligar, fala
3: aniversário de adulto. Não, nós vamos ligar por aí depois.
2: Por
3: aniversário de adulto em restaurante.
2: A não ser que tu feche o restaurante. Mas eu fui nunca, era numa salinha separada. Eu achei legal.
3: Ah, não sei. É que pra mim, o que já me irrita do boteco do aniversariante quando tu é adulto, aquela mesa comprida.
2: Mas tu fizer... Ah, é ruim, né?
3: Se tu sentar do lado da pessoa errada, acabou a tua noite. Acabou.
2: Mas eu gosto de lugar que eu posso ficar em pé.
3: É, eu também.
2: Tipo, a nossa corujinha móvel aqui, Larissa Guerra. Ela já fez dois aniversários no mesmo lugar que ela morava perto, que era um churrasquinho.
3: Aham.
2: Que era um churrasquinho ali perto da...
3: Na Lucas de Oliveira.
2: E também com o sinal de Porto Alegre, foda-se. Churrasquinho muito bom. Também cada um paga o seu, mas o quê? Tu podia ficar, tinha a Rosinha que ficava em pé, tomava tua ceva, fumava teu cigarro, almoço, comia e jantava.
3: Cozinha do espetinho.
2: Isso aí. Aí eu já não me importo.
3: Abraço, por exemplo,

0: da usina do espetinho.
1: Mas aí ela reservou as mesas e tal. Mas tipo assim, teu aniversário, sei lá, no Vavá que vai a galera.
0: Não, mas é que aí eu acho que é diferente, meu, porque daí é um negócio mais inclusivo, assim, sabe?
1: Tu não gosta do quê? Tipo, a pizzaria, aniversário na pizzaria.
0: Isso, esse eu não gosto.
1: Na churrascaria.
0: Eu não gosto naquele, tipo assim, o boteco mais chique, onde as pessoas ficam sentadas.
1: Onde a caipirinha é R$40.
0: É, não
1: a
0: gosto.
1: A caipirinha é R$40.
0: Que sempre... às vezes as pessoas entram e saem, assim, sabe? Tu não consegue conversar.
1: Eu não gosto de aniversário que do nada vira uma balada.
0: Ah, eu também não.
1: Porque assim, ó, ou eu vou pra balada e eu não ia. Eu já não gosto de aniversário. Tanto é que tem pessoas assim que... Cara, sem brincadeira, eu só vou em aniversário. Cara, eu só vou no aniversário da galera da rádio porque vocês são muito chatos, trabalham comigo.
0: Mas sabe qual é o problema, né? Que a galera da rádio... Iria. Nós somos 10 pessoas.
1: Exato, né? A gente é muito família.
0: Tem 10 aniversários.
1: Exato.
0: Mas a gente é família.
1: É, velho. Muito. Tu te obriga a ir no aniversário.
0: É isso.
1: Por exemplo, a barba tá com um negócio branco. Desde o começo do programa tá me dando nervoso.
0: Tu não me falou?
1: É que agora, né, ficou aí na casa, que saiu, sabe? É que só agora, que eu tô achando desde que ela vai cair, não caiu. Eu só vou nos aniversários da rádio porque... Se tu não for, vão ficar falando que tu não
0: foi. É que quando alguém não vai, faz muita falta.
1: Não, porque menos gente e o pessoal fala.
0: É.
1: Apesar que eu não fui num... De quem que eu não fui? Porque eu não tava aí.
0: Eu
1: não
0: fui no da Amanda Schenkel.
1: Porque a gente tava fazendo show, por isso que eu não fui.
0: Não, eu fui.
1: Então por que eu não... Eu dei, eu tava fazendo show.
0: É.
1: E o da Babi eu não fui também. Ah, porque eu ia fazer show também. Ela me xingou que eu não fui. Eu falei, Babi, eu tô indo trabalhar.
0: É. Então, nesse sentido, é a única coisa.
1: Mas
0: que...
1: Mas outros aniversários eu não vou.
0: Eu gosto de ir, meu.
1: Não,
0: gosto.
1: Tu é um cara que eu respeito, assim. Tu vai em aniversários muito, gosta de conhecer gente nova, assim.
0: Eu gosto.
1: Eu te respeito, assim. Aniversários de uma amiga da minha esposa, eu nunca fui no aniversário.
0: E também.
1: E é no mesmo lugar há uns 4 anos que eu moro aqui, eu nunca fui.
0: E também porque desde que a gente começou a trabalhar na Atlântida, a nossa presença, ela se tornou mais importante para a pessoa que nos convidou.
1: Mas aí eu não, aí que eu não vou.
0: Por quê?
1: Porque quando eu não tava na Atlântida, eu não me convidava. Aí eu não vou.
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0: Cocota! E aí, Cocota? Tudo bem?
1: Fala, Rafiuski.
0: Como é que tu me chamou?
1: Rafiuski.
0: Ah, eu tenho um novo apelido agora?
1: Tem, agora eu mudei.
0: Por que meu apelido é Rafiuski?
1: Tô meio chateado, Rafael.
0: Por que tu tá chateado?
1: Porque o palhaço...
0: Quero dizer que agora o
1: palhaço
0: comentário do Cocota tem o patrocínio de Doces da Elis. 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Ah, tu tá vendendo teu espaço, eu tô vendendo também.
1: É.
0: Tô vendendo também.
1: Mas assim, ó, eu tô muito chateado com o palhaço maionese.
0: Por quê?
1: Ele roubou a minha voz.
0: É verdade, o artista Jefferson tem a tua voz.
1: Então eu tô muito chateado, Rafaelzinho. E aí eu tenho, porque assim, já é difícil fazer o palhaço maionese.
0: Ah.
1: E aí, eu tenho que fazer a voz mais fininha agora, bem geladinho. Eu tenho que voltar a fazer a voz que eu fazia no início do Cocota, que era essa aqui.
0: É.
1: Que o palhaço maionese roubou. E como o Pretinho Básico tem um pouquinho mais de audiência que a gente...
0: Mas é pouco.
1: Pouquíssimo.
0: Pouquíssima diferença.
1: No rádio eu tá com a tá. Aí então eu tô meio chateado com o ar. E aí, quase caiu. Ai, caiu. Tô chateado com o artista Jefferson. Mas assim, ó, como quem ouve a gente não ouve o Pretinho Básico, tá tranquilo.
0: Ouve sim, claro que
1: não,
0: ouve.
1: Não ouve.
0: Nosso claro que ouve.
1: Não, nosso público cativo mesmo não ouve o Pretinho Básico.
0: Ah, pronto.
1: Porque ele tá dormindo.
0: Claro que ouve, rapaz.
1: Não, o guarda não ouve o Pretinho Básico à uma da tarde, porque ele tá acordado. Tá dormindo. Não quero te incomodar no telefone, tu não presta atenção em mim.
0: Tivemos um problema comercial e eu precisei resolver.
1: Poxa vida, de madrugada? Mas ninguém patrocina essa bosta.
0: Não, é que o Doces Delisa, ele pagou mais do que deveria ter pra ter sido citado.
1: Porque aquele grupo que tinha dos Merchês,
0: PB, esse aí.
1: O Gordo Léo saiu.
0: Pois é, por isso que eu tô nesse grupo e...
1: Que o Gordo Léo saiu, que um dia foram grosseiro com ele, que ele não é mais por todo o peritinho, ele saiu.
0: Então, Doces Delis, um abraço pra nosso colega.
1: Mas o que que é o...
0: Tu vai ficar, de brigadeiro,
1: tu vai bom. Falar de... Eu não
0: vou falar de aniversário de adulto.
1: Eu não ganhei o doce, não tô com moral.
0: Mas eu comprei o doce.
1: Ai, não. De coisa que...
0: Doce dela vende ali em cima.
1: Eu só compro coisas que o Beagles vem. Tô devendo pra ele 4 salgados.
0: Beagles é nosso funcionário aqui, né? Que vende...
1: Não é
0: funcionário. E tu viu que ele criou uma rixa? O Batistuta tá vendendo docinho também? Eu juro que é verdade. Eu juro que é verdade, cara.
1: Tá tudo bem, não tem problema, eu não sabia. O docinho dele é purinho ou vem carimbadinho?
0: Não, é bom, meu, é bom.
1: Ele nunca me ofereceu.
0: Ele me ofereceu um dia uma degustação.
1: Ah, eu não tenho maturidade pra tal.
0: Quer ver? Eu vou ligar pra ele.
1: Não ligue, não faça isso, não faça.
0: Cara,
1: isso.
0: Nós vamos fazer propaganda.
1: Nós estamos debochando.
0: Não, estamos debochando.
1: Propaganda, ninguém na rádio, ninguém do prédio ouve a gente. Todo mundo ouve o Cole, ó. E todo cagado agora de água aqui, morece
0: todo. Se cuspiu todo.
1: O que é o tema do programa de hoje?
0: Aniversário de adulto.
1: Adoro aniversário. O último que eu fiz no Zanza.
0: O que é Zanza?
1: Era um clube pra homens.
0: É mesmo? Eu acho que esse nome existe. Vamos cuidar, deixa eu ver.
1: Não, mas ele fechou o Zanza.
0: Não, mas acho que existe. Acho que é um bar em Porto Alegre, inclusive. É.
1: Isso, foi lá que eu fiz.
0: Zanza, porra.
1: Isso, eu fui lá, fiz meu aniversário lá, corri todos os porteiros aqui e pararam de falar comigo.
0: Tá, mas não é um lugar.
1: É que era um clube de mulheres, aí eu fui com vários homens.
0: Não,
1: não
0: é um clube de mulheres, cara.
1: O que é o Zanza?
0: Um bar, velho.
1: Não, mas ele tem, ele te não é?
0: Pô, para de falar, a gente não pode falar o nome de umas marcas assim. Que...
1: Não, então eu vou falar de uma marca mais tranquila. A Apple eu odeio.
0: Não, para. Tá, não, mas então... não tem a ver com falar da marca.
1: Mas eu só fui, não posso ir no aniversário no lugar.
0: Tá, e aí, como é que tava teu aniversário lá?
1: Então? Não, meu aniversário, eu tô com dúvida agora, o que eu faço esse ano de aniversário? Porque eu esse ano eu não vou fazer aniversário em setembro.
0: Eu acho que tu deveria fazer, por quê?
1: Porque eu nasci em maio.
0: Eu acho que deveria fazer no Valen, um clube erótico, um bar erótico que tem em Porto Alegre.
1: Lá eu fui proibido de...
0: Por quê?
1: Porque eu fui lá numa exposição do Kid Bengala.
0: É?
1: Eu peguei no pau dele e me baniram do Valen.
0: Ah, faz mais de 10 anos.
1: Tu vê, só que faz tempo que eu não vou lá.
0: Acho que na época ainda o nome do bar era Valentina. Era Valentina mais 18 o nome desse bar.
1: Tinha stand-up lá, né?
0: Já teve.
1: Mas eu fui ver o Nando Viana.
0: Eu acho que eu fui assistir um stand-up lá do Thiago Oliveira.
1: Quem?
0: Do Thiago Oliveira, o Ruivão, o Homem Sem Tabu.
1: Não conheço.
0: O cara da Italínia.
1: Italínia eu conheço, ele eu não conheço. Ele é famoso?
0: Ele é famoso.
1: Eu não sei quem. Eu gosto muito do guri de Uruguaiana. É tipo guri de Uruguaiana.
0: Eles falam sobre as mesmas coisas.
1: Ah, então deve ser bem bom, hein?
0: Ele é bem bom.
1: Mas meu aniversário eu tô em dúvida o que eu faço.
0: Tá, e qual é a tua dúvida? Vamos sanar a tua dúvida agora.
1: Não, eu tô pensando em fazer... O que foi?
0: Eu fiquei lembrando que tu se cuspindo na água.
1: Isso, eu tô pensando em fazer um carreteirinho.
0: Tá.
1: Convidar todo mundo pra comer um carreteirinho, só que é muita gente.
0: Quem tu vai convidar?
1: As 200 pessoas.
0: Da onde tu tem 200 pessoas que tu conhece?
1: Pô, só um pouquinho. Eu sou um cara muito famoso aqui dentro.
0: É?
1: Sou o cara mais antigo do grupo RBS hoje vivo.
0: Mais que o Caju?
1: Sim, Caju foi meu estagiário.
0: Ele foi teu estagiário, não tava esperando essa.
1: Eu fui do 21 e ele foi meu. Saudoso 21.
0: Saudade. Beijo pra dele.
1: Também. Ele morreu, não mandar um beijo pra quem morreu. É espírita?
0: Onde ele tiver, ele vai receber.
1: Ah, sim, um beijo tempo 21, gostava muito dele. Mas assim, eu tô na dúvida, eu fui um carreteirinho ou um... É que eu acho que eu tô muito velho pra fazer um cachorro quente.
0: Por quê? Qual o problema?
1: Aniversário de velho tem que ter coisa de velho, sabe?
0: O que que deve ter?
1: Sopão.
0: Não, sopão, ninguém faz sopa no aniversário.
1: Então, se tiver um mocotó.
0: Não, ninguém faz mocotó.
1: Faz, velho faz mocotó. Aniversário de velho, já fui mocotó. Pensei também em fazer um bacanal.
0: Como assim, cara?
1: Convidar as pessoas e falar assim, gente, só levem o corpo.
0: Quem for, tem que estar disposto a transar com todos os convidados.
1: Mas é só 50 a mais. 50 a mais que eu gosto de pelanca.

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2: Atlântida, todo mundo tá dormindo, dois gordos e uma madrugada. Vamos até as duas da manhã falando sobre aniversários de adulto. Que mais que não pode ter em aniversário de adulto? Tu acha que balão não tem que ter, então?
3: Não, balão...
2: Não, concordo.
3: Que foi?
2: Já foi o teu tempo.
3: Ah, eu vou embora, desculpa.
2: É, beijo.
3: Tchau, beijo. Fala, Rafa.
2: Tá, olha só.
3: Que foi?
2: Eu posso comprar balão na minha festa ou não? Abre a porta ali. Puta, lá veio o Beagle de novo.
3: Salgadinhos?
2: Não, não quero, obrigado. Valeu, Beagles, abraço.
3: Brigadinhos.
2: Ai, ai. Tu te esconde, de... né? Tu te esconde que tu tá devendo dinheiro pra ele, tu te esconde, né?
3: Não, eu não. Ele vendeu cocô, eu não devo nada pra ele. Tá. Nem com porra nenhuma do Beagles. Salgado dele é tudo misturado, cara. Se pediu uma coxinha, veio granulado em cima, cara. Balão? Balão pode. Balão depois de velho pode. É que, na real, entre 18 e 25 anos, tu acha que tu é muito adultão e não pode ter balão no teu
2: pois
3: aniversário.
2: Pois é, né? Tu fica... Aí as pessoas começam a cantar parabéns e tu fica... Ai, que vergonha.
3: Quando tu é velho, tu fica feliz que tu fez aniversário.
2: Que legal. Não, é que as pessoas lembraram de ti.
3: Quanto mais velho, tu fica mais no teu aniversário. Teu aniversário também, depois de uma idade, é meio que uma contagem regressiva, né? Pra ir ver Jesus, né?
2: A partir de quando? 60?
3: Depende da saúde da pessoa. Se tu é um obeso, 44, assim. Cara, aquele mórbido, aquele que, tipo pesca mortal, assim.
2: Pois é, eu vou fazer 35.
3: Pesca... Puta, tu tá... Vá, pode morrer já.
2: Tu acha?
3: Mas tu tá bem, né? Tu não morreu na facada e tu tá mais magro? Pois não, acho que tu tá bem, tem uma filha jovem. É, não.
2: É, eu preciso de mais 20 aninhos, pelo menos.
3: Só? Caralho, o Fetter tem...
2: Pelo menos.
3: Cara, tu quer só a idade do Rafinha?
2: Não. Rafinha tem 50.
3: Do Fetter. Rafinha tem 50?
2: Vai fazer 50 esse ano.
3: Pô. É mais?
2: Não, ele tem 49.
3: Pá! O que ele vai fazer no 50 anos dele, será?
2: Porque ah, festeira.
3: O aniversário dele é bom, né?
2: Aniversário dele é bom.
3: Eu assei dois churrascos pra
2: ele. Quando eu tiver 40, a partir dos 40, eu quero voltar a fazer uns aniversários bons. Agora nós somos num período de recessão.
3: Ih, meu aniversário... Dá, ano que vem, talvez, se eu tiver dinheiro... Eu vou fazer um aniversário bacana.
2: Rafinha faz bons aniversários.
3: Faz. Ele...
2: Churrascão, criançada.
3: Ceva.
2: E nada Carito,
3: mais. E eu assei dois. Dois anos eu assei.
2: É.
3: Um eu fiquei sozinho uma hora. E no segundo a gente teve ajuda de mais gente.
2: Que mais?
3: Deixa eu ver quem é que o aniversário... Aniversário de quem é que da rádio a gente já foi? Ah, pô, o cara que melhor faz aniversário aqui é Leandro Bortolassi.
2: Lele é o maior organizador de eventos da rádio.
3: Eu nunca fui no aniversário do Lele, porque ele convidou o último, eu não fui, que era no barzinho.
2: Ah, nos 50 anos tu não foi dele? Ah, tu não tava aqui ainda.
3: Não era eu.
2: Era uma baita festa, na beira do Guaíba.
3: Sim,
2: o...
3: a gente achou junto no dia, tu falou, eu vou voltar do show e tal, e eu te olhei e falei, meu, não volto, relaxa. Aí tu, pá, obrigado, cara, porque é uma baita festa. Eu falei assim, cara, tu vai tomar trago das 2 da tarde, o show, então, tu vai chegar mamado, vai ser uma merda, então não vai, fica lá. E nada é pior do que tá no aniversário e ter que sair e voltar pro aniversário. Tu perde muita
2: coisa.
3: Tu
2: sempre perde a parte boa.
3: Ou é, cara, é bem por aí. E outra coisa, quando tu é adulto, o quão chato é tu furar um aniversário?
2: Muito.
3: Nós furamos um aniversário de quem, tu, que a gente foi num aniversário aleatório de alguém, cara? Nós somos no aniversário de alguém.
2: Os do Cláudio Augusto.
3: Não. Você foi convidado.
2: Fomos?
3: Claro, eu fui. Tu não foi.
2: Não, eu fui sim.
3: Cara, teve um do Cláudio Augusto que eu fui com o nosso... Inclusive, quem tocou foi o de Alexandre Costa.
2: Não, aquele no, não, aquele que a gente não foi convidado foi o... No Barranco.
3: E por que que a gente foi?
2: Não tu... me lembro.
3: Mas era da Amanda, não era do Cláudio Augusto.
2: Era?
3: Claro, tava os pais...
2: Ah, que daí chegou o Mick. Foi só nós e o Mick.
3: Muito aleatório. Nós tomamos conta do aniversário.
2: Tomamos conta.
3: Eu já passei o Réveillon com a família.
2: Com a família da Mané.
3: Inclusive, mandar um beijo aqui pra duas pessoas: pro André, teta de dama, e pra irmã do Cláudio Augusto.
2: É mesmo?
3: Porque o André vai falar pra ela assim: ah, porque eu sou o diretor e filmmaker do Gordo Léo. Ela virou e falou assim: eu já passei o Réveillon com o Gordo Léo. Isso é raro, né? Não é muita gente que passou o Réveillon comigo,
2: muita
3: não.
2: Gente.
3: A gente já passou o Réveillon junto.
2: Já?
3: Porra, o último a gente passou junto.
2: É verdade.
3: Inclusive a gente tem a mesma guia por isso.
2: É verdade, tu tem razão. Tô tentando lembrar
3: coisas... Tem que ver essa tua guia aí, não sei se...

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1: Acabou dois gordos e uma madrugada, dois gordos e um aniversário de adulto. Eu acho muito difícil.
2: O que pra ti é?
1: Eu não quero ser o véio.
2: Tá, eu quero duas coisas pra ti. Eu quero saber duas coisas. Primeiro, que tu não quer ser que véio?
1: O véio que faz chá no aniversário dele.
2: Tipo, a Helena faz um chá com bolo.
1: É.
2: Ah, meu, eu quero ser um véio. Eu não quero ser um véio que tá bem e vou ter que ir no teu aniversário. E a Helena fala assim: ô, pai, o Léo, o Dino tá aqui. Tu. Não quero ser esse velho, cara. Tá. Eu não quero ser esse velho que eu vou. Ah, não vou ser o Rafael mais. Mas, Helena, desculpa, assim, o Dino não vai vir mais. É triste ver teu pai assim, sabe?
1: Pai nem lembra mais de mim.
2: Tipo, sombria com a Linda Cruz. Tipo, isso aí, sabe? Não quero isso pra ti. Mas tem que te cuidar.
1: Eu me cuido.
2: Isso aí.
1: Eu me cuido.
2: Não.
1: Eu não quero.
2: Para de ficar viajando. Olha só. O que pra ti é o aniversário ideal de adulto? Como aniversariante, como convidado? Vai, tá pauta pra fechar.
1: Como convidado é tu saber se tu vai ou não pagar. Sabe o que me irrita? Tu vai num aniversário, tá? É num lugar legal. Aí daqui a pouco tu fica assim, ó. Tá, mas será que dá pra comer ou a gente pede?
2: Fui num desses. Recentemente fui num desses.
1: Tem que ser claro.
2: Descobri, eu assim, eu tomei uma botada que uma hora eu tinha na mesa um vinho de 4 pau. E eu tava tomando. Aí depois que eu descobri o valor do vinho, eu falei, por que eu tô tomando um vinho de 4 mil? Quase falei pra mim, gosto disso aí. E aí depois eu descobri que pagaram a conta. Fiquei muito feliz. Pá, que felicidade. Porque eu não tinha. Eu ia me empenhar ali, eu ia ter que deixar a minha identidade.
1: Isso pra mim é a pior coisa que tem. Isso é muito de pobre, cara.
2: O quê,
1: cara? Tem que deixar a minha identidade.
2: Uhum.
1: Porque hoje em dia.
2: Tipo, boca mais, de fumo. Cara.
1: Hoje em dia não.
2: Tá, pra ti, eu pra mim.
1: Pra mim é esse, tá? Não, não dá mais pra meter essa, tipo
2: aniversário
1: assim.
2: Aniversário ideal, não pra mim saber. É boca livre.
1: Não saber. Não, pra mim também. Boca livre.
2: Que eu vou comer e beber, tudo nas custas de alguém, vou falar mal. Tipo, do Rafinha que a gente falou, ele paga os bagulhos, a gente fala mal igual.
1: Ah, eu não falo, velho.
2: Não, nós cornetamos uma vez, que acabou a cerveja. Teve um que a.
1: Que nós mandamos vinho refri, lembra?
2: Isso, mandamos vinho refri. Não, o refri eu comprei.
1: Eu comprei. Foi no meu Zé. Abraço pra galera do Zé Delivery aí.
2: Que a gente pediu as Peps.
1: É?
2: Ah, foi. Mas lá a gente pagou e então, eu paguei junto.
1: Claro.
2: Nós mandamos o cunhado dele. O cunhado dele não. O namorado da sobrinha dele buscar. Pô, e veio um gurizinho bem magrinho, com 12 litros de refri. Porra! Compramos Peps até pro dentro do zóio. E o que que pra ti é o aniversário?
1: Tinha refri pras crianças?
2: É, nós viu como nós cornetamos ele? É. E também nós ficamos debochando do dia que levou um pedaço de carne, né? Baixa chinelagem. E não tinha que levar nada. Ele ficou puto.
1: É.
2: Teve dois convites. Um que tinha que levar a carne e o outro sem. Nós recebemos dois.
1: Levamos, né?
2: Não, eu não levei nada. Eu trabalhei levei. No aniversário.
1: Eu levei.
2: Eu tenho uma foto da Helena muito criancinha naquele do que eu passei. Muito, mas muito pequena. Muito pequena. Porque se tu ficou pouco.
1: É, porque ela era pequenininha, né?
2: O que que tu, pra ti, Almeida? Então, pra ti, boca livre. E o pra que tu fornecer, qual pra ti que é o teu ideal?
1: Pra mim, o ideal é o self-service. Cada um se serve.
2: Acho um saco. Mas o teu aniversário, que agora tu falou, aquele que tu fez, tinha uma papagaiada também.
1: Qual?
2: Tu botou uma decoração de criança.
1: Não fui eu.
2: Não foi tu? Mas tu não botaria. Mas tu gostou, que eu tirei foto contigo lá.
1: Mas é tipo assim, quando faz o bagulho pro cara, sabe?
2: Aí não, é ruim, né? É tipo ruim, meu aniversário de surpresa. Tinha coisas que eu não botaria no meu aniversário.
1: Exatamente.
2: Talvez eu não fizesse o meu aniversário. Talvez eu não fizesse. Mas desse ano que eu vou fazer. Vou fazer o quê? Vou fazer um galeto. Por quê? Porque ninguém gosta.
1: Vou gastar pouquinho.
2: Não, eu falei que tudo é caro, cara. Mas meu, eu queria fazer aniversário no frio, cara. Porque aí tu pode fazer um rango de frio, assim. O legal é fazer aniversário, tipo assim, ó, em junho. Que a gente faz uma festa junina que é bom, bonito, barato e é legal.
1: Ano que vem o aniversário dele não vai ser festa junina.
2: Barato, porra. Por quê?
1: Paçoca, pipoca. Poca,
2: amendoim. Tu faz o cachorro quentezinho, que é baratasso.
1: Isso aí, já
2: e
1: era.
2: E um que pra tomar um trago, quentão.
1: Isso aí,
2: mas não era. Tem uma cerveja, não.
1: Mas, ô meu, eu sou da tese.
2: Aniversário da Helena desse ano, inclusive, tá bem legal. Gostei da lógica de fazer comidas pra criança, o adulto é que se aí. Foda, mas tia também. E não tinha trago e eu pedi pro pai, porque eu falei assim, eu vou pedir um vinho. Aí minha esposa falou com os pais da criança, eu falei, eu não. E aí eu comprei uns vinhos.
1: Sim.
2: Que os pais da criança deixaram. E aí foi o segundo aniversário que eu botei o trago. Virou uma,
1: é verdade, uma tradição.
2: Do aninho, do dois, o três vai ser comigo. Porque nós vamos fazer um quentão e eu vou botar o quentão.
1: É boa essa, boa ideia. Mas, ô meu, olha a ideia...
2: Mas tem que achar um velho pra fazer o quentão. Sempre tem que ser um...
1: Olha a ideia que me veio agora. Eu acho que as casas infantis tinham que abrir pra aniversário de adulto. Imagina que massa. Tu convidar teus brothers pra um aniversário que tem cama elástica, piscina de bolinha.
2: Futebol.
1: Futebolzinho. Videogame.
2: Nós jogamos futebol esse ano. Nós jogamos um clássico, eu e Vini, contra a família Potter. No aniversário do filho do Lelê.
1: Ah, eu já tirei.
2: Nós jogamos no Neto, perdeu ali, baita cagado.
1: Mas eu...
2: Fiquei suando.
1: Eu e o Vini ganhamos do Capitão América e do Homem de Ferro.
2: E jogando. E ganharam de mim do Potter.
1: Ganhamos do...
2: Não, tu e o Potter ganharam de mim do Vini.
1: Eu e o Potter ganhamos de ti do Vini. Eu e o Vini ganhamos do Capitão América e do Hulk. Não, o Hulk não jogou. Do Homem-Aranha. E
2: do cara muito gostoso.
1: O Homem-Aranha e o Capitão América.
2: O Thor, né?
1: Era o Thor.
2: Tinha um cara muito gostoso, que é errado aquilo.
1: É errado.
2: Casa de ferro. O tema é casa de...
1: Puta, nós podíamos contratar aquele, um aniversário aqui da rádio.
2: Aqueles quatro caras.
1: Exatamente.
2: Pra eles virem e ficar uma hora aqui dançando.
1: Eles ficarem uma hora dançando na redação. Putz.
2: De quem é o próximo aniversário?
1: É o meu. Não, mas foi eu que tive a ideia.
2: Tá, mas eu... Sabe que eu tava na redenção um dia e tinha um cara tocando violão muito mal. E eu fui até lá pegar o telefone dele que eu ia contratar ele pro teu aniversário. Mas aí quando eu cheguei perto, eu vi, cara, eu fiquei mal e não... Eu falei, ah, não, deixa eu falar.
1: Ah, então tá. Dois gordos da madrugada.
2: Teu aniversário é domingo, não?
1: 2 de agosto.
2: Bom saber. Eu não esqueci o aniversário que tu fez pra mim. Eu guardei.
1: Tá tudo bem.
2: Esse filho da puta no meu aniversário... Ano passado, não foi esse ano, foi ano passado.
1: Ano passado.
2: Esse pau no cu, ele tinha carro de som e a bosta de um palhaço.
1: Ah, o palhaço é nosso ouvinte, ele vai ficar chateado.
2: Não, mas o palhaço é legal, mas eu digo a bosta porque tinha um palhaço. Nem existia maionese ainda. Mas nada supera o meu aniversário desse ano.
1: Por quê?
2: Porque uma hora nem tu mais aguentava o meu aniversário.
1: Não.
2: Cara, meu aniversário, quantos dias de comemoração foi meu aniversário?
1: Ah, meu, tu teve umas 10 festas esse ano.
2: Cara,
1: uns... Não, pra não exagerar.
2: Uns 4 dias.
1: Uns 4 aniversários tu teve, assim, ó. Só no boteco, lá, fazendo show, foi 2.
2: Foi 2?
1: Um era show do Pretinho e outro era teu show solo.
2: Isso. Que era o dia do meu aniversário mesmo. Aí, teve os Fagundes cantando parabéns pra mim, que foi a consagração.
1: É.
2: E teve a minha festa surpresa, que foi antes.
1: Isso. Uma semana antes.
2: E teve mais alguma...
1: É que esse foi o problema, é que como fizeram a festa surpresa pra ti, foi uma semana antes.
2: Foi no dia... Foi no
1: e quando chegou o teu aniversário, nós já tava enjoado do teu aniversário.
2: Eu não aguentava mais. É. Não, mas teve mais coisa, teve mais alguma coisa que eu não tô lembrando. Teve
1: mas nós já lembramos de 3-4 eventos.
2: Alguém trouxe um bolo pra mim. Ah, o pessoal mandou... Ah, teve no improviso também, teve bolo pra mim. No dia do meu aniversário, acho que foi.
1: É. Que a gente deu uma oficina.
2: Isso, puta, não aguentava mais.
1: O Dois Gordos é uma galera, vai ficando por aqui. Obrigado pela parceria, pela companhia. A gente volta na semana que vem. Se você tiver
2: ouvido esse programa,
1: no dia 2 de agosto, me desejo parabéns. Tchau!
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2: mãe, na escola estão me chamando de mafioso.
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1: Um dia, no escritório.
2: Escritório?
1: Ah, o homem reparou que o colega dele, que era muito conservador, um cara religioso, muito sério, não dava riso pra nada.
2: Certo.
1: Tava usando um brinquinho. Aí ele olhou pro cara do brinquinho e falou: Eu não sabia que você gostava desse tipo de coisa. Aí o rapaz conservador falou: não, não, é só um brinquinho, apenas um brinquinho.
3: Como é que ele falou?
1: Ah, não, é apenas um brinquinho. Aí ele falou: e há quanto tempo você usa esse brinquinho? Aí ele respondeu: desde que minha mulher encontrou ele no meu carro semana passada.
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Atlântida, rádio das nossas vidas, a melhor vibe do FM. Cá estamos chegando para mais uma semana ao lado desta audiência incrível. É o despertador ao vivo até 5 para as 9 da manhã, colocando carvão na locomotiva da maior rede de rádio de entretenimento do sul do Brasil. 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Seja um ótimo

senhores, esta voz é daquele que vos fala. Mundialmente conhecido como, ó, embaixador do balanço. Cá estou eu, Lepe de Faceiro.

0: Titio tá on. On. On the line. No arroba Rodrigo Adams. Cola junto comigo a partir de agora. Por ali. E ela também tá aqui. Não, hoje foi o último dia dela.
1: Ai,

0: E aí, Caroleta, como é que tá? Tudo bem?
1: Tudo bem, muito bom dia, Danzinho. Bom dia, audiência sua linda. Sim, ela chegou a segunda-feira. Ou seja, pega aí teu café, pega o chimarrão. Vamos de boa na lagoa, suave na nave, tranquilo no mamilo, porque a semana começou e, polêmico ou não, o despertador está por aqui.
0: Despertador?
1: Eu tava na dúvida de falar despertaverso ou despertador e daí deu um bug mental. Convenhamos, é segunda-feira e daí não tem como negar, né?
0: Não, Ju.
1: Que ela chegou, que ela tá entre nós.
0: 7:08, é o despertador chegando na Rede Atlântida.
1: Falou despertador também.
0: Culpa tua.
1: Bateu, é. Encostou.

0: Muito bem, esse é o Despertador. A partir de agora, chegando com a nossa pauta do dia, Caroleta.
1: Adãozinho, nesta segunda-feira, a pauta é o seguinte. Se tu pudesse ter a voz de alguém, de quem tu teria? Pode ser a voz cantada, pode ser a voz falada, a voz no geral. Pode ser um artista cantor, pode ser um comunicador, por que não? Por que não? Pode ser quem tu quiser. Ou até mesmo a tua avó, porque a tua avó tinha ali uma voz bonitinha, gostosinha de ouvir, queridinha, fofinha, e tu gostaria de ter a voz da vovó. Então, se tu pudesse ter a voz de alguém, de quem tu teria? Adams, você.
0: Bah.
1: Quer que eu te dê a cola do que tu me falou na semana passada?
0: Pode.
1: É o Rod Stewart, tu falou.
0: Ah, legal, né? É uma voz bonita, né? É uma voz bonita. E tu, Carol?
1: Não,
0: tu,
1: cara,
0: tá mais acelerada que todo mundo.
1: Mas é óbvio,
0: tu já tá na quinta.
1: Não,
0: tu já tá na quinta.
1: Meu amor, e eu tô lentíssima. Lentíssima. Mas o Rod Stewart foi a voz que tu falou. O meu pai dizia que Rod Stewart tinha a voz de Pato Rocco.
0: Sim, mas ele é conhecido pela turma por isso.
1: Mas Pato Rocco? Porque eu nunca entendi o Pato. Nunca entendi o Pato. O Rocco eu entendi. Mas eu acho que
0: tentando
1: eu iria...
0: Que eu podia botar aqui.
1: Do Rod Stewart? Ah, é legal. É legal. Gostosinho.
0: Pode seguir falando. Ele vai demorar pra entrar.
1: Ah, eu queria ouvir ele.

0: mas enfim. Eu acho que eu gostaria de ter a voz de Janis Joplin.
1: Ah, sério?
0: Sério? Ia aparecer. Mas é que daí a gente vai pra um lado de que todo dia é um desenho animado. Ela não tem uma voz de desenho animado?
1: Ah, sei lá.
0: Não cantando. Cantando é incrível, maravilhosa.
1: Posso estar mexendo um vespeiro muito alto, hein?
0: É, e a gente não gosta de mexer em vespeiro, né?

0: Não. Eu acho que voz feminina, eu ia gostar de ter a voz da Janis Joplin e me sentir num desenho animado todos os dias. Agora, de homem cantor, eu gostaria da voz do Steven Tyler.
1: É, um vozeirão, né?
0: Ah!
1: Bah, esse aí é um vozeirão.
0: Esse negócio dá um treco.
1: Esse é um vozeirão.
0: É um vozeirão que segue vozeirão, mesmo com seus 70 e poucos anos de idade já. Tá mais, né?
1: Mas, é,
0: tá firmão lá ele.
1: Tá ali, né? Se dá uma espreguiçadinha não, meio
0: não,
1: errada...
0: Não, ele não vai dar espreguiçada, ele vai ficar quietinho no canto dele, no quadradinho dele. Olha isso, cara. Incrível!
1: Vamos abrir assim?
0: Vai, ô filho!
1: 7h13, deixa o Steven Tyler falar e a gente volta daqui a pouco com a pauta do dia.
0: Adams ousado, hein? Gostei.

0: Atlântida, Rádio das Nossas Vidas, a melhor vibe do FM, 7 horas 24 minutos. Esse é o Despertador Morning Show número 1 do Rio Grande do Sul, acordando a gauchada em toda a rede Atlântida. Seja um ótimo dia pra ti, muito obrigado pelo carinho da audiência, pelo carinho da preferência e por estar junto conosco na pauta do dia, Caroleta Sanches.
1: Isso mesmo, muito bom dia pra ti, segundamos, Desperta Verso tá na área e hoje tu interage ali no @ Rodrigo Adams e no @ Carol.Sanches. Se tu pudesse ter a voz de alguém, de quem tu teria? Então, tu conta pra gente num áudio bonitão até 30 segundos.
0: Boa!
2: Bom dia, Despertador. Bom dia, Carol. Bom dia, Rodrigo.
1: Dia.
2: Eu gostaria de ter a voz, claro, cantada, né? Quem sabe também falada do ex-vocalista do CPM 22. Achava barra a voz dele, cantando, né? Lógico. E do cara do Papas da Língua. Muito tri aquele roquinho ali, velho.
0: É bom,
2: come
0: né?
2: Nossa, vai cantar muito.
0: Penta campeão mundial de Camon.
1: Tá legal, gostei. Gostou? Vai ser um bom campeonato, na real.
0: Vai ser. Vamos com mais áudio. Até 30 segundos. Mais que 30, não, não, não.
1: Podcast.
3: Bom dia, Carol. Bom dia, Rodrigo, Rejane Rodrigues. Eu gostaria de ter a voz também em Mato Grosso. Eu acho ele um cantor maravilhoso. Já tá com 80 mais e segue fazendo show e tudo. Então é isso. Eu gostaria de ter a voz dele. Que boa semana
0: boa
3: pra
0: semana.
3: Nós.
0: Boa semana. Beijo pra tu. Vamos com mais áudios. Olha aqui, ó, o Farofinho.
4: Salve, salve, gurizadinha medonha. Dig, dig, ô, bom dig, dia. Ô, meu, ia ser muito top ter a voz do Axl Rose, né? Mas não a de agora, de início de carreira, não. Que era do Mickey.
0: Agora parece a do Mickey.
4: Sweet China, mas aqui não deu muito certo. A gente tem a voz de Porto Alegrense, meio mangolão, né? Tá, o armadinho tá não. Que gurizadinha, boa semana.
0: Valeu, Farofa.
1: Deixa eu ir com o Patrick aqui.
5: Bom dia, Carol, não. Tudo bem?
1: Patrick acabou de excluir.
0: Ah, então o Patrick tá fora. Vamos com o próximo aqui, ó. Vai.
6: Que, beleza? Bom dia aí, Rodrigo. Salve, Carol, beleza? Cara,

0: É muito bom.
1: Siga participando conosco da pauta do dia. Se pudesse ter a voz de alguém, é isso?
0: Exatamente. Se tu pudesse escolher a voz de alguém pra ter na tua vida, de quem seria? Qual é essa pessoa que tu teria a voz? Manda pra gente ali no @ Rodrigo Adams e no @ carol.sanchez.
1: Pois então, um dos parceiros aqui falou que queria ter a voz do Serginho Moá, né?
0: Aham.
1: Então vamos dar.
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Atlântida, Rádio das Nossas Vidas, a melhor vibe do FM. 13 minutos para as 8 da manhã. Esse é o Despertador ao vivo, Morning Show número 1 do Rio Grande do Sul. E a gente tá na área junto contigo até 5 para as 9 da manhã.

0: 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Muito obrigado pelo carinho da parceria e da audiência, Carol Sanches.
1: Muito bom dia pra ti. Agora faltam 13 minutinhos para as 8 horas. Semana começou, segunda já tá na área. Pega teu café, teu chimarrão, a tua água para hidratar este corpinho seco e vamos dar ele pra não tomar ele. No nosso despertador, tu interage ali no arroba Rodrigo Adams e no arroba carol.sanches com se tu pudesse ter a voz de alguém... De quem tu teria? Tu conta pra gente num áudio bonitão até 30 segundos.
0: Boa! Vamos ver o que a galera tá mandando no arroba Rodrigo Adams e no arroba carol.sanches.
2: Bom dia, bom dia!
1: Bom dia!
2: Segundou, bom início de semana pra todos. Guiar um triste aplicativo. Voz que eu gostaria seria do Bruce Springer. Voz do cara é marcante. Aquela rouquidão clássica. Abraço a todos.
0: Abraço, irmão.
1: Deixa eu ir com a Tatá.
3: Bom dia, Carol. Bom dia, Rodrigo. Aqui é a Tatá. E se eu pudesse ter a voz de alguém, eu queria ter a voz da Lauryn Hill, porque eu acho ela maravilhosa, né? I say a good song. Eu acho a voz dela tudo. Beijo, boa semana. Kikiki.
1: Ah, mas ela arranhou ali bem, hein? Você não gostou?
0: Não, achei legal.
1: Só não achou a Lauryn Hill.
0: Não, não, achei bom, bem pelo contrário, achei muito bom, só eu fiquei esperando mais, né? Não adianta vir só com cheirinho e aí...
1: Ah, tu quer que ela mande um áudio...
0: Não precisa, tô brincando.
4: Aí, pessoal, bom dia, gurizada.
0: Bom dia.
4: Aqui é a Estela, da Praia do Cassino. Se eu pudesse ter a voz de alguém...
0: Tá frio aí, né?
4: Assim, na minha vida, seria da Xadé.
1: Tá.
4: A Xadé é a melhor coisa de todos os tempos, não tem nada que supere. Qualquer música dela é impagável. Kikiki!
1: Bah, ela me perdeu um pouco, eu não sei se eu conheço, não.
0: Claro que tu conhece.
1: É?
0: Óbvio que tu conhece.
1: Eu só não entendi, então, talvez. É o quê?

0: a música do Carlos Sainz, da Fórmula 1.
1: É.
0: Teve, há anos atrás, quando ele tava na outra... Se eu não me engano, ele tava na Renault. E eu acho que ele foi a primeira vez que ele ganhou com a Renault, na época, na Fórmula 1. E ele começou a cantar... Smooth operator, I am a smooth operator. E daí ficou. Daí é essa música. Mas tem que chegar no refrão pra saber qual é.
1: Pra mais curiosidade de Fórmula 1 e de esportes automobilísticos, Carol Sanches.
0: Esportes aleatórios. Vamos com o Jaime.
2: Bom dia, Carol. Bom dia, Rodrigão. Ah, na real, esse Amaral aí podia fazer uma parceria com o Ivan na questão da voz, né? Não, mas é tri. Mas, cara, a voz que eu queria ter, que eu acho tri, na real, do Mr. Catra, meu. É uma voz que, principalmente falando sério, ia chamar atenção.
0: Genial.
2: Isso aí, valeu, boa semana.
1: Valeu, boa semana.
3: Bom dia, Carol. Bom dia, Rodrigo.
0: Bom dia.
3: Eu sou o Theo. E se eu não tivesse na voz, eu teria do pica-pau.
0: Meu Deus, genial, genial.
1: Eu gostaria de ter a do corvo, o corvo jubileu. Você disse pipoca.

0: senhor com o Giovanni aqui.
1: Bom dia, Carol. Bom dia, Rodrigo.
2: Não.
1: Rio Grande. Pô, eu ia dizer que queria ter a voz do Tim Maia.
0: Tá.
1: Cara, um ícone pra mim e uma voz marcante. Mas agora eu quero ter a voz igual do Amaral. Kiki.
0: Uma salva de palmas,
3: te consagrou,
0: cara.
3: Meu.
0: Quem é Renato Russo na fila isso, do pão, né? Quando temos Amaral, cara?
3: Lewis Charles Amaral.
0: Meu amor.
3: 8 minutos para as 8 da manhã, nossa pauta do dia, Caroleta.
0: Hoje queremos saber se tu pudesse ter a voz de alguém, de quem tu teria. Uma vibe Úrsula ali da Ariel, sabe, de pegar a voz da Ariel. Hoje tu pode pegar a voz de alguém. Então manda ali pra gente no @ Rodrigo Adams e no @carol.sar.
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4: Aí sim, muito bom dia, uma ótima semana a todos. Atenção para trânsito lento agora na BR-290, na saída de Eldorado do Sul para Porto Alegre. Fila de veículos desde a saída do município até as proximidades da ponte sobre o Rio Jacuí. Passando esse ponto, aí as condições melhoram bastante. 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

0: Atlântida, Rádio das Nossas Vidas, a melhor vibe do FM, 8 horas 6 minutos. É o Despertador ao vivo, Morning Show número 1 do Rio Grande do Sul. Colocando carvão na locomotiva das boas vibrações. Carleta Sanches, chegou aquele momento em que a gente abre a possibilidade de alguém da audiência falar conosco num oferecimento de Fruque Guaraná, o sabor de estar junto.
1: Hoje, como todos os dias, tu chega junto no 26400943, número aqui da Atlântida, pra tu ligar e falar com a gente.
0: Boa, liga aí então, 26400943, vai.

0: ligar e falar ao vivo junto conosco. Não diga bom dia, diga digliguinhão.
1: Digliguinhão, vamos dali.
0: Quem tá falando?
1: Aê. É o Dirceu, de Porto Alegre.
0: E aí, meu, tudo bem?
1: Tudo certo.
0: Tá fazendo o que nesse momento, meu consagrado?
1: Cara, indo pra Canoas.
0: É
1: pra
0: mesmo? Trabalhar. Trabalha no que, meu galo?
1: Eu trabalho com reformas e decoração.
0: Olha aí, olha que só. Espetáculo. Então é o seguinte, vamos botar uma trilha sonora nessa manhã. Vamos de Bob Marley ou Armandinho?
1: Bob Marley.
0: E vamos dedicar pra quem esse som, meu?
1: Cara, vamos dedicar pra todo mundo que tá no trecho, começando a semana. Pra vocês aí da rádio aí, pro meu primo, que deve estar escutando nessa hora, o Júnior.
2: Que legal.
1: E é isso aí, vamos dar-lhe, bora pra frente.
0: Então tamo junto, meu parceiro, valeu. Baita dia pra ti, tá bom?
1: É nóis, tamo junto.
0: Beijo, valeu, 8:08 no oferecimento de Fruque Guaraná, o sabor de estar junto, um bobzinho pra começar gabarito a semana.
2: Isso,

0: Atlântida, a rádio das nossas vidas, a melhor vibe da FM, 8 horas 11 minutos. Esse é o Despertador. Vamos que vamos, é o Despertador ao vivo na Atlântida, num oferecimento de Sicredi. 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Carol Sanches, a nossa pauta do dia, tá na área. A galera pode participar como?
1: Isso aí, no arroba Rodrigo Adams e no arroba carol.sanches. Tu, participante do nosso clubinho das 8 do Despertador. Muito bom dia, agora 8 horas e 11 minutos. Pauta do dia de hoje que tá numa vibe meio Úrsula Dariel, tá? Se tu pudesse ter a voz de alguém, de quem tu teria? O Adams falou lá no início que era do Rod Stewart, eu falei da Janis Joplin, também do Steven Tyler. Eu sou ali um pouco, né, na dúvida do que eu vou escolher na minha vida, então escolhi os dois ao mesmo tempo.
0: Tá bom, vamos ver o que o Clayton.
2: Bom dia, Rodrigo, bom dia, Carol, Clayton Magnus, aqui de Cachoeirinha. Cara, uma voz que eu queria ter... A voz do nosso ouvinte aí, do Amaral.
1: Não é possível.
2: Cara, esse cara
1: se juntaram.
2: Top

0: demais.
1: Aí, Amaral.
0: Kiki, boa semana.
1: Dá pra montar um fã-clube da Amaral.
2: Poxa,
1: já.
2: Já tem uma comunidade no Orkut depois dessa. Vamos com o Yuri.
3: Isso é cringe.
4: Bom dia, Carol. Bom dia, Rodrigo. Aqui é o Yuri de Santa Cruz. Eu queria ter a voz do Mr. P. Aí está. Valeu, bom dia, boa semana. Kikiki.
1: Valeu, velho. Tamo junto. É um vozeirão mesmo, né?
5: Oi, Adams. Oi, Carol. Bom dia, bom dia.
2: Bom Dali, dia.
5: Segundou. Eu não gostaria de ter a voz assim, mas eu gostaria de ter a risada da Abby.
2: Eu acho legal.
5: Fantástica. Nos vídeos assim que eu vejo, às vezes, maravilhosa. A minha já no final termina com tosse, né? Então, a dela, olha, é ótima. Beijo.
1: Juntava ela, a Lolita Rodrigues e a Nair Belo. Bah, sai da frente, assim, tem uma entrevista clássica do Jô Soares aí, que é o corte que normalmente a turma se refere, né? Cara, é muito bom.
2: Best Friends Forever.
1: Bah, total, né?
2: Vamos com o Demetrios.
6: Oi! Aê! Adivinha a voz que eu queria ter? A pipa do vovô não sobe mais. Eu queria ter a voz do Gugu, galera, pra dizer... Bom dia, gente! Galera, uma boa semana pra vocês, tudo de bom. E é isso aí, vamos lá, vamos dar pra não tomar. Segunda-feira começou, é nóis. Kikiki!
2: Depois
1: estourou,
2: tu disse
1: o cano
2: que
1: de louco, né?
2: Eu que vim com energia hoje.
1: É, não, esse daí me pegou.
7: E aí, galera, bom dia, Rodrigo, Carol. Cara, a voz que eu acharia tri de ler é do Samuel Jackson ou do Morgan Freeman. Mas a voz do negão é bom, é boa demais, velho. Top demais. Tá? E da onde a Carol conhece Fórmula 1, assim, Carlos Sainz cantando, vai se ver mesmo.
2: Tá vendo?
1: Que áudio horrível, aí, cara. Top. Desculpa,
7: valeu,
1: Fabiano.
7: Abraço.
1: Não deu pra entender absolutamente nada, cara.
2: Deu pra entender o Morgan Freeman.
1: Isso. E depois foi ladeira abaixo.
2: É. E deu pra entender que ele ficou surpreso de eu conhecer a Fórmula 1. Mas do mais, nada mais. Vamos com o Leandro.
8: Bom dia, Carolzinha. Bom dia, Rodrigão. Aqui é o Leandro de Alvorada, motorista aplicativo. Bom, quando era criança, meu pai era fã do Eros Ramazzotti. Então, passei a gostar de escutar as músicas dele. Se um dia quisesse ser a voz de algum famoso, seria a voz dele. Bom dia, ótima semana aí pra vocês.
2: Valeu, querido!
1: Aí me pega muito.
2: Meu pai também colocava essa nos domingos para nos acordar.
1: Aí me pega muito. Caminando por aí.
2: Dan, dan, dan, dan.
1: Essa é a versão em espanhol, tá? É, não é a italiana. É. Quente é a italiana, mas essa aqui é legal também. Tá, e aqui...
2: É, essa guitarra...
1: Falei que eu fui no show dele, né?
2: Não! Não me lembro disso, não.

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1: É isso aí, uma razão.
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1: Que teve hoje?
0: Estoy pensando en ti.
1: Em mim, rapaz? Fala mais. Como estragar um clássico. Vem, Caroleta, com mais áudio aí.
2: Ai, vamos com o Júlio César aqui.
3: Bom dia, Carol. Bom dia, Rodrigo. Aí, sou Júlio Cardoso, de São Gabriel, Rio Grande do Sul.
1: São Gabriel.
3: Eu gostaria de ter a voz do Fábio Júnior. Sou fã dele aí desde de pequeno. É, hoje eu tô com quase 54 anos e continuo admirando a voz do Fábio Júnior.
2: Legal.
1: Valeu, meu. Tamo junto. Aleatório, cara. Não que eu ache a voz ruim, pelo contrário, acho um vozeirão, acho Fábio Júnior animal, assim, mas eu fico pensando. Era um nome que eu não falaria hoje aqui.
2: Tu não achou que ia não. Ouvir essa voz hoje?
1: Mas acho que marcou um golaço, meu. Marcou um golaço.
4: Será? Vamos, Caroline. Bah, a voz que eu queria ter, cara, é de um locutor que vocês conhecem, Arlindo Sassis. É,
1: Sassi.
4: Lancer, some back again. É, que é? Eu sou da antiga.
1: Bah.
4: É, nós estamos juntos, do seu de Porto Alegre.
2: Bah, não preciso dizer mais nada.
1: Vamos lá, mais um aí, saideira.
2: Leones tem um áudio de 7 segundos, vamos ver o que é.
5: Diguininho.

0: Aquele ônibus de Santa Cruz do Sul, a voz de coquinete, é do Mr. P, né?
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2: É a Tina Turner com...
1: outra voz maravilhosa, né?
2: Não, ela...

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1: Eu gosto dessa daqui, ó, da Tina Turner, ó. Só que eu acho que vai vir uma introduçãozinha um pouquinho mais longa, então recupera pra gente a nossa pauta do dia.
0: Hoje queremos saber o seguinte: se tu pudesse ter a voz de alguém, de quem tu teria? Pode ser um artista, um cantor, um comunicador, comediante, quem tu quiser. Manda ali pra gente.
1: Tá ligado aquele grupo que roda aqui na rádio já há algum tempo, DNC, que tem Cake,
0: sim,
1: by the Ocean?
0: Sim.
1: Eles têm a versão desse som, hein?
0: Jura?
1: Pai, é uma porrada. Eu, pelo menos, curto.
0: O vocalista do DNC é do Jonas Brothers, é o Joey Jonas.

0: Estamos nostálgicos hoje, tá, hein?
1: 8h18, então siga participando conosco. Se pudesse ter a voz de alguém, de quem seria, manda ali no arroba Rodrigo Adams, no arroba carol.sanches.
0: Estamos na vibe Úrsula Dariel, tu pode pegar a voz de alguém pra ti. Diga qual é ali no arroba Rodrigo Adams e no arroba carol.sanches.
1: Já voltamos.
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0: Atlântida, Rádio das Nossas Vidas, a melhor vibe do FM, 25 minutos para as 9 da manhã, esse é o Despertador.
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0: 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Seja um ótimo dia para ti, uma ótima arrancada de semana. Segunda-feira, dia 10 de agosto de 2026. Carleta Sanches, para quem aterrizou agora neste plano.
2: Agora.
0: A nossa pauta do dia, hein?
2: Hoje queremos saber o seguinte. Se tu pudesse ter a voz de alguém, de quem tu teria? Manda ali pra gente no arroba Rodrigo Adams, no arroba carol.sanches. Despertaverso não tem WhatsApp não, tá? É ali pelo Instagram.
0: Boa, vamos pra cima aqui, falando.
3: Bom dia, Rodrigo. Bom dia, Carol. Cassiano de Esteio. Bah, uma voz que eu queria ter, marcante. Do Bono, né? Bah... É diferenciado o timbre do homem. Valeu, pessoal. Boa semana.
0: Valeu, velho.
2: Vamos com o Marco.
4: Bom dia, Rodrigo. Bom dia, Carol. Aqui é o Marco Antônio de Pelotas. Tudo bem com vocês?
2: Tudo.
4: Se eu pudesse ter uma voz, eu teria do Rod Stewart.
2: Ó,
4: a minha já é parecida, é rouca. Só queria saber cantar que nem ele. Um abraço para vocês e um ótimo segunda-feira.
0: Valeu, velho, pra ti também.
5: Bom dia, Rodrigueira, bom dia, Caroleta. Ótima semana pra nós. Começamos a semana bem, com sol. Minha voz, se eu pudesse ter, seria do Tupac Amaru Shakur. Ah, é uma voz que marca.
0: Verdade.
5: Vamos.
0: Só dá uma acelerada aí, bruxo.
2: É segunda-feira, tá? É um dia ele chega lá.
0: É.
2: Vamos com a Nath.
6: Bom dia, Caroleta. Bom dia, Rodrigo.
0: Dia.
6: Se eu fosse homem e se eu pudesse ter a voz de alguém, eu acho que eu teria a voz do Mr. P.
0: Aí.
6: É uma baita voz, né? Mas se para escolher uma voz feminina, eu escolheria a da minha comadre, que é maravilhosa, a Camila. Sigam ele, Camila e Felipe. Eles estão daqui de Rio Grande e cantam e tocam em casamentos e eventos. Ela é simplesmente a voz mais linda que eu conheço. Beijos! Kikikiu!
0: Kikikiu, 21 minutos para as 9. Para quem chegou agora, a nossa pauta do dia, Caroleta.
2: Hoje queremos saber se tu pudesse ter a voz de alguém, de quem tu teria. Eu tô com o áudio do Augusto, de 9 anos.
0: Vamos
2: aqui.
0: Vamos lá.
2: Vamos ouvir ele.
7: Bom dia, Carol. Bom dia, Rodrigo.
0: Oi, meu.
7: Eu sou o Augusto de Canoas. Eu queria ter a voz do Neymar. Kikiki.
0: Do Neymar?
2: Do Neymar, cara.
0: Eu tenho a conta bancária do Neymar.
2: Ah, eu também.
0: Muito bem, então faça que nem o Augusto. Mande pra gente o teu áudio até 30 segundos no arroba Rodrigo Adams e no arroba carol.sanches.
2: Hoje tu pode pegar a voz de alguém que tu gosta, admira a voz dessa pessoa e daí tu manda pra gente contando qual voz tu gostaria de ter ali no arroba Rodrigo Adams e no arroba carol.sanches.
0: Boa, já voltamos.
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1: 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Muito obrigado pelo carinho da audiência, da parceria. Tu que te conecta junto conosco na Atlântida de segunda a sexta-feira, a partir das 7 da manhã. E faz do Despertador o Morning Show número 1 do Rio Grande do Sul, Caroleta Sanches.
2: Muito bom dia, muito obrigada pela tua parceria. Começando mais um dia, mais uma semana com a gente aqui no Despertaverso. Continua chegando ali no arroba Rodrigo Adams e no arroba carol.sanches para continuar nessa mesma vibe da manhã da Atlântida no restante do dia.
1: Ó, uma pequena enquete aqui contigo e com a audiência, tá? Tô pensando em usar isso daqui de trilha sonora no programa.
2: Qual? Acho legal. É bem energética, né?

0: 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Gostei disso aqui.
1: Achei divertido.
0: É, pra uma sexta-feira é legal, né?
1: Achei frenético.
0: É.
1: Na sexta-feira. Quinta, talvez.
0: Pode ser. Tá bem.
1: Encaminhando.
0: É nesse clima que a gente vai encerrando, então, o Despertador ao vivo aqui na Atlântida.

0: meio Crazy Frog, né?
1: É, cara, o nome disso daí é Tuna. Como é que é? Tuna de Cartoons.
0: Como é que é?
1: Ah, é. Os caras fazem trilhas. Enfim, vou pesquisar um pouco mais. Eu vi isso e disse, cara, isso é a cara do despertador, velho.
0: Gostei.
1: Só tá meio cut.
0: É a internet.
1: Trabalhar com o Giuseppe ali. 5 pras 9. Ó, tu viu que tem uns efeitinhos?
0: Gostei. É muito Crazy Frog isso.
1: É. Verdade. Ó, já entrou outra coisa. Tá, vamos trabalhar
0: nisso. Country, do nada.
1: Quis parar.
0: Ó, cortou. Não. Tem um reguezinho do nada.
1: Gostei.
0: Eu tô literalmente me sentindo dentro da tua cabeça como um dos divertidamente nesse momento, sabe? A audiência também.
1: Cara, esse daqui é o Rodrigo Adams de 13 anos, velho. Elétrico, velho. Vamos nessa então, Despertador volta amanhã na Atlântida.
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4: Olha só a dúvida da Maíra. Doutor, tomo pílula anticoncepcional e recentemente meu médico me prescreveu canetas emagrecedoras. Só que ele comentou que eu deveria usar camisinha nas primeiras semanas. Faz sentido? Sim, Maíra, faz sentido sim e eu te explico por quê. Antes de explicar, é bom lembrar que essa questão não acontece com todas as mulheres, não acontece com todos os tipos de caneta e não acontece com os outros métodos contraceptivos que não dependem da absorção oral de hormônios. Algumas canetas, principalmente quando o início do tratamento ou quando acontece um aumento da dose, podem fazer com que ocorra um retardo maior do tempo de esvaziamento do estômago. Com isso, pode acontecer uma interferência na absorção dos hormônios da pílula anticoncepcional, que eventualmente pode comprometer o método naquele período. Além disso, muitas mulheres, quando iniciam o tratamento com as canetas, podem ter muitas náuseas e vômitos, o que também pode comprometer a absorção dos hormônios. Moral da história, talvez nas primeiras semanas de uso das canetas ou quando acontece um aumento da dose, é mais seguro usar a camisinha para garantir que você adiciona uma camada a mais de proteção para a pílula anticoncepcional. Na dúvida, é sempre importante conversar com o seu médico para entender se essas recomendações se aplicam a você. Tem dúvidas?

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3: Informação importante sobre a RS-118 na região de Gravataí. Tem ocorrência em atendimento passando ali o cruzamento com a 020 em direção à Alvorada e Viamão. Por conta disso, tem bloqueio parcial e, claro, congestionamento na região. Vale o cuidado. 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

0: Atlântida, rádio das nossas vidas, muito bom dia, seus lindos! Tá chegando por aqui o nosso hashtag Atlântida, a melhor playlist na melhor vibe do FM. É, segundou, meus amores, eu sou a Carol Sanches, arroba carol.sanches, ali no Instagram, que assim que eu começar a rodar a música, eu vou pegar aquele café. Mas aquele café, meu amor, na vibe petróleo. Agora, 9 horas e 3 minutos desta segunda-feira, dia 10 de agosto de 2026. Muito obrigada pela tua parceria e audiência. Galera que chega no nosso Rádio Raiz 94.3. Neste momento, capital dos gaúchos com 10 graus, ensolarado, gostosíssimo, dá vontade de abraçar o dia. Talvez um pouco riponga demais isso? É o climinha de hoje. Muito obrigada também a quem chega pelo atlântida.com.br e aplicativo da Atlântida. Todo mundo junto e conectado com Elea. Atacadão, lugar de comprar barato, é o parceiro do hashtag Atlântida que chega por aqui entregando só sonzeira nesta segunda-feira, neste início de mais uma semana, e a gente vai dar o start neste clima aqui, ó. Vamos com Alex Warren, Ordinary. E se tu, assim como eu, está acordando ainda, vamos pegar um cafezinho, um chimarrãozinho, um negocinho?
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0: justamente porque nesta vibe, neste clima, nesta era de Equilibrium, é o momento que ela mais conseguiu trazer a Larissa e não tanto a Anitta para um projeto musical da artista. Eu achei muito massa porque eu fiquei emocionado vendo ela se emocionar. Enfim, a gente fica feliz vendo pessoas felizes, né? Essa é a máxima do rolê. A gente ouviu também aqui no hashtag Atlântida, Rosalyn com Snap, teve Travis McCoy com Bruno Mars, Billionaire, também Jali Brown Jr. com Dias de Luta, Dias de Glória, Harry Styles com As It Was, além de Kenzie com Face to Face, ouvimos Post Malone com Sway Lee, Sunflower e lá no início o Alex Warren com Ordinary. Agora é 9 horas e 29 minutos, na sequência já bate o sinal das 9h30, ou seja, bora para aquele intervalo rapidão para eu voltar com mais música aqui no hashtag Atlântida.
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2: Ao longo das décadas, o rock se reinventou inúmeras vezes. Mas algumas bandas conseguiram fazer muito mais do que acompanhar essas transformações. Elas ajudaram a escrevê-la. Grupos como Beatles, The Rolling Stones, Led Zeppelin, Pink Floyd e Queen redefiniram os rumos da música popular, enquanto nomes como Nirvana, Metallica e U2 marcaram diferentes gerações com sonoridades que influenciaram artistas em todo o mundo. No Brasil, bandas como Legião Urbana, Titãs, Os Paralamas do Sucesso e Sepultura desempenharam um papel fundamental na consolidação do rock nacional, criando clássicos que seguem presentes na memória do público. Pensando nisso, a Atlântida criou uma lista com 20 bandas que deixaram um legado definitivo para a história do gênero musical. Ali em atlântida.com.br tu confere essa lista completa, mas já te adianto que os Beatles estão em primeiro lugar. Pra ver outras informações, também segue no Instagram, @rede_atlântida. Eu sou a Babi e daqui a pouquinho eu tô de volta.
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6: Rolou mais cedo o lançamento do vão móvel da Ponte do Guaíba e já anota aí, tem outro programado para as 2 horas da tarde. O congestionamento tá pegando na chegada a Porto Alegre pela Freeway e pela Castelo Branco, desde a altura da nova Ponte do Guaíba. E na região do aeroporto até aqui não há grandes problemas não para quem acessa a capital. 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
10: 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Bom dia. Bora de música aqui no hashtag Atlântida. Agora faltam 24 minutos para as 10 horas.

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4: Bem movimentada a Benjamin Constant para quem vai no sentido centro entre a São Pedro até a chegada na Cristóvão Colombo. Inclusive, mais adiante na Cristóvão também tem lentidão,

0: Principalmente entre Acâncio Gomes até o cruzamento com a Ramiro. 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Ao longo do dia eu volto com mais informações.
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8: Atlântida, Rádio das Nossas Vidas, muito bom dia. Hashtag Atlântida de volta por aqui, agora 10h03. Vamos de Ariana Grande.

0: Atlântida, da rádio das nossas vidas, hashtag Atlântida, teve aí no seu terceiro bloco musical, alô, Ian com Messi, ouvimos também Detonautas com Radio Love, teve Lizzo com About Them Time, também Tommy Richman com Million Dollar Baby, ouvimos a Olivia Dean com Man I Need, a parceria da Ana Vitória com Vitor Clay Pupila, e lá no início deste terceiro bloco, a Ariana Grande com Hey That I Made You Love Me, a Ariana Grande que anunciou uma pausa na carreira para cuidar da saúde, não só física, mas mental também, porque está acontecendo muitas críticas ao corpo da cantora. Isso porque, visivelmente, ela está magra, com os ossos até aparecendo, assim, mostrando as clavículas e tudo mais. E todo mundo sabe que a galera que comenta na internet não é muito legal, né? A galera da internet, assim, dá uma passada dos limites, coisas que não falariam ali no rosto da pessoa, falam ali nos comentários, e isso, obviamente, está fazendo muito mal para ela, que vai cuidar da sua saúde, dando uma pausa aí na carreira. O hashtag Atlântida tá sempre junto dele, que é meu parceirão, o Atacadão, lugar de comprar barato. Na sequência, vem aí um intervalo rapidão para depois chegar com Plau em Plau no encerramento do nosso hashtag Atlântida. Mais música ali no iniciozinho do Bola nas Costas. Pré-Bola nas Costas. Já volto.
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11: Atlântida, rádio das nossas vidas. Bora pra mais hashtag Atlântida. É Somber, Back to Friends, abrindo os trabalhos do último bloco do hashtag. Agora faltam 28 minutos para as 11 horas. Aumenta o volume, bora curtir. Semana começou e a segunda-feira já tá aí. Não tem muito o que fazer, né? Bora curtir, então.

0: Atlântida, rádio das nossas vidas, se acabou por aqui o nosso hashtag Atlântida, ouvimos Skank, ainda gosto dela, teve Isabela, ex-vocalista do Natiruts com Quero Ser Feliz também, ouvimos Glass Animals com Heatwaves também, Matuê, Will Teto, Vampiro, Jack Harlow com Lovin' On Me, Rosé, Bruno Mars com Apatapata e Somber com Back to Friends. Agora faltam 4 minutinhos para as 11 horas. Muito obrigada pela tua parceria e audiência, galera que chegou cedinho na Atlântida, desde o iniciozinho ali da manhã, no despertador, ficou comigo durante todo o hashtag. Estamos muito juntos nessas e juntos, sempre dele, do nosso parceirão, é o Atacadão, lugar de comprar barato. Partiu então entregar um intervalo rapidão para depois chegar o Bola nas Costas por aqui, certo? Segundou, a semana começou, então, meus amores, assim como eu, mergulhem no seu potinho de café, na sua xícara, na sua cuia de chimarrão, porque é o que dá para fazer. Pode ser assim? Então tá bom. Amanhã eu volto, com muito café também para conta. Mais música, mais loucura. E deixa no caso... A galera do Bola nas Costas entrar por aqui pra me salvar. Tchau!
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2: O segundo semestre de 2026 ainda reserva uma intensa agenda de shows internacionais no Brasil. Depois de um primeiro semestre bem movimentado, os próximos meses receberão artistas de diferentes estilos musicais, passando pelo pop, rock, metal, K-pop, indie e música eletrônica. Grandes festivais como Rock in Rio e o Primavera Sound de São Paulo também concentram parte dessas apresentações e ajudam a transformar o país em uma das principais rotas de turnês mundiais. De Harry Styles e Rosalía a BTS, Iron Maiden e Ed Sheeran, milhares de fãs já se preparam para acompanhar algumas das apresentações mais aguardadas do ano. Pra ti, fica por

0: dentro de onde vão rolar esses shows, ingressos e outras informações importantes, entra em atlantida.com.br, porque lá tem a lista dos principais shows internacionais que vão acontecer ainda nesse ano. Eu sou a Babi e daqui a pouquinho trago mais alguma informação importante que tu não pode ficar sem saber.
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5: O congestionamento tá pegando ali na BR-116 em Canoas, viu? Pra quem vai no sentido Porto Alegre, tem trânsito lento na altura do viaduto da Avenida Inconfidência. Lembrando que é uma região com obras. Só no sentido Porto Alegre mesmo, sentido interior funciona bem. 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
17: Atlântida, Rádio das Nossas Vidas. 11 horas e 5 minutos, tá na hora de falar de futebol. 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Vamos lá, que a bancada está tomando seu ponto e, ao que parece, hoje todo mundo bem satisfeito com seus respectivos times.
18: Rodrigo Adams!
19: Olha, Lelê, a gente teve um ato falha há uns dias, pelo menos eu não lembro, de falarmos da passagem de Franco Baresi, né? Mas ele já reencarnou e joga no Maitá.
17: Barbaridade, então tá, né?
18: Gordo Léo!
20: Eu, no sábado, eu abri a fila de pedido de desculpas a Pavon.
17: Simples a barreira assim. Abriu e tu abriu a fila.
20: Eu abri a fila para pedir desculpas a Pavon.
17: Justo. Bem justo. Uma das grandes características, uma das grandes virtudes do ser humano, Léo Oliveira, é pedir desculpa. Tá? É pedir desculpa.
20: Por mais que eu saiba que eu posso estar me arrependendo nesse
17: não interessa.
20: Desculpa, mas o momento agora...
17: Tu pediu
20: agora,
17: desculpa por uma merda que tu fez, tu ele, dorme melhor.
20: Ele é favorável. Eu pedi desculpa no ar no sábado.
17: É, né?
20: No sábado eu me desculpei já.
18: É. Rafael de Velho!
21: Dois shows do Bola nas Costas, né, nas coberturas desse final de semana.
17: Impressionante.
21: Gordão.
22: E aí?
21: Não, tem condições, cara. Tem uma cara que tu faz, dá pra ver a tua cara quando tu vai fazer o bostaço.
17: Não.
21: Chega a montar a carinha.
17: Olha, cara, melhor do que o Internacional em São Paulo, né? Nossa excursão em São Paulo, foi esse cara aqui em São Paulo.
18: Vini Moura!
21: Bom dia.
17: Voltou muito maior, né? Sobrou.
21: É, cara, foi uma mini tour aí
17: do Colorado. Se fosse tu naquele lance do Vitinho, onde tu botava a bola pra dentro de esquerda.
21: Não, cara, vou te falar. Depois eu estava num bar vendo o jogo de novo. E eu pensei que no replay do jogo ia ser gol, cara.
17: É, pô. Não tem como, uma hora pensa, o cara vai chutar, não tem ninguém.
21: Muita falta de inteligência.
17: Ah, cara. Meu, tá louco.
21: Pra não falar outra coisa.
18: Jory Vasconcelos!
23: Cara... Coisa boa começar a segunda-feira com a dupla Grenal fora do Z4, né?
17: É verdade, né, cara? Pô, e o Inter acabou saindo ali do Z4 por causa...
20: O Jorge Campos tá hoje verdade.
23: Aqui. Eu ia rir, mas, pô, eu vi o que é, meu. Pera aí.
17: É, não, é o Jorge Campos hoje ali, tá... Não,
23: tá bonito, dale, né? Dale,
17: carteiraço.
23: O que
17: é a jaqueta?
23: Dale, carteiraço. Carteiraço. É uma jaqueta aí, um corta-vento da Maratona de Nova York aí, né?
21: É ruim de...
23: É bem... Foi baratinha a jaqueta. O cara ia buscar.
17: O cara ia passar. Mas aí, gurizada, vamos começar por sábado, então. Vamos. Né? Porque eu confesso que eu até me arrumei pra ver o jogo, sabe? Fui comer um churrasco.
23: Colocou a gravata.
17: Não, eu fui comer um churrasco na casa do meu amigo, irmão de vida, Rafael Malenotti, e a gente combinou assim, ó, umas duas horinhas eu chego aí, faz a carne, pá, pra se ajeitar às quatro horas e sentar e ver um jogo tranquilo.

0: Né? Sim, pra não, dar te... pra não, não, não ter tempo no churrasco de apagar não, até o jogo.
1: Ah, mas cara, mas daí é o seguinte, velho. Ah, daí a gente começa a falar das nossas histórias de vida, velho. Quando a gente viu, era 5 da tarde já. Aí vem a filha do Malenotti lá, mais velha, né? 1-0 pro São Paulo, sabe? Porque dali é doutrinado o troço ali.
0: Sim.
1: É. A gente meio que esqueceu, mas daí as crianças
0: ficam... Ah, tu, o teu churrasco foi no sábado pra secar.
1: Isso? Não, era um churrasco que a gente tinha combinado de fazer. Tá, mas tá, a gente organizou pras 4 horas, tá na frente da TV, dá uma secadinha tranquilo.
0: É que eu achei que tu tava falando de domingo.
1: Não. Foi no sábado. Só que daí a gente se perdeu e não viu o jogo, tá? Então eu não posso opinar sobre o jogo do Grêmio.
2: Ah, essa é a questão. Então vou te falar uma parada.
0: Vai.
2: Gostei da vitória, porque não é um primor técnico, mas é aquelas vitórias embarradas, bem Grêmio assim, sabe?
1: Tipo... Tá chovendo?
2: Tava. Não tava.
1: Não, cara. Não tava.
2: Só no Maitá, então, tava chovendo. É uma expressão. Eu gostei, cara. O Grêmio, assim, como eu disse, não é uma coisa que brilha os olhos do cara, mas o Grêmio conseguiu vencer a segunda partida em 4 dias, conseguiu virar um jogo, né? Apesar do primeiro gol ali, é inacreditável, né? Pode botar a trilha dos Trapalhões e... Tá tudo certo.
3: Ah, mas de novo o erro passa pelo...
0: Nosso amigo preguiçoso, Nardoni.
3: Pô, mas assim, ó, de novo é nele. De novo é com ele.
0: O passe não foi muito bom, mas ainda assim o jogador profissional tem que dominar. É. E se perder a bola, que faz parte do jogo, corre atrás.
3: Corre e faz a falta.
0: E o volante de 8 milhões de dólares, ele precisa saber que quando ele domina de costas pro próprio gol, o adversário vem de frente.
2: Básico. Ó, o mesmo cara que tá elogiando o Grêmio agora... pelo fato de trazer o Wallace. Que achado esse jogador, cara. Que achado, meu. Tem que confirmar, realmente. Mas assim, tu vê que tem alguma coisa ali, meu. Sabe? Teve
4: uma arrancada que ele deu da zaga até o ataque.
2: Porra, velho.
4: Tu lembra esse momento aí?
2: Ele é classudo, meu. Na boa, velho. Ele é guri ainda. Vai oscilar, tá tudo certo. Mas tu vê que tem bola ali.
3: Ele não, tem não é um ratão, cara. Ele tem um hat-trick no jogo, né? Além do gol, ele evita o empate de São Paulo. Que o cara ia pegar sozinho no segundo pau. Ele dá o carrinho e tira. E tem uma segunda que ele faz a mesma coisa. A bola ia de novo cruzar a área. Zagueiro, e ele dá o carrinho, a bola sobe, ele tem outro partidaço
2: dele. E aí o mesmo cara que tá elogiando, tanto ele quanto o Kaito, botar lateral na lateral vai dar bom, né? É fácil, é simples, né? Mas também é o cara que critica o Nardoni no Grêmio, se é a contratação mais cara possível, sabe?
3: Ele é muito limitado. Eu não sei se ele é fraco, se ele não se adaptou ainda. Porque às vezes quando tu troca de emprego...
0: Às vezes é psicológico,
4: veio pro futebol mais forte também.
3: É um futebol diferente, é que nem a questão do namorado. Eu porque era o maior driblador do futebol da Colômbia. É um futebol ruim. Uhum. Ele chegou no Brasil e não dribla ninguém.
2: Exigência é outra.
3: Outra exigência.
0: O centroavante, o Carlos Vinícius, a gente fala, né, o Grêmio tem goleiro e centroavante.
2: Chegou, né?
0: O Carlos Vinícius não fez a parte dele, mas o Everton fez por ele pelo Carlos Vinícius. As defesas do Everton no final do jogo, a que o cara cabeceia de cima pra baixo, ele busca. E a segunda, que é no reflexo,
2: assim, uma hora só tinha que mudar pro nosso lado.
0: Ele faz uma defesa.
4: O Grêmio tava cansado.
0: De vitória.
3: Mas o Carlos,
0: aquela ali é
3: Grêmio,
0: gol.
3: O Grêmio tava cansado, mas mesmo assim, ele conseguiu manter uma força que a gente não via há muito tempo.
4: Tô falando no final do jogo.
3: Não, sim, mas cansado, é óbvio.
4: No final do jogo, o Grêmio tava
0: cansado. O Grêmio tava no começo do jogo.
3: Outro Mirassol.
0: Final do jogo.
4: Não, mas é que, cara, o São Paulo só conseguiu aquele volume de jogo porque o Grêmio claramente sentiu.
0: Claro.
4: O São Paulo ficou 12 dias sem jogar, né, cara?
0: Isso.
4: E, tipo assim.
0: É uma vergonha.
3: Tá, mas o São Paulo, vamos falar real, tá? O São Paulo achou um gol.
0: Claro.
3: Primeiro tempo ele é todo.
0: O
3: Grêmio jogou muito melhor. O Carlos Vinícius perde um gol que não poderia perder.
2: Tem um jogador que o Grêmio e o Inter não tem, né?
3: Quem?
2: Que é aquele cara que ficou carteando o jogo
0: todo. Esse daí é.
3: Qual jogador?
0: Qualquer time de futebol.
2: Marcos Antônio. Que a bola passa pelo cara,
0: ele vai
2: não
0: todos
2: importa.
0: O Flamengo quis contratar esse cara pra ter uma ideia.
2: Esse é o sonho de qualquer torcedor de futebol.
0: Mas assim, ó, o Carlos Vinícius, acho que o Gordo ia falar, o Carlos Vinícius é o seguinte: tem
3: na pequena área não pode.
0: Duas verdades sobre o Carlos Vinícius. A primeira delas é que ele tem muito crédito. Ele precisou de menos jogos para fazer o mesmo número de gols do Soares. E só isso eu não preciso nem falar mais nada, né? Agora, o segundo ponto é que o Carlos Vinícius, desde que perdeu 3 pênaltis no mesmo jogo, derreteu. Derreteu.
4: Pode ter acabado a fase.
3: Não é uma coisa extra-campo também, negociar,
0: pode ser. Vou discordar do derreteu. Porque.
3: Derreteu, aí, não.
0: Mas acho que ele diminuiu.
4: Mas diminuiu. Mas é que também, vamos lá.
0: É que o Carlos Vinícius era uma máquina.
4: Mas ele nunca teve essa régua durante a carreira
0: toda.
4: A gente precisa considerar como uma curva. não natural na carreira dele, porque
3: ele tá fazendo de mal. Mas eu acho que o esquema tático do Grêmio não favorece o centroavante.
0: Não, mas ele tem...
4: Não, não, ele teve a bola do jogo,
3: tava tudo bem, mas beleza.
0: Não, e mais um jogo, né?
3: Mas ele teve uma.
0: Contra o Mirassol ele teve também.
4: Mas quantos jogos ele teve uma bola em

0: Por isso que eu tô falando.
1: Ele teve uma bola
0: que
1: fez?
0: Porque por isso que eu tô falando, é uma curva diferente.
1: Mas que tu ele não concorda comigo que a bola não chega.
2: É que antes a bola não chegava, ele fazia.
1: O Inter reclama que a bola chega e os caras não fazem. O Grêmio, a bola não chega. Não.
2: É que antes.
3: Mas chegou, né? Não,
0: chegou, mas ele chegou. Ele errou. Assim, o gol que ele perdeu. Olha só, ele tem crédito, mas o gol que ele perdeu, a gente precisa
1: não
0: falar.
1: Não pode perder.
0: Se fosse outro jogador do Grêmio que vocês têm.
1: Fosse bronca, o Bright White, até aquele um vaiado. Até agora sendo vaiado.
3: Aliás, ontem encontrei o pai no Dia dos Pais, né? E aí eu perguntei a ele: tu ainda quer um soco na cara do Pavão emprestado? Ele falou uma vez, né? Até eu rodei aqui, eu digo: bah, me empresta um soco na cara desse Pavão, assim. E aí ele: não, quero saber como é que tá a perninha do Pavão, né?
2: O Pavão, ele tem algumas coisas assim. Ele erra uns passes, assim, dá umas desligadas. Mas ele tem uma batida na bola, ele tem um cruzamento pra área da intermediária, xarope, que não precisa, né, ser da linha de fundo.
1: Ele virou lateral.
2: Ele faz um cruzamento na intermediária e com o Arboleda corta, na última hora, assim, o Carlos Vinícius, ele divide e a bola vai pra fora. Sim. Cara, aquele cruzamento ali, é não é...
0: Pô, é uma assim, batida a barreira na do bola, São Paulo, meu. Pelo amor de Deus, né?
2: Eu vi o pessoal brincando, com brincadeira, é maravilhosa. Ele emulou o Ronaldinho e bateu a falta por baixo da barreira. Aquela coisa assim, o Elano, né? Também já tinha feito pelo Grêmio.
4: E na entrevista depois do jogo ele disse que foi proposital, né?
3: Foi.
2: Não, conversa, tá bom, Pavão. Conversa.
4: Conversa. Tu viu o que ele falou depois do jogo? Ele falou que tinha conversado com alguém e dito assim: se não botarem ninguém deitado atrás da barreira, isso, eu vou bater por baixo.
3: Ele meteu essa.
2: É que não foi exatamente por baixo.
0: Foi tipo a do Cristiano Ronaldo.
1: Pra mim, ele bate meia colhaço e a bola entra.
2: A tentativa
0: é que ele errar pra caralho.
1: A real é, eu vou largar, eu tava bem na reta ali da falta, na superior, assim, eu tô ali olhando, eu falei, bah, mas ele vai dar a colhaço no gol, porque aqui nós estamos naquele, dá no gol, vai que o cara solta, solta pra alguém e tal.
3: É, o goleiro tava bem no jogo.
1: Tava bem pra cacete.
0: É, partindo do princípio, né, que se tu chutar no gol, já tem uma possibilidade da bola entrar.
1: Eu tenho essa coisa desse.
0: É difícil, tem um jogador que não sabe disso.
1: Mas só bate no gol. Só bate
0: isso,
1: no gol.
0: Isso,
1: foda-se, bate.
0: Isso.
3: Mas, ó, meu, princípio básico, né? Que eu tô aprendendo na escolinha ainda, quando tu é PA, com 7, 8 anos, tá menos. Meu, não, tu não vira na barreira, né?
1: Não abre.
3: Segura os culhão aqui, mão na cara, isso, e vai-te embora, meu.
2: Chuta, não abre nem muito a perna.
3: Não vale bomba.
1: Ele não,
3: então,
1: ia, mas
2: deixa arder, né? Deixa arder.
1: Mas o Pavão nem ia bater forte, porque não é a dele, assim, dar um foguete. Assim,
2: tipo, não, ele bate cara bem
1: que...
2: na bola.
1: Sim, mas ele não é um cara que vai te dar um foguete, que vai desmanchar o cara. Sabe? Mas aí...
2: E, por exemplo, contra o Mirassol, é diferente. Ele bateu consciente, ele bateu por fora da barreira,
0: porque
2: ele percebeu que, olha, tá mal marcada essa barreira aí. Ele armou a barreira pra canhoto. Eu vou bater de direita pelo lado de fora. E foi muito consciente. A de sábado, ele teve o mérito de fazer o gol. E tá ótimo. 3 gols de falta no ano, imagina. Mas que ela passou no meio da barreira. Ela passou. Ela não passou por baixo da barreira.
0: O cara ficou de costas. A barreira,
2: ele saltou,
0: não pode...
2: e o cara saltou de costas.
1: Ela vai cara meio
0: tá...
1: assim.
0: Pô, isso é básico. O cara que tá na barreira não pode virar de costas pra bola, cara.
2: Não pode.
0: Porra, não existe.
2: E no final do jogo, o Everton justificou a grande fase que tem. É um goleiraço, assim.
0: Chorou a mãe dos outros.
4: Ele defendeu por querer e sem querer.
2: Ele defendeu de todo jeito.
4: De todo jeito.
1: E ele tava naquela. Ele chegou no Grêmio. Aí, Bani, tá velho, tá não sei o que. Não, ele tava despreparado. Quando ele pegou um preparinho, pronto.
2: E tu vê que
1: começou a voar, fechou o gol, voltou pra seleção.
2: O gol do São Paulo, o gol foi do primeiro, né? Foi na primeira bola, né? Mas ele buscou, cara. Isso, ele já deixou uma dúvida tremenda.
1: Na primeira...
2: O bandeirinha só foi correr pro meio campo depois do final,
1: na primeira
2: o cara jogou a bola pra dentro do gol.
1: Eu não vi no...
4: O gol é na primeira.
2: É gol contra
4: É gol contra...
2: Não sei porque eles botaram
4: Gustavo
2: na súmula.
4: Gustavo Martins, né?
3: Mas, não sei se tá na súmula isso, mas é o Gustavo Martins
4: que
3: Gustavo
4: Martins. É gol contra,
2: Ele só foi correr pro meio depois que o Calleri botou pra dentro do gol. Porque no início o Everton tinha conseguido buscar ela um pouquinho dentro do gol, aquela bola ali. Ele é muito bom, goleiro.
1: Ele é um fenômeno.
2: Tá maluco.
3: O Grêmio fez o que precisava fazer, que é a vitória, mas também torcer por resultados paralelos, cara. Isso. E deu tudo certo, velho.
2: Deu
3: tudo certo. O Grêmio agora, né, pegou um fôlego ali, porque abriu 3 pontos da zona de rebaixamento. E num momento em que outros times vão se mostrando mais frágeis que o próprio Grêmio. Sabe, eu vejo uma possibilidade de evoluir nesse time do Grêmio
2: ali. Desgraçado.
3: Pra não ficar nessa posição. Não tô dizendo que o Grêmio vai chegar numa Libertadores, que vai emplacar, vai subir. Eu acho que o Grêmio vai fazer isso, um campeonato intermediário.
4: O Santos é desgraçado.
3: O Santos
4: não consegue ganhar da Chapecoense em casa.
0: E claro que o Atlético Paranaense tá num bom momento, mas assim, foi ao natural.
4: Não, natural.
0: A vitória do Atlético
1: Paranaense.
0: Peraí. Eu vi esse jogo.
4: Foi quarto sem dor.
0: No segundo tempo, cara, o Atlético administra.
1: Ele pode estar num bom momento, mas ele vinha de uma chapuletada.
2: Claro.
1: Ele foi desclassificado.
0: Sim, tu pensa
1: assim. Uma vergonha. foi um papelão, tomou quatro.
0: Assim, tá, mas é que o jogo não foi. Mas
1: eles viram a chave do campeonato. Não, mas pra mim isso é o maior mérito do clube, conseguir virar a chave.

0: Mas é que tem um ponto. Pô, tomar quatro, assim...
1: E ser eliminado na Bahia e parar pra descer em Santos pra poder jogar.
0: Mas se tu vê o jogo, é aquele 4x0, que o 4x0 do Vitória...
2: Pô,
0: o Vitória
2: foi meio mentiroso.
0: É, não foi um 4x0 baile, sabe?
3: É que teve frango do goleiro, foi ruim, né?
0: Ele foi acontecendo aí quando eles estavam com 3, o Atlético foi com tudo pra cima.
2: O goleiro do Vitória fez um monte de milagre.
0: Aquela coisa de copo. Por isso que eu acho que, de repente, os caras sentiram assim, bah, tomamos o revés, foi uma M... Mas o time tá organizado. Foi um dia não, assim, do Atlético. Claro. E chegou lá no Santos.
3: E o Vitória em casa é um dos melhores mandantes do país, né?
2: Isso é bizarro. Tu sabe que o único resultado pro Grêmio, que foi surpreendentemente ruim, foi do Inter.
1: Claro.
2: Porque o Inter ter buscado um ponto contra o Palmeiras, não é muita gente que consegue.
3: É verdade.
0: Não, foi o primeiro jogo do Palmeiras que ele não fez gol em casa no campeonato.
2: Então é o único resultado. Cara, tá, Vasco e Bahia foi 0x0. Também sabe, é meio assim, principalmente por ter sido na Bahia, mas...
3: Tem um lance polêmico aí, Lelê?
4: É, acho que tem, porque tá difícil aqui hoje. Ah, olha...
5: Lance polêmico, galera.
2: Aí, isso é muito autêntico.
3: 11:19, galera.
1: Não tem como descrever isso no roteiro.
3: Eu ia só. Até a gente tá falando do jogo do Grêmio, depois eu vou falar do jogo do Inter, mas eu queria trazer como lance polêmico uma mensagem que chegou ontem, depois do jogo do Internacional, que é o seguinte. Esse da Vila Cerda ajuda muito o Palmeiras.
2: Ah, eu ouvi essa hora.
3: Ele nunca apitou o jogo que o Palmeiras perdeu. Aí tu vai ver assim, o Palmeiras perdeu 2 jogos do Brasileirão. Ou o cara ganha na Mega Sena, ou o cara apita uma derrota do Palmeiras. É complicado o cara apitar o jogo que o Palmeiras perde, cara.
4: Ô, Diori, só claro, vamos acreditar o lance polêmico aqui pra RR Fit Equipamentos pra Academia, referência em equipamentos fitness para o sul do Brasil, @RRFit_equipamentos.
3: Se vocês souberem quem são os 2 árbitros que apitaram as 2 derrotas do Palmeiras no campeonato, eu dou uma taça pra você.
4: Lembra pra quem o Palmeiras perdeu?
3: Eu essa mensagem. Cara, não tem condição, cara.
4: Eu comecei a rir, cara.
3: É, não tem condição, cara. Não tem condição nenhuma. O Palmeiras não perde, cara. Daí é complicado o árbitro apitar a derrota, né?
4: Aliás, tem tanta coisa pra gente falar do jogo do Inter,
0: pós-jogo e Atlético Mineiro.
1: Mas não, ainda...
2: O Palmeiras ganhou de 3x0 no Maracanã.
1: Ainda sobre o jogo do Grêmio,
4: não queriam nas polêmicas?
3: Não, era só pra...
4: Não, mas é que eu tô... Aqui tá me atrasando.
1: É que aconteceu uma situação no jogo que ia ser o Mac a voltar a jogar.
6: Sim.
2: É verdade. Ah,
0: no lugar do Pavão ele entrar.
6: Na hora da cobrança.
1: Na hora de sair o gol, Mac vem.
6: Cancelou a volta.
1: Aí entrou o
2: Kahneman. Pode ter sido um azar.
1: Aí entra o Kahneman com 15 segundos, já arranjou um bolo.
6: Ah, ele entrou pra aquilo ali, né?
3: Ele entrou pra aquilo ali.
6: Jogo. É, foi direto no cara que tava sendo perigoso, velho.
3: É isso aí.
1: O André Silva, né, cara da base do Inter, tudo o Inter tentou contra o
2: Ainda de novo, assim... Ainda assim, sim. Os caras cabecearam o escanteio. Teve rebote.
1: Teve coisinha.
4: Barbaridade. Eu posso assinar aqui então, ó.
5: E agora no Polo é o lance bonito. É brincadeira. Olha a tela aí o lance. É o lance bonito.
4: A nova petisqueira no Zafari Ípica já está de portas abertas para você. O lance bonito para petisqueira. Então a atuação do Everton, então é isso?
1: E os 35 mil que foram na arena
2: bom
1: sábado,
2: público,
1: né?
2: Ótimo.
4: Tá, bom público.
1: 35 mil.
4: Sabadão, 4 da tarde, né?
1: Bom,
4: coisa
1: bom.
4: Boa, né? Esses jogos de sábado...
1: Chovia, quis atrapalhar, mas não conseguiu, né?
4: Que chuva foi essa, cara?
1: Choveu ali no entorno da arena antes do jogo, cara.
4: Sério?
1: Na hora do jogo abriu o sol.
4: Eu não vi.
1: Tava um lusco-fuso, tá bebendo.
4: Eu fui de Canoas, não vi essa chuva. Enfim.
2: É, tu mora bem perto.
3: Informação.
2: Onde foi o Sávio Pereira Sampaio?
3: Sávio Sampaio.
2: Apitou Vasco 2, Palmeiras 1.
3: Tá.
2: E o outro foi.
0: O Galo.
2: Vamos ver.
0: O Galo ganhou.
2: O Atlético Mineiro. Faz poucos dias aí.
1: O Arnaldo César Coelho, tinha.
3: A informação é a seguinte...
1: Derrota do Palmeiras, que porque foi o...
3: Publicado agora, Omar Martins. Publicado agora por Lucas Katsurayama, em GZH.
2: Dá pra sair de casa hoje lá em Rio de Janeiro.
0: Que teve um tweet retrô que o... Esse aí tem cara de pitbull.
4: Já mandaram pra outro canil, então, agora.
1: Mandamos já pra outro canil.
4: Mas assim, ó, vocês estavam falando sobre dos resultados paralelos. Analisando a tabela aqui, o Bolor, cara, ele tá aqui, ó. Entre o Atlético Mineiro, que tem 29 pontos, é o 11º, e o Remo, que tem 22, eu acho que todo mundo aqui...
0: Tem que se cuidar.
4: Tem que se ligar,
0: tem que pegar e se cuidar.
3: Eu diria que assim, do 12º, que é o São Paulo...
4: Que tem 26, né?
3: Que tem 26, e o São Paulo é o seguinte,
4: já tem 3 pontos de diferença, verdade.
3: Que o São Paulo tem uma questão muito importante, que é o fato de que o Dorival Júnior, que é um ídolo, um cara vencedor no clube, que volta... para tentar apaziguar uma situação política que é delicadíssima e financeira que é delicadíssima no São Paulo,

0: o Dorival não ganhou um jogo sequer desde que assumiu o São Paulo. Aliás, o Dorival não ganha no Brasileirão há 6 meses, porque ele já não ganhava antes de chegar ao São Paulo. E o São Paulo, com todo esse problema de gestão que está acontecendo, quando o campo começa a não responder, o time passa a ser muito candidato. E o São Paulo vem tentando há muitos anos. Então é, eu aposto que o São Paulo é muito candidato ao rebaixamento.
1: Que próximo tá o São Paulo?
2: O São Paulo hoje é 12º com 26.
3: Ah, sendo caralho, pode... o São Paulo e Inter caindo. Né?
1: Sabe aquela abaixo... queda?
2: Olha, cara.
1: 20 anos sabe, aquela, depois, sabe aquela queda que começa como que não dá nada, tá ali?
0: E o São Paulo, Vini, foi líder do Brasileiro no começo, demitiu o Crespo, contratou o Roger, contratou o Dorival. Cara, tem uma cartilha sendo formada, assim.
4: E vai demitir o Dorival logo ali?
0: Pois é.
4: Dorival na beira do campo é um show à parte.
2: Tem um jogo domingo agora que pode falar muito sobre o que a gente pode esperar do São Paulo pra frente. O São Paulo vai a Chapecó jogar contra a Chapecoense.
0: Aí é que tá.
2: Entendeu? É tipo de ponto que não pode deixar
0: se perder, pode encomendar a vela.
4: Pô, mas na moral, é fraco o time de São Paulo.
1: Ah, eu não acho fraco.
2: Aliás, cara, desculpa. Pulei uma...
1: É melhor que o do Grêmio.
2: Desculpa, pulei uma rodada.
0: Cancela a vela.
2: Errou. Pulei uma rodada.
0: Cancela a vela.
2: Vai. O São Paulo recebe no sábado às 21 horas o Curitiba. Que é um visitante bem
0: grande. Se perder, pode encomendar a vela.
3: Aliás, e o camarada lá do Curitiba,
1: o Mário. O Mário Próximo.
3: Que pé frio, né, meu?
0: E o pior,
3: se machucou, né?
1: E o pior. É a segunda vez que isso acontece.
0: É a segunda vez.
5: O gol tava impedido, o gol foi anulado.
1: Ah, o meu, inacreditável.
2: O gol foi anulado. O que é inacreditável, Pedro?
0: O cara faleceu e
1: o gol tava impedido. Pulou no poço lá. Cagalhão.
0: Mas, vou dizer um negócio, tá? Aquilo ali é fácil de resolver, cara. É só botar uma tela de criança em cima do fosso ali.
2: Isso.
0: Porque, meu, já é o segundo cara que quase morre. Vai morrer alguém ali, cara. Falando sério.
5: O Joel, aquele camarada que jogou no Curitiba.
0: O cara vai pular a placa de publicidade e tem um buraco de 3 metros.
2: É, não,
0: tu fecha. Cai no concreto, meu.
3: Vai, ele brota do nada, não. Assim, ó, fingindo que não... Não, tá não, bem,
1: e
3: tô
1: o gol
3: bem.
1: Impedido é fora.
5: O pior é que ele pulou. Ele pulou e deve dar aquele... Ah, não!
0: De repente,
1: meu.
0: Aqui, ó.
1: Não, tem outro detalhe que é muito bom. As reações. Que aí começaram a pegar as reações da galera. Aí...
0: Bah, meu.
1: Pegaram assim, ó. Bah, o segurança careca ficou sem pai nem mãe. Quando o cara caiu, o careca fez assim, ó.
0: O segurança tenta impedir, né? Não.
3: Tem um que é uma ópera, meu. Que é uma ópera. O cara lê... Bah, qualquer coisa com ópera é bom, né? E aí o magrão pulando, assim, aí tu vai nesse react da galera, assim, todo...
5: Bah, o Morumbi ainda é daqueles... estádio que tem também atrás do gol o túnel. Sim. Aí eu me lembro daquela famosa briga que fez o Luxemburgo convocar o Ronaldinho, da briga do Edilson, Paulo Nunes, todo mundo.
3: Os vagabundos se atirando lá pra
5: dentro. Cara, é uns 5 minutos de briga pura, sim, né? Uhum. Aí tem uma hora que passa 5 jogadores do Corinthians correndo assim, eu me lembro, cara, eu me lembro disso, eu era guri, eu me lembro. Bah, deve vir uma manada do Palmeiras atrás deles. Vinha só o Roque Júnior.
3: Uhum.
5: Correndo e 5 bonecos correndo. Cara, ele escolhe um, eles se separam, ele escolhe um. Ah, o cara se atirou pra dentro do negócio. Sim. É melhor cair daqui do que esperar esse louco me pegar. Não, cara.
0: E tem uma coisa que quem já
4: jogou... Tem aquela bonita no Brasil, Uruguai, no Maracanã, que é o...
5: O Sérgio Ramírez e o Rivelino,
4: que treinou o Bardu de
2: Pelotas. Ah, o Rivelino, né? O Rivelino escorrega.
5: Vai pra dentro do...
2: Mas a cena...
3: Daí o massagista da seleção lá, um baita de um negão assim, portão. Bah, mas ele assim, ele amaciou os uruguaios.
2: Bate
3: pontapé no chão, assim, aquela briga de vagabundo,
0: meu. E tem uma coisa ali que é o seguinte, tá? O cara andar de O cara andar de chuteira no concreto é ruim, complicado.
5: É ruim.
0: E o cara cair de 3 metros e ter que se equilibrar no concreto de chuteira.
2: Não consegue.
3: É que o nego velho também.
2: É melhor deixar.
3: É o cara mais perigoso do planeta. Claro. E esse cara aí, meu, ele dá uma bicuda no cara. É aquela bicuda que é um movimento. Chute de velho, sabe como é que é o chute velho? Só que com força, meu.
1: É o rasteirão de brigadiano.
3: É quase isso, mas só que é mais reto o movimento, assim.
1: Sem e outra.
3: Tu vê que o cara.
2: Não tem uma flexão na perna, isso é reto.
3: Perna, porque na guarda, bah, meu, o bicho era brabo, velho.
2: Ele já botou aqui. O lance do final de semana é no campeonato uruguaio.
0: Ah,
2: bago que o cara dá na bola pra fora do estádio, a bola cai numa estrada. E a bola picando na estrada, os caras começam a frear e rola um engavetamento.
0: Desculpa. Sério?
5: Segunda divisão do Uruguai,
2: maravilhoso. A melhor cena do
4: fim de semana. Aquilo é profissional?
5: É, segunda divisão do Uruguai.
4: Meu Deus do céu. porque a primeira do Uruguai já não dá muita coisa.
2: Jori, é que é o seguinte, o cara dá-lhe o cara dá-lhe o,
4: é, menos
2: o cara dá-lhe o bago e a bola, o estádio é baixinho, e lá atrás do estádio tu vê uma, tipo uma freeway, assim, sabe? Uma BR-116, assim, sabe?
1: Pau, meu, que coisa, cara, maravilhosa.
2: E aí, e tu vê, e aí eu não sei qual é a perspicácia do cara da câmera, que ele dá o zoom na bola picando,
1: sabe? E ela, os carros batendo.
2: A bola pica, sabe? Pô, picando no, quicando no concreto, ela vai, né? E aí, cara, e aí um carro freia.
1: E o outro vem atrás, assim.
2: Bem!
1: E puta!
4: É loucura, mas é um, cara, jogaço de merda, assim. É um jogo.
2: Não, cara, o que me, cara, pega é o câmera dar um zoom no momento ali, cara. Nossa, volta pro jogo,
1: cara. Cara, é que muita aleatoriedade é junta, cara. Meu. É muita aleatoriedade junta.
2: Ah, velho,
1: e sério? Outro, o cara frear por causa da bola, né, meu?
4: A divisão de acesso.
1: É, isso é loucura, sabe?
2: É que tem a frase clássica, né? Atrás da bola sempre
1: tem uma criança. Não, daí tu me arrebentou. É, aí não tem como, né?
2: É o instinto, né, cara?
1: Mas se viesse a criança ali, meu Deus do céu, né, cara?
4: A dois do gauchão, cara. Ela é pique primeira do Uruguai, cara.

0: pra jogar a Série A2 do Gauchão.
1: Ô, meu, é aí. Dessas aí de ônibus, eu lembrei, uma vez morava na frente de uma praça aqui na Zona Leste, né? E aí a gurizada jogava a bola a tarde toda ali. Quando a bola furava, azar de quem não tá por perto, porque a gente enchia de pedra e deixava na esquina e sempre gritava, fulano, chuta a bola. Cara, um dia frio como hoje, assim, velho. Umas 5 e pouco da tarde, sabe quando já tá ficando lusco-fusco, assim, o dia, né? Todo mundo cansado já e a bola na esquina. Aí um camarada nosso, gurizada, gritou pra ele, Cristiano, chuta. Meu, o cara só tinha saído pra comprar pão no Loca. De Havaianas, gordão. E bah. Nos toca. E, meu, o guerreiro dá um bico.
0: E fica
1: o pé. Bah. E já começou uma gargalhada só. E aí, meu, quando tu pensa que não pode piorar a situação, meu, tá vindo um anãozinho de Walkman. E nós, não. E ele dá um chute na bola, e a bola tava já perto do meio fio, assim, porque ela teve um movimento, né? O tesão já vindo, o tesão era o apelido do cara esse, o Cristiano.
2: Ah, era o T1,
1: o tesão, né? O tesão vindo já pra boxear a gurizada, ele era mais velho. E o anãozinho, nesse meio tempo, ele só dá o plink, sabe? E aí, meu... Eu não sei se eu sonho com isso ou se aconteceu de verdade, mas foi uma coisa meio slow motion, sabe?
2: Ele bate.
1: Porque ele bate e ele rodou com a barriguinha assim, ó, por cima. Aí o Alckmin caiu do lado.
3: Putz.
1: E, cara, o resto é história.
0: Pega o anão de Alckmin.
2: O eletrônico caindo humilha mais o cara.
1: É isso, cara. Puta,
0: nossa, velho. Perdeu o telefone, o bagulho
2: cai tudo. As coisas,
1: mas assim, ó, o que me faz dormir tranquilo, a gente tentou avisar o anãozinho.
2: Ah, sim, o grito.
1: Não.
2: Problemas fone de ouvido.
1: Não. Daí quando deu a só, sabe quando tu
2: não!
1: Passa, sabe quando tu tá brincando na piscina e tu passa a barriguinha na boia, assim? Sabe?
0: Não, eu vim ouvindo no Rubastank.
2: 11h31, a gente já volta com o Bola pra falar um pouquinho também do jogo do Palmeiras. Tem que falar do Juventus
3: também,
2: né? Reforços?
3: Reforços.
2: Olha aí!
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2: 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Faltando 25 para o meio-dia, tá de volta o Bola. 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Divério falou na saída do primeiro bloco, então, por favor, reforços. Quem? Bota aí, vai.
3: Vamos lá. O Pezzolano já tinha alertado ontem na entrevista que o Inter estava tentando contratar reforços, um ou dois jogadores. E um deles está bem encaminhado, uma informação do Simon Bianchini, que depois do nipo peruano e do ganês belga, o Rio Grande do Sul vai ter mais uma dupla nacionalidade no futebol, que é o sueco-brasileiro. O Niklas Eliasson, de 30 anos,
4: se não me engano. Esse cara não teve pra vir pro Grêmio, mano?
3: Teve pra vir pro Grêmio. Ele joga no AEK da Grécia e o Inter deve contratá-lo por empréstimo, com possibilidade de compra no final do contrato.
2: Joga de quê?
3: Ele é um ponteiro direito, canhoto.
2: Mais um?
3: Um atacante,
2: tá,
3: na verdade.
2: Tudo bem, estamos precisando. Estamos precisando de opções.
4: Chuta pro gol.
2: Eu quero um centroavante, Vinícius.
3: Mas 300 mil euros parcelados entre setembro deste ano e janeiro de 2027.
5: Para, meu. Quanto vai me custar isso?
3: Tá, então...
2: Não, pô.
3: Ele deve ser o primeiro dos reforços. O Inter ainda quer mais um centroavante, mas o Niklas Eliasson, ele é sueco, jogou pela seleção da Suécia, mas os pais são brasileiros, ou a mãe é brasileira.
5: Ponteira.
3: E aí vai jogar no... É muito provável que seja contratado pelo Inter. Essa figura aqui, Vini.
5: Pois é.
4: É. Estamos precisando.
3: Não.
4: É.
3: Um boneco a mais.
2: Cara,
3: Boneco a mais. O Inter teria ganhado do Palmeiras.
2: Isso aí, cara. O Inter, se tivesse um jogador em condição de botar a bola pra dentro do gol ontem, o Inter teria ganhado o jogo, cara.
5: Cara, eu vi muita gente falando que o Vitinho tava cansado.
2: Cansado, assim, tô eu, cara.
5: É, cara. Perfeito.
2: Ah! Eu tô cansado, velho.
5: Eu acho que esse é o comentário. Porque assim, cara... Não tem justificativa, até agora eu não consegui entender.
2: Não
5: o
2: tinha
5: que...
2: goleiro, cara!
5: Igorizada, eu não tô fazendo nenhuma terra arrasada, o 0x0 foi muito bom, ainda mais depois que o Atlético ganhou do Santos. Pô, o Inter saiu do Z4 com um empate.
3: É. Cansado saiu... tô eu.
5: Mas, cara...
4: Não, o Inter saiu do Z4 numa rodada que não tinha...
3: É isso.
4: Quase...
3: Podia ter acabado 19º.
4: É, não. Quase impossível escapar.
5: Cara, então assim, ó, o Inter sai de São Paulo, assim, ó, muito bem.
3: Maior do que chegou.
5: Muito maior do que chegou. Classificado na Copa do Brasil, com 0x0 o Palmeiras, pode. Vamos lá. A gente tava assinando empate, tinha gente assinando já a derrota do Inter contra o Palmeiras.
4: Eu botei no bolão que ia ser uns 4x0.
5: E, cara, quando o jogo começou, ficou claro, bah. Porque eu tenho a tese que em 10 minutos tu entende mais ou menos que vai ser o jogo.
2: Isso.
5: Em 10 minutos ali deu pra ver que não ia ser fácil pro Palmeiras. Palmeiras melhor, claramente, mas não ia ser fácil pra eles. E o Inter conseguiu segurar o Palmeiras dentro de casa, teve até algumas chances
2: Vini,
5: de gol.
2: Vini, eu gostaria de fazer um pedido para os candidatos à presidência do Internacional esse ano, que eu nem sei quem são.
5: Eu já sei o que tu vai falar.
2: Tá?
5: Tu vai falar do Pezzolano.
2: Agora! É isso. Já renova com o Pezzolano para mais dois, porque o que esse cara tá fazendo com o que ele tem na mão, ele não precisa provar mais nada que ele é o treinador certo. E você, torcedor, que no momento ruim começa a encher o saco falando do Pezzolano, dá um tempo. Dá um tempo, tá? Porque nas derrotas ali pro Atlético, pro Cruzeiro e pro Atlético Paranaense já começaram a buzinar. Ai, porque ele não é, porque é professor Pardal. Cara, só um pouquinho, velho. O cara ontem chegou, olha pro banco de reserva ontem, quando o Abel chama do banco, quem é que vem?
5: Flaco
2: e Vitor Roque.
3: Felipe Anderson.
2: Aí o Pezzolano vem quem?
3: Aguirre?
5: O Aguirre que nem tava mais...
2: Cá, outra coisa. E o lance mais vivo de gol no jogo é nosso.
3: Isso é outra coisa. O médico do Rosário Central. Eu tô curioso pra conhecer o médico do Rosário Central.
2: Pois é, cara.
3: Que não aprovou o Aguirre.

0: Nunca se machucou na vida.
1: Diori, o Aguirre tá vendendo saúde.
0: Não, ele nunca se machucou.
2: O problema na que vida. Ele apontou era joelho, né?
3: O que o Bernabé fez ontem ali numa bola, que o cara veio pra dar-lhe solda nele, assim, uh-huh. Aí ele segurou.
4: Sim, é.
3: Jogou bem. Ó, meu, e não era qualquer um, era o Danilo, que é um puta zagueiro.
2: Ombro,
3: e,
2: que...
3: Aliás. E segurou, e aí o Danilo perdeu a
2: paciência. Murilo,
3: Murilo.
4: Diga-se de passagem que o Palmeiras bateu ontem.
3: Bateu por amor à arte.
4: E Diori.
3: O que o cara fez ali, meu, desculpa, aqui é um gremista falando e tal, mas se é com o meu jogador, eu enlouquecer.
4: Vamos ter que falar sobre arbitragem ontem, né, Diori?
3: Tu viu o comentarista de arbitragem do Sport TV foi PC. Defender e os boleiros, pô, meu, os caras sabem qual é que é, meu. O cara sabe quando é um beliscão.
4: É,
3: ele não, foi cara. Pra dar um beliscão.
4: Foi.
3: Essa é real.
4: Foi que nem a porradinha que o Barbosa dá ali no.
0: É que o Barbosa...
4: Dá no carboneiro, a gente sabe que ele veio na maldade, velho.
0: O Barbosa tropeça sem querer, mas não é sem querer.
3: É dessa que eu tô essa falando.
4: Sem querer querendo.
3: É dessa que eu tô
4: falando. Essa eu tô falando também. Essa aí. Essa
3: que eu tô falando.
4: Velho, aquilo ali tu sabe que não precisa. 110%
3: de maldade,
0: né? Ele sabe que. É aquela coisa do gringo que bate de um jeito que parece acidente.
3: Não, isso. Não, meu, tem um
4: estádio. Só que agora tem câmera,
0: não,
4: né?
0: Não, e o Barbosa não é. Não fez isso ontem.
3: Ele faz direto.
0: Ele faz bastante.
3: Mas aí é que tá, meu. Ele tinha um estádio inteiro pra pisar em cima. Ele pisou no único lugar que não podia, que é na cabeça do outro.
2: É, cara. Não, cabeça é covardia, mano. É tipo assim.
4: Pô,
2: não,
4: e, cara, e é aqui, ó.
3: E aí dá um migué de, é tipo nuca, assim.
0: Tropecei.
2: Tanto não foi que ele deu dois passos antes de cair.
3: Claro,
4: mano. Ah, foi ele. Mas, ó, meu, eu realmente fiquei muito impressionado ontem. Óbvio que eu esperava que o Inter fosse, né, retraído e tal. Mas ficou claro uma coisa, uma diferença pra quinta-feira, porque quinta-feira, com a vantagem que tinha. O Inter, no primeiro tempo, ele abdica de jogar. Isso. E é aí que tá o erro. Uhum. Tu não pode abdicar de jogar, né? Senão, tanto que ontem o Inter... Claro, o Palmeiras começa, mas o Inter troca a garrafa, chega no gol, sabe? Domina, tem 46%, acho, de posse de bola no primeiro tempo.
0: O Bernabéu dá um chute cruzado, que o goleiro
4: isso,
0: tem que botar pra
5: escanteio. Fizeram o jogo da vida contra o Palmeiras, né?
4: Oi?
5: Fizeram o jogo da vida contra o Palmeiras.
4: Negativo, cara.
5: Como não?
2: Negativo, acho que não, velho.
5: Não foi, Léo.
2: Mas foi organizado mesmo,
4: o time. Cara. Não, o time organizado sem, sabe...
2: Não foi o jogo épico.
4: Não, cara. Foi um jogo, mas consciente.
5: Então eu tô louco.
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2: Quando o cara pergunta, tô louco, sim, tá louco pra caralho.
4: Então, vamos ver. 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
5: Eu queria o tweet retrô, então.
4: A expectativa era essa aqui, ó.
2: Vamos pelo empate heróico.
4: Vamos.
2: Esse aí, cara, hora... cabeça pra fora da janela e esperar.
4: Nem conta a hora que vai
5: que
4: ser.
5: Que horas hoje?
2: 4 horas.
4: Ah, deixa quieto.
2: 4:30 é o chá.
4: Essa é dura.
5: Não, mas assim, é que eu vou te falar pra mim, cara. O Grêmio vai
4: desesperar. Apesar de que.
5: Mas vê, nós tomamos 10 do Palmeiras.
3: Já queimou todas as sorte.
5: Para.
0: Esse aí.
3: Tem que te ajudar ainda, né?
5: Não, essa daí que eu vou. Não, peraí. Quero só ouvir o outro. Eu queria só ouvir o técnico mais vitorioso da história do Palmeiras.
4: Quem?
0: Abel Ferreira.
4: Onde é que tá?
0: Saiu no tweet, hein?
5: Adega tweet no outro.
4: Que, aliás, é um cara...
0: Eu ouvi essa parte da entrevista.
4: Ele não sabe... Tá aí um cara que não sabe dar uma entrevista quando não ganha, né, cara?
0: Ele é enjoado. Ele não sabe perder.
2: Quando o centro do país critica o cara é porque realmente ele...
0: Ah, ele é enjoado.
2: Se ele tava sendo criticado, no Sport TV.
4: É tweet retrô isso aqui?
5: É isso retrô. Aí, tá na adega.
4: Então, peraí.
5: Acabou de rodar.
4: Cara, é que o computador ele tá bem difícil hoje.
5: Quer que eu passe uma vasta?
0: Nesse momento cara, travou... eu não quero meter pilha, Lelê, mas quando eu cheguei aqui, tu não tava, o computador disse, hoje eu vou ferrar o Lelê.
4: Não, é que nesse momento ele travou de novo.
5: Passou, o que
4: eu posso fazer?
0: Quer que eu passe uma vasta? É muito bom.
4: Ó, nesse momento ele tá parado aqui, tá travado, aí eu não tenho o que fazer. Ah,
0: então... Agora vai.
3: Só o cartucho, Lelê.
4: Ó, vamos lá. Ó.
2: Vai pra casinha, parada.
7: Jogo muito mais abaixo do que o Atlético Mineiro. Muito mais abaixo. Acho que teve mais a ver com o demérito nosso nestas ações do que propriamente mérito do adversário. Hoje não. Hoje na forma de defender, vocês viram como eles defenderam. E assim, equipa que luta para não descer a divisão, cada jogo é como se fosse o jogo da vida. E nós, treinador e jogadores, temos que entender... Quando vem aqui, vem dar a vida por um ponto ou três pontos.
4: É isso, não, cara.
2: Eu gosto que o Léo virou pro tia do Abel Ferreira. Agora o que o Abel Ferreira fala é pra tia.
5: Não, aceita essa daí.
2: E outra, não, e olha só.
4: Aceita.
2: Abel, é isso aí. O time bem fraco vai enfrentar o líder do campeonato. E vamos jogar bem.

0: tio.
1: Não foi isso que ele falou.
0: Pra ver se a gente facilita pro Palmeiras.
2: Eu queria ver esse cara. Eu queria ver esse cara. Eu queria ver esse cara. Eu queria ver esse cara treinando os grupos de Inter e Grêmio. Queria ver.
0: Ah, não,
2: mas seria com essa marra que ele tem.
1: Mas também tem o discurso do Renato Gaúcho.
2: Não. O quê? O Renato Gaúcho pediu 200 milhões.
1: Não,
2: só um pouquinho. O Renato Gaúcho pediu...
1: Ele é multicampeão, cara.
2: Mas só um pouquinho, cara. Multicampeão com o dinheiro que ele tem é obrigação do cara.
0: A vida é assim.
1: Não, obrigado. Não, obrigação não. Tem cara que tem vários exemplos do futebol de o cara tem dinheiro e não ganha porra nenhuma.
2: Sim, o Renato pediu 200 milhões e tomou 4-0 do Inter do Aguirre.
3: Ele tá na dele de lavar e de reclamar.
2: Não, isso é choro. Pelo amor de Deus, velho.
1: Vamos falar real.
2: Isso aí é choro.
0: Isso aqui é pra esconder a incompetência dele.
2: Isso aí é choro. Eu me admiro tu, Léo. O nego velho, o barbudo.
0: Aliás, ontem teve também.
2: Tu acha que ele deve pensar muito diferente do Grêmio mesmo?
3: Ontem.
2: Ai, o Grêmio.
1: Perdeu de 2-1
0: Palmeiras. Tá na frente de você, do Grêmio. Tu, Grêmistão aí.
2: Aí tá na frente de você.
1: Eu ganhei, não. Semana passada fizemos
2: um chaveco aqui. Parabéns,
1: Léo.
2: Parabéns, o troféu na frente do Inter. Parabéns!
1: Ele não ganha troféu! A Marinha do Colorado!
2: Aí tá na frente de vocês, que baita argumento!
1: Vocês fizeram isso a mesma coisa semana passada.
2: Imagina se o Grêmio, tivesse superávit e tivesse um time bom.
1: Imagina se fosse campeão! Loucura que nem ia ser.
0: Ontem mais um dia dos pais em que celebramos o Grenal de 5-0 também, porque era dia 9.
2: Dia dos pais?
0: Exatamente,
2: nós então, metemos 5-0. Papai é o maior.
0: Tua geração
2: quem
0: nunca
2: mais venceu o clássico?
0: Rapaz.
2: Quem mais
0: venceu o clássico? Tua geração nunca viu isso, rapaz.
2: Quem mais venceu o clássico?
0: Fabiano Cachaça pra ti tá lá no...
2: Vamos pegar os dados?
0: No Larus Cultural, rapaz.
2: Cara. Isso aqui, e olha, nem
1: todo... Semana passada, eu não tava aqui, fizeram um chaveco, o Grêmio tava na zona de levantamento. Ah, para, rapaz.
2: A disputa Grenal, o rival de vocês é um empate, rapaz. É um empate, rapaz. Vocês têm o mesmo número de empate.
1: Que merda vocês dois, rapaz, fizeram...
2: Não. Nós estamos na frente do Inter.
1: Tem um momento que o Grêmio... Eu ouvi isso, a mesma coisa.
2: Vocês têm que
1: aqui,
2: ficar quietos na hora de falar de paternidade. Vocês são nossos filhos. Vocês são
1: muito mais do que
2: eu. Bebê, depois eu vou te dar o papai.
3: Depois eu te dou o papai.
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2: Vamos aqui a mais uma aula de humildade. Olha aqui, Vinicius. Olha a aula de humildade. Ô, Vini, é que tem que ser humilde que nem eles.
0: Essa daí eu faço questão de começar. Dale. 5-0, Palmeiras.
2: Aí tá patifando,
0: moleque. Ah, eu tô pro patifar mesmo. Acho que vai ser assim, ó. Pra segunda.
3: Tá.
2: Ó!
3: O Palmeiras tá um pouco de gratidão. 2-0.
1: 5-0, vamos trazer um porco ao vivo.
2: Cadê o porco, Léo?
1: Não, eu não ganhei.
2: Não ganhou?
1: Nós engordamos o porco.
2: Não. Tá tirando onda com o Abel Ferreira agora aí?
1: Ele tirou onda com vocês, não fui eu.
2: Cara, o Palmeiras já caiu duas vezes pra segunda divisão, que eu lembro. Pode ter, bobear, caiu mais, porque eles já arrumaram um mundial lá no, não sei quando, em 1950.
3: Olha o dia que nós
2: vamos parar, cara. Por isso o Léo tem identificação com o Abel Ferreira.
1: Vai cair, parabéns, conseguimos um bom
3: time. Peraí.
2: Eu queria ver o Abel Ferreira treinando um time com um grupo...
3: Olha o dia que a discussão foi parar, cara. O Palmeiras caiu duas vezes.
0: O velho tá totoca, ele tá totoca.
1: Vocês esquecem,
2: mas o Abel...
1: Faz a mesma coisa aqui, e agora quando a gente fala, vocês esquecem, ficam bravos.
2: O Abel, o que
1: faz a mesma coisa.
2: Qual é a mesma coisa?
1: A mesma coisa. Ah, fizeram um chaveco aqui, veio o Bolívar. E papapá, fizeram uma onda do caralho.
2: Agora, tá até
1: e
2: louco,
1: aí vocês ficam na frente do Grêmio. Sigo na frente do Grêmio, e aí, pá, não sei quem, faz e vem aqui, e solta o foguete, e ganha um negócio.
2: Léo, na rodada que tu joga em casa, e nós estamos disputando, eu acho que é meio obrigação ficar na frente, né, cara? O problema é se tu não tivesse, cara, se a barreira não... Eu queria saber se a barreira não tivesse aberto, como é que é tal discurso.
1: Eu aprendi com um amigo meu chamado Leandro Bortolassi, o sim não existe no futebol. A barreira abriu, a bola entrou, se fudeu, 2-1
3: em São Paulo.
2: Gordo Léo, o Léo Gordão.
3: Se minha avó tivesse roda, ela seria um carro.
2: Exato, cara. Eu vou dizer pra vocês, cara, a entrevista do Abel Ferreira ontem, eu diria que ela é assim, ó. Eu não acredito que ele seja aquele cara, que não deve ser um personagem, cara. Porque aquilo ali é um verdadeiro de um babaca falando.
1: Ah, que isso, ele é amigo da Monte Abois. Não, peraí, ele vai na Monte.
2: De segunda divisão.
1: Não, peraí.
2: Isso é uma babaquice. Um treinador de um time do tamanho do Palmeiras, não ter o culhão de chegar ali dizendo, ó, não consegui. Não consegui.
1: Se tem um palavrão,
2: não consegui.
1: Não, não é um palavrão, ele é um quase palavrão.
2: Babaca!
1: Fala no microfone! Se tem uma ofensa que é boa de tu falar com o pulmão cheio, é babaca.
2: É babaca.
1: Admite! Fala o que me desfala do ar,
2: tu vê na carinha dele ali que ele tá sem jeito, que ele não consegue explicar. Calma, e se não fosse o Vitinho ontem, ele tinha que explicar a derrota, cara. Pra um time que, segundo ele, só disputa pra não cair. Ah, Bel Ferreira, dá um tempo, cara.
3: Dá um tempo.
1: Admite. Só que só que detalhe que não é mais Inter e Grêmio, mas é o Palmeiras.
3: É o Palmeiras que ganhou duas vezes.
1: O Vini foi ali, abraçou e falou. Consegui. Consegui. Era isso. Era isso que eu queria.
3: O Palmeiras ganhou duas vezes.
1: Com esse time é uma
2: merda. Entendo, Lelê.
1: Ele já mudou o time 500 vezes, o time segue ganhando, porra! O cara é bom pra caralho!
3: O Flamengo contrata todo mundo e tá 7 pontos atrás do cara, velho!
1: E o Palmeiras muda o time, todo ano ele muda o time! E surge um guri novo e vem de volta e os caras estão lá.
2: Mas aí é fácil, né, cara?
1: Eu te entendo. Não é mérito do cara, Lelê.
2: Mas do jeito que ele tem,
1: o Flamengo tem e caiu na Copa do Brasil,
2: então, mano. Tá, beleza. Eu queria ver ele treinando um time médio.
3: Só que acho que o próximo a gente tem que falar do futebol europeu.
2: Só queria ver.
3: Coisa assim.
1: Futebol húngaro.
3: Eu entendo, Lelê, cara. Porque como o Bola nas Costas é o programa mais ouvido do Brasil no Spotify, a gente tem que falar do Palmeiras. Tem que falar do Flamengo. Tem que falar de quem vai ganhar
1: o jogo. E com essa ratonagem debatendo.
2: Cara,
1: ele tem um convidado.
2: Cara, ele tem um...
1: Ah, né? O padre Cauê.
2: Ele tem um grupo, Ele tem uma média, uma folha salarial...
3: O chaveiro do padre, aquele de Gramado, que tu levanta
2: com a Ele tem uma folha salarial que, somada, deve dar Inter e Grêmio junto.
3: Quem?
2: O Palmeiras?
3: Ah, provavelmente.
2: Não tem?
3: Por isso que ele é o primeiro do campeonato,
2: aí ele não consegue ganhar
1: do time que luta contra pra não cair.
2: E aí ele... É, que isso aí é.
1: Ele falou, não falei.
2: Ele tem que usar esse tipo de desculpa pra justificar a incompetência dele. Isso. Porque ele tem no banco de reserva o Flaco Lopes, o Vitor Roque, o Felipe Anderson, ele não consegue ganhar de um time que disputa
3: essa divisão.
2: É um incompetente, então.
3: Sabe o que é o pior da discussão pra mim?
2: Incompetente.
3: Sabe o que é o pior da discussão pra mim? Nós estamos desde janeiro falando que o Inter luta pra não cair. Aí veio o Abel Ferreira falar e...
1: Pegar uma pilha.
2: Mas, Lelê, olha só.
1: Mas é que aí que tá, Diori.
2: Pegamos nada, é o Totó
1: aqui, ó, ali. Aqui é tá que ele... Cara, se não é o Vitinho ontem, ele perde o jogo, cara.
3: Sim.
2: E aí ele vem com esse papinho... Porque
1: ele,
2: se tu ouve a entrevista...
3: Mas assim, tu discorda,
2: vem comigo.
3: Tu discorda que o Inter jogou a vida, é isso? Só pra entender.
2: Óbvio, cara!
1: Não, isso eu tô... Lelê, olha só, eu tô contigo.
2: Cara, o Inter teve 46% de posse de bola no primeiro tempo.
1: Olha aqui. Lelê, olha aqui. O Inter não jogou a vida. E o Abel usou esse argumento justamente pra justificar o time dele não ter conseguido jogar. O Palmeiras, a torcida meio que vaiou o Palmeiras no fim do jogo. O torcedor, tava conversando com o torcedor do Palmeiras depois.
3: Vai, tá com essa merda aí, cara.
1: Mas, cara, é isso, claro. É isso. É real, essa é real. O grande lance é, o teu time é o líder do campeonato. O Inter tá brigando pra não cair. Só que ao mesmo tempo, ontem eu tava assistindo o fechamento do Sport TV, que até tava o PC, né, que é o árbitro. Uhum. E o Felipe Melo e os outros comentaristas falaram, cara... Não interessa, o Palmeiras foi pro comportamento pro jogo, esquecendo que é o Inter. Tu tá enfrentando um adversário que no pior momento que ele esteja, ele acabou de eliminar teu maior rival na Copa do Brasil e o Palmeiras se comportou como se fosse um jogo contra a Chapecoense, o Remo, os outros times estão lá embaixo, mas no momento que tu enfrenta um time da primeira prateleira do futebol brasileiro, tu tem que saber que o jogo não vai ser fácil. E o Palmeiras não entendeu isso. E o Abel usou isso, essa cortina de fumaça, que só ele acha isso, cara. Ele acha que
3: entendeu a vida jogando. Mas ele falou o seguinte, tá? O Abel falou assim, ó, que foi muito mais por demérito do Palmeiras do que propriamente por mérito do adversário. Primeiro ponto.
1: Que, vamos só por ponto, então.
3: Uh-huh.
1: Primeiro, isso não é verdade, né? O Inter amarrou o Palmeiras.
3: O Inter amarrou o
1: Palmeiras. O Palmeiras não conseguia fazer aqueles passezinhos deles que eles fazem.
3: Nada.
1: O toque me voe, que eles fazem muito. O famoso toque me voe, não conseguiram. Ai. E ainda tomaram um monte de contra-ataque.
2: Sabe em que momento que o Palmeiras fica melhor no jogo? Quando ele começa a usar o banco. Porque no primeiro tempo, tá aqui, ó. 7 finalizações pra cada um. 53% de posse de bola pro Palmeiras, 57% pro Inter. Aqui, se é um time que tá lá atrás, só se defendendo, não tem 7 finalizações.
5: Eu elogiei o Wallace no primeiro bloco, mas esse Maripan é enjoado também.
3: Cara, a única coisa que eu...
1: Mas qual outro ponto, Jorge?
3: O meu ponto é o seguinte, tá? Eu acho que o Inter jogou a vida.
1: O Inter tem que jogar a vida em todos os jogos.
3: Porque senão se não vai o Inter não jogar a vida, o Inter vai perder de 4-0 pro Palmeiras.
1: Mas é que eu não...
3: E assim, vamos lá, só um parêntese.
6: tem que jogar vida, é a função dos caras.
7: E outra, é
6: jogar futebol.
7: E outra,
6: tem que jogar
7: o empate contra o Palmeiras só vai ser bom de verdade.
6: Tem que ganhar os dois próximos jogos.
7: Se ganhar do Remo em casa e do Atlético Mineiro em casa.
6: É isso aí.
7: Okay. Mas começa pelo Remo. E eu vou dizer, tá, vou dizer hoje aqui, tá. O Inter, na próxima segunda-feira, dia 17, precisa jogar a vida contra o Remo. Porque se não jogar a vida, sim, vai dar coisinha.
8: É que eu acho que as nossas definições, e essa é a questão, debate de jogar a vida, de repente são formas diferentes de entender.
5: São quem formas tá me vendo na live lá no fundo, ó, aparece o final do chamado,
8: pois não é
5: aquele A Bruxa de Blair.
8: Foi fazer um xixi. Só que, cara, as definições de jogar a vida... Claro que o Inter tem que jogar a vida contra o Remo pra ganhar a todo custo, mas eu acho que quando a gente fala em jogar a vida, a gente nos leva a algo muito mais a vamos pra cima dos caras, vamos jogar do jeito que dá, e o Inter é um time muito mais organizado.
6: Não, totalmente,
8: entendeu? Claro. O Inter, ele tá organizado no campo, os jogadores sabem o que tem que fazer. Ah, ele tá dando
7: que
8: a
7: assim,
8: vida. Vini,
7: é que pra mim assim, ó, pra mim a frase do Abel Ferreira, tá? O meu único ponto de discordância, assim, da loucura... E eu acho que o Abel Ferreira tava dodói e não tem ele é esse cara.
8: Se ele não ganha o jogo, ele fica dodói. Até quando ele ganha, às vezes ele fica dodói.
7: Mas pra mim, o Inter foi jogar contra o Palmeiras sabendo que precisava jogar a vida, porque senão não ia dar. A diferença é que o Palmeiras não jogou a vida. O Palmeiras não jogou a vida. O Palmeiras achou que ia ganhar do Inter quando
6: tanto
7: quisesse.
6: Não jogou a vida que ele deixou os caras fora 45
8: mas
6: minutos.
8: Mas é quando a gente fala isso, eu acho que de certa forma a gente desvaloriza o trabalho que foi
7: não,
8: feito.
7: Não, eu não tô desvalorizando.
8: Mas tudo bem, mas, tu,
7: mas é que quando...
8: eu não tô nem dizendo que é a tua intenção, mas tô dizendo que quando a gente pontua que é demérito do Palmeiras, a gente, meu, claramente assim, dois. A forma como o Inter tava posicionado, não,
7: é, claro que
8: o Inter é igual cara, quando a gente ficou na bronca com o pessoal dizendo que o Inter desclassificou por cima
2: do Corinthians porque o Corinthians não jogou. Seu Abel Ferreira depois do jogo ontem, se os lances polêmicos de arbitragem ontem fosse inverso.
6: Ia lavar,
2: se aquela não. Pisada é. No, né, fosse o contrário.
7: É claro.
2: Se o joelhaço fosse no jogador do Palmeiras. Eu queria ver.
7: É claro que o Inter tem méritos no jogo, mas a gente precisa concordar que se o Inter e o Palmeiras jogarem com a mesma garra, vontade e pegada, por organização o Palmeiras é organizado também. E por qualidade, o Palmeiras tem muito mais.
8: Mas o Pezzolano conseguiu ferrar o esquema do Abel.
7: Mas
8: esse é o ponto pra mim. Porque às vezes...
2: Jori, isso que tu falou aconteceu no primeiro turno. O jogo Inter-Palmeiras foi assim.
8: Isso.
2: Foi um jogo de igual pra igual aqui. Isso. O Inter poderia ter empatado, o Palmeiras foi lá e fez o terceiro
7: gol. Se o Inter tivesse ido pra cima... De maneira como foi no primeiro turno, tinha sido 3x1
8: para o Palmeiras. Mas por isso que a tática do Inter era outra e outra. Cara, o Inter já mostrou nos últimos jogos que não é coincidência o jogo que ele fez contra o Palmeiras. O Flamengo sofreu também para enfrentar o Inter.
7: Uh-huh.
8: O Corinthians a gente nem se fala. Uh-huh. E o Palmeiras também. Ou seja, a gente está vendo que tem um padrão.
5: Existe o Inter é aplicado, mas assim, não dá para negar que o Palmeiras parecia que ia ganhar o natural.
8: Claro, Mas eu sinto que o Inter ele tem causado isso nos adversários
6: aí,
8: dele, que são mais fortes.
6: É o mérito do treinador, do claro. Inter, que conseguiu fazer isso. E é o demérito do Abel Ferreira de não dizer pros caras.
7: Pronto, é isso aí.
6: Se não correr, mas não
8: é que,
6: vai
8: ganhar. Desculpa, é sabe o que é? É que quando o Inter empatou com o Flamengo, o discurso foi o mesmo também no outro dia. É, o Flamengo não jogou nada.
7: Não, mas
8: o treinador vacilou, não sei o quê. Isso. Daí sempre. Ah, o Inter ganhou do Corinthians.
2: Mas eu prefiro que continue.
8: O Diniz abriu o time e errou
6: mas a
8: tudo.
6: A vitória no futebol e derrota no futebol não é só uma coisa
8: pois
6: ou outra.
8: Mas é que quando o assunto é o Inter, cara, eu vejo que, tipo, é sempre o adversário.
6: O Grêmio que também, que por exemplo, a gente falou aqui quando o Grêmio ganhou do Mirassol agora, quarta-feira, a gente falou, mas o Mirassol isso, o Mirassol aquilo, claro que se não tiver um demérito de um time, mérito do outro.
7: Não, se não fosse
8: não, quer saber? Eu vou enlouquecer mesmo. O Grêmio ganha desses times cagados aí, todo mundo fica elogiando pra caramba. Aí o Inter ganha, empata com o Flamengo.
1: São Paulo é cagado agora.
2: Quero fazer uma pergunta então. Dar a vida. Vocês deram a vida pra ganhar do Mirassol?
6: Claro!
1: Claro!
2: Então, cara.
1: Mas claro, enquanto o São Paulo também.
2: Mas do Mirassol!
6: Não tem vergonha.
1: Eu nunca tinha vencido
5: o Mirassol. Melhor que o Corinthians, mano.
8: Porra! Para, tá viajando.
6: Hoje?
8: Pra aquele silêncio do programa.
7: Cara, pra mim, tá.
5: Desculpa,
7: pra mim. Pra mim, se a dupla Grenal.
8: O Léo fez assim, ó.
5: Recolhi as cartas,
7: velho. Não, pra mim, se a dupla Grenal não jogar a vida, cara, vai cair. Vai cair reto.
8: Recolhi as cartas.
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2: Pra finalizar o programa, porque já estamos no último minuto. Última volta do ponteiro pra GetNet e Solufix.
1: Não é só o Leandro que torce pro Inter que ficou puto com o resultado do jogo. Tá brabo. O Leandro que torce pro Vila Nova, que perdeu no sábado pro Sport, também ficou brabo e desabafou o Leandro, que é deficiente visual.
2: Tá ali só... no WhatsApp, é que eu já tinha fechado, desculpa. Mas vamos lá, vamos abrir. Desculpa. É,
5: acabou o programa mais cedo aí, Leandro.
2: Era o tweet retorno. Não, cara, é que o computador tá tão difícil, eu acho que eu tô fechando a maior parte de janela possível.
6: Aí, ó,
2: foi. Vamos lá, aqui, ó, ó. Aí ele vai abrir aqui, vou ter que tirar aqui.
6: Gordo Léo.
8: Gordão Léo, Léo Gordão.
10: Eu nem enxergo, eu sou todo rádio e vai sofrer, caralho. Tomar no cu, porra. Canal Fala, meu ídolo, meu nome é Leandro, sou participante sempre do oficial do Vila Nova. Eu sou deficiente visual. É uma vergonha o que o Vila Nova tá fazendo, primeiramente. Trouxe um jogador que vem pra fazer merda. Esse Galdino não tá fazendo porra nenhuma.
6: Galdino?
10: Douglas. Zagueiro, pior que o Pac no SAT, cara. Como é que não faz essa merda? Quer subir com esse time aí que traz gente pra trazer pra atrapalhar o jogo?
2: É isso aí.
10: Vem pra atrapalhar. Tamo lá. Mais de 1 milhão de torcida. Mais de 1 milhão que a torcida paga pro seu jogador. E traz essas merdas, caralho.
6: Calma,
10: Fé. Eu sou, cara, pago todo jogo que eu venho aqui. Dá 50 reais. Porra, 50 reais. Toda vez que eu venho nessa porra do jogo, eu venho pagar no Pix. E pra essa merda, eu nem enxergo, eu tô todo rádio e vai sofrer, caralho! Tá no cu,
6: porra, meu! Tem que achar esse cara aí. Esse cara vai tudo que é jogo,
1: eu pago e não enxergo esse jogo!
2: Pra ver essa merda, eu não enxergo!
5: Se tem uma coisa que ele vê, é o lado negativo da coisa.
1: Esse é o desabafo real, eu pago e nem enxergo!
6: O rádio nunca vai acabar, meu.
7: O rádio é imortal.
2: E pra você que tá no rádio e não tá vendo, ele está dando todo esse discurso com um copinho de cerveja. Tá? Não sei se deu pra notar no jeito que como tá meio molhada a palavra ali.
1: Ele não enxerga, tem que beber, né?
2: Pois é. O Bola volta amanhã, vem aí o Discorama Confetter.
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10: Vai começar a viagem! Meio-dia e 6 minutos. Bom início de tarde de segunda-feira pra você ligado na Atlântida. Bom início de semana. Obrigado pela parceria. Aqui Alexandre Fetter entrando no ar pra tocar as melhores

0: 1979, Michael Jackson lançava Off the Wall. Isso faz 47 anos.
1: Tá louco.
0: O que tu andou fazendo da vida nos últimos 47 anos? Meio-dia e 11 minutos, da mesma época, 77, 78, 79. É a Donna Summer.

discoteca básica tem que ter esse disco em casa. Supertramp, de 1979. O álbum Breakfast in America, The Logical Song. Meio dia 18, Discorama tem um oferecimento no Sicredi. 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Já é pedido de ouvinte no @realfetter, ali no Insta.

vida lá nos anos 80, ligado nessa programação. Oh, a rádio faz parte das nossas vidas. Meio-dia e 22, segue a viagem. Essa música aqui também é trilha de

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16: 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Segue a viagem, de ouvinte ali no arroba Real Fetter no Insta. Muito obrigado pela tua parceria também nas redes sociais, especialmente no Insta.

Depeche Mode da metade dos anos 90, só ia 96, 97. Enjoy the Silence, de um disco chamado Violator, capa preta com uma rosa vermelha. Ah, que descasso! 16 minutos

0: final dos anos 80, música de novela, o americano Noel com Silent Morning no Discorama da Atlântida. 8 minutos para uma tem o Pretinho, a maior audiência do rádio no sul do Brasil. Obrigado por isso. E também somos um dos podcasts de humor mais acessados no país.
1: Que privilégio!
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15: Olá, olá, muito boa tarde, amiga, amiga, ligados na Atlântida, Rádio das Nossas Vidas. Estamos chegando a 1h03 com o Pretinho Básico, primeira edição da semana de 10 de agosto de 2026. 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Muito boa tarde, garotão Rodrigo Adams.
16: E aí, tudo bem?
15: Tudo bem?
16: Caramba. Tudo certo.
15: Tudo bem também?
16: Tudo bem.
15: 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Muito boa tarde, Leandro Bortolatti.
17: O que é isso,
15: Leandro? O que é isso? Você tá reclamando? Uma reclamação. Boa tarde.
17: É que a gente trocou aqui os lugares e tal. Certo. E que eu fui convocado de última hora aqui, né?
15: Certo.
17: Mas enfim, tamo aqui.
15: Tá, né? Mas de última hora, tipo assim, que horas?
17: Ah, uns 40 minutos atrás.
15: Acelerei
17: o almoço.
15: Não, beleza.
17: Na hora de escovar os dedos, mordi a língua pra acelerar.
15: Tem
17: um sanguezinho rolando aqui.
15: Pena. Agora me deu pena de ti, Lelê. 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
18: E aí, Alejandro?
15: Muito boa tarde, Léo Oliveira. Tá cansadinho, Léo Oliveira?
18: Cara, um pouco, mas estamos aí, né, bonitão?
15: Amanhã eu trabalho. Amanhã pega uma folga pra ti, amanhã.
18: Então tá bom.
15: Pega uma folguinha amanhã.
18: Que coração, cara.
15: Pega uma folguinha amanhã.
18: Vou dar aula amanhã, que o Adam falou pra mim de professor, né?
15: Tá tipo professor. Professor, bonito. 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
1: Boa tarde, Alexandre.
15: Muito boa tarde, tudo bem contigo? Tô ótimo, bem, cara. Maravilhoso. Bem. Muito obrigado por perguntar.
1: Coisa boa, cara. Um beijo para nossa audiência.
15: Muito boa tarde também para o querido produtor interino deste programa.

0: programa nas férias de Rafael Gomes, Nathan Nunes.
1: Boa tarde, Alexandre. Tudo
0: bem
1: certo?
0: Contigo? Tudo ótimo.
1: Tá um frio aqui. Ah, tá frio.
2: Esfriou, né, Nathan? Tá frio.
0: Não, mas eu não sei que horas vocês acordaram, mas hoje às 20 para 6 da manhã, tava 6 graus. 6 graus. Fez
1: o que depois?
0: Aí o levantei e toquei a vida, né, cara? Levantei e toquei a vida.
3: Despertador, ouvimos, né?
0: Não ouvimos, despertador.
1: É, ele ouve a Denise, né?
3: Ah, ela vem embalada, a gente chega junto.
0: É verdade, verdade. Mas agora, antes de
1: começar... Pode amarelar.
0: Amarelinho Lelê, amarelinho Rafinha, amarelinho Léo Oliveira, porque não estavam no programa quando o programa começou.
1: Tem razão.
3: Tá certo, tô certo. Certo.
0: Palmas forte. Eu não quero estar certo.
1: Dessa só quer ter razão.
0: Não, não quero ter razão nem tá certo.
1: Então o que tu quer?
0: Ser
1: quer
0: justo.
1: Encher o saco, não. Então. Ah, não, tu me desculpa.
3: Não, aí tu vai tomar amarelo.
0: Não.
3: Tomou
0: aí,
3: amarelo e vai discutir com o árbitro,
0: cara. Só quero ser justo, cara. Só justo. Tá, só quero ser justo.
3: Razão. E esse cartão aí? Eu quero ser feliz também.
0: Ganhamos este kit aqui, olha aqui, ó. Um kit profissional. Aliás,
1: bem legal. Apito
0: também. E um cronômetro pra calcular os 4 minutos do cartão azul.
3: Ah, então agora... E a viseira de árbitro bacana. Não
0: veio. A viseira do árbitro não veio. Por que a viseira?
3: Eles não enxergam direito algumas coisas.
0: Né? Boa, muito boa.
1: Eles enxergam, tá errado,
0: depende, olha, do time, eles enxergam. Fica a crítica velada.
3: É isso,
0: né?
3: Aí, a todos.
0: Muito bem. Vamos dar ali nos destaques aí, meu irmão.
3: E aí, meu irmão. É foi bem a hora que eu tomei o um golinho de café, meu irmão. E aí, tudo bom, meu irmão?
1: Como é que tá?
3: Tá bonito esse aí. Não fala português, hein?
0: Essa jaqueta bonita, esse azul aí, bonito, azul petróleo.
3: Tá bonito.
0: Bonita mesmo essa jaqueta.
1: Tá cara, bonitão. É a passagem, né?
3: Cara, é a passagem. Mas
0: dessa vez eu não gastei. Dessa vez a empresa pagou.
1: Ah, é verdade. Ah, não, foi muito barato.
3: Nossa, foi quase de graça, né, meu irmão? Coisa boa te ver.
0: Tudo bem, Lapena? Obrigado, bom te ver também.
3: Eu tô ansioso aí, né, meu irmão?
0: Por quê?
3: É um reggae, né?
0: Reggae?
3: Quero ver um show
0: que vai ter de reggae?
3: Kael Vibration.
0: Quando vai ser?
3: Já foi, já, não lembro.
0: Aí então tu não viu.
1: Não, só no Falcão, então, né, da
3: pena. Quando é que é o Falcão?
1: 4 de setembro no Araújo.
3: Pau, né? Invadiu, olha, legado no meio do show.
0: Bacana. 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Colocando os destaques aí, meu irmão. Neste 10 de agosto, hoje é dia mundial do leão.
3: Sou filho do leão.
0: Olha aí, isso aqui é só pra quem tem tatuagem de leão.
1: E aí, quem conhece, né? Pode me fazer alguma pergunta.
0: Uma pergunta sobre o leão?
1: Que tu quiser.
0: Qual é o tamanho médio do membro do leão macho?
1: O tamanho médio do membro do leão macho? 25 centímetros.
0: Quantos dentes tem um leão normalmente?
1: Mais de 40.
0: Só, segura aí que agora eu vou conferir as duas.
1: Tá. É que vocês estão indo...
0: Vai na dos não, mas dentes...
1: eu não quero mais de 40, cara, eu quero saber quantos.
3: Não, é posso dar um testemunho?
0: Claro.
1: É que vocês não...
3: Até manja manga de leão agora. Não é isso, é porque, graças ao Porã, eu, Rafinha Menegaz e Lê Bortolassi, tomamos uma enrabada de um show de uma hora. Num lugar muito estranho.
1: E em Floripa.
3: Isso.
1: E aí vocês só vão lá trocar uma ideia. Chegamos lá, as pessoas esperavam um show.
3: E aí, em algum
1: momento, eu disse: cada um tem algo muito específico a comentar.
3: Palestra, né?
1: Eu sei falar de leão.
0: Informação.
3: Rafinha, ficou 15
0: quantos dentes tu falou?
1: Leão? Mais de 40.
0: Ele sabe falar. Mais de 40? O leão tem 30 dentes.
1: Mas esse aí... é o médio, o macho médio.
0: Não.
1: O mais sênior ele
0: eu
1: tem
0: só
1: mais.
0: Perguntei, eu só queria saber não, ao contrário, né? O mais sênior tem menos, né?
3: Não,
0: mas
3: tem não,
0: menos
3: ele
0: dentes.
3: Ele
0: vai caindo.
3: Ele é o peso siso. Ele tirou
0: o siso. Olha não, mas só, assim, o leão tem 12 incisivos, 4 caninos e pré-molares e molares 14.
1: Tá, e o siso? É que assim, a pergunta não deveria ser quantos dentes tem o membro. Isso aí não
0: o
1: vai...
0: O membro? Que membro?
1: O membro do leão macho.
0: A informação que pega é que o leão tem dente canino, né?
1: Tem,
3: por
1: né?
3: quê?
1: Tem,
3: né? Tinha que ser felino.
0: Porque tem quatro. É? Obrigado.
1: Mas tu sabia que aqui, ó.
0: Muito obrigado,
1: Rodrigo. Lelê, o leão, o novo leão, quando chega no seu.
3: Não, é assim, o novo leão.
1: Não, um jovem, novo leão. Ah, tá. Um novo leão.
0: Um leão novo, quer dizer, não, novinho.
1: Um novo leão. No espaço onde já está sendo habitado por outros leões. O que, que acontece?
0: O que acontece?
1: Se ele é mais forte, ele vai primeiro matar os filhotes daquele outro leão pra dominar o terreno e aí brigar.
3: Mas não é a leoa que ataca?
1: Não. A leoa caça. E se ela não consegue matar, o leão vai lá e com a sua força física liquida a fatura.
4: Ah, ele dá o fatality.
1: O leão chega, a leoa sai porque ele come primeiro. Ele é o The King, ele é o rei.
0: Informação. O membro, o pênis de um leão adulto mede, em média, cerca de 10 centímetros.
3: Ah, não!
0: Errou de novo.
1: Em média, né?
0: A média.
3: Ué, então não
0: é. Quer dizer que nós temos que
2: Leão, leão minguado, cara.
1: Ah, alguns, ah, alguns sim. E tu sabe por que o leão... E tu sabe por que o leão é o rei da selva? Porque ele acasala mais vezes com a leoa, não é só a sua força.
2: É, o leão tem uns bagão.
4: Não, mas eu vou... Mas eu vou passar no leão agora, você vai chamar de Tiquinho.
1: Não, o Jerônimo ali de Sapucaia faleceu faz
3: tempo. E tu já pensou quantas vezes a mina falou, nossa, tu é um leão na cama? Não é uma elogio.
4: É verdade.
3: Não é uma elogio. Ela tá falando que tem o Tiquinho. Não, tu é um leão na cama.
0: Simão. Verdade, verdade. Ó, oh, vamos dar aqui no Petinho Básico.
1: Por que é o dia do leão hoje?
0: Boa, por que que hoje é o dia do leão, Nathan Nunes?
1: Foi criado em 2013 com o objetivo de alertar o mundo sobre a queda no número de leões na natureza. Também para proteger o habitat desses animais e apoiar projetos que evitam a extinção da espécie.
0: Boa! Muito bem, Nathan.
3: National Geographic.
0: Representando muito, hein, Nathan?
1: Tamo junto.
0: Bacana.
3: Faz isso.
0: O Petinho Básico de hoje é o Bento. O Bento é um marrom chocolate. Marrom, olha ali, coisa mais linda, dois linguicinhas. E o Otto. O Otto é o outro, meio mofadinho.
2: O Otto é o outro.
1: Apelido bó.
0: O Bento é o marrom e o Otto é o outro. Da raça Dachshund, dos tutores Bruno e Jennifer, de Teutônia, Rio Grande do Sul.
4: O Otto tem um olhinho diferente do outro também ali, ó.
2: É mesmo, um branquinho ali.
4: Parece meu pai.
2: É mesmo.
3: Parece, parece o pai do Otto.
1: O Otto era, era meio pirata.
4: É, mas tá, era
1: mas seria cego, cego, seria um olho com a patinha ali. Com
0: será que não é o reflexo do ring light ali?
2: Não, acho que é o olhinho dele.
0: O olhinho dele é assim,
3: ele tá meio amaralzinho, né,
0: Tá meio Angel Eyes, parece
1: ele é
0: o farol
1: ceguinho.
0: De uma BMW.
1: Ele é ceguinho,
2: acho
1: João.
2: Que não, acho que
1: é,
2: não.
1: É, ceguinho.
3: Isso aí a polícia
1: acho que ele tem um olho de cada cor.
3: Farol cortado.
4: É, se ele passa na frente da polícia, ele é multado.
3: Assim, farol queimado.
0: 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Nosso ouvinte aniversariante, Ismael Dias da Silveira, motorista de aplicativo de Cachoeirinha, fazendo 26 anos hoje.
2: É na área da Silveira?
0: Não entendi.
2: Ismael Matias da Silveira.
0: De Cachoeirinha.
2: Ah, confundi as
0: locais. Para.
3: O V até aqui.
0: Mas conhece?
3: Eu tava ele aqui quando ele veio aqui pedir pra botar. Falou assim: pô, filho é fã do programa. Legal, um dia eu queria trazer ele aqui. Eu falei: tá convidado.
0: Tá bem.
3: Pode trazer o Ismael, que sempre tá nos ouvindo, trabalhando.
2: Você sabe quem roubou meu boné do Diário Gaúcho?
3: Cara, eu vou te arranjar outro. Faz 3 anos isso aí. Esquece.
0: É, supera.
3: Faz 3 anos.
4: Quem é roubado, quem apanha, não esquece.
0: Ou pede um boné pro Rafinha e espera mais 3 meses.
2: Era o boné. Era o boné mais hipster.
1: Vou me lembrar dessa aí, né?
3: É. Só pra arranjar um boné do Diário.
1: O rádio aquele dia chegou no programa, o boné demorou meses.
0: Impressionante, é. Tu soube que o Léo me deu um rádio?
1: Soube, eu tava no programa.
0: Ah, tu tava no programa, pensei que tivesse férias ainda.
1: Não, tu não tava no programa.
0: É, tu não tava no programa.
1: Não, é que das 18 que ele te deu, eu precisei sair. No outro dia vocês estavam...
0: Ah, ok, aí sim.
1: O Léo agradeceu,
4: então tu não estava no programa, ficou sabendo.
1: Pode ir a merda também, né?
0: Ô, mas que isso?
1: Não, não, mas daí não é motivo de expulsão. Não,
3: e foi
1: só um pouquinho.
4: Não. Foi que nem o pé aquele no jogo do Palmeiras. Não, o calcanhar tava no chão.
1: Né? Ele falou então de brincadeira.
0: Vou dar uma sugestão pros colegas. Quando os colegas estiverem irritados, de saco cheio da vida, não venham fazer o programa.
4: É. Tem essa prerrogativa.
1: Ah, mas daí tu ferra o produtor.
0: Porque aí não mela, não enche o saco dos caras que estão bem felizes da vida, entendeu?
2: Aí nós vamos meter uma reprise na segunda.
0: O programa foi no melhor dia da semana.
1: Ah, eu tô felizão. Não, mas eu fui no tom de brincadeira. Agora, se nós estamos nessa mimimice aí, é sacanagem.
3: Vamos falar real. Então, de milindre, não pode mais xingar.
1: Então, tu me desculpa.
0: Não pode dar um socão. Então, beleza, vamos tocar, vai tomar no teu rabo. Vambora. Aniversariantes famosos. Aniversariantes. Ah, vai ficar brabo.
1: Não, eu disse, é isso aí.
0: Aniversariantes famosos.
3: Agora ele vai gostar. Primeiro ele vai gostar. Agora
0: liberou. O nosso bruxo Pedro Scooby.
4: Querido.
0: Surfista profissional, garotão, fazendo 38 anos hoje, o Pedro Scooby.
1: Garotão.
4: Ao contrário de outras pseudo-celebridades, foi abordado na Copa, mesmo na correria, parou e deu, uma declaração para a Rede Atlântica.
0: Legal.
3: E falou com
0: legal.
3: A gente pelo trabalho que ele fez aqui, quando encheu tudo aqui.
1: Sim, ele entrou no ar com a gente.
0: Claro
1: e ajudou, né, de
0: baita
1: fato.
0: Cara,
4: ele tava saindo
0: cara.
4: De um dos jogos da seleção, acho que foi até do primeiro jogo lá, e eu abordei ele e falei, bom, quero ir pra Rede Atlântida, aí ele desacelerou e voltou. Uh-huh. É, legal.
0: Baita, Lelê.
4: Tem outros que não fizeram isso.
0: A jornalista, quer citar?
4: Não, não, não, deixa. Tá.
0: A jornalista Maju Coutinho.
2: Maravilhosa.
0: Apresentadora do Fantástico, fazendo 48 anos hoje, a Maju.
3: Faz tempo que eu não vejo Fantástico.

0: Globoplay, tu vê a hora que tu quiser.
1: É. Vai. Ontem teve
2: também. Ah, achei que alguém ia fazer a piada.
3: Não. Hoje eu deixei passar. Hoje eu deixei
1: fantástico.
0: Hoje eu deixei passar. Fábio Assunção, o ator Fábio Assunção.
2: Cadê o sargento?
0: Fazendo 55 anos hoje.
2: Cadê o sargento?
3: Ah, legal.
2: Baita ator. Baita ator. O
0: que foi? Que foi?
3: Não, tô. Não, mas ele superou, né?
0: Graças a Deus. KLJ! O KLJ é DJ dos Racionais MCs, fazendo 57 anos hoje.
2: Pô, e a gente lembra pouco, ele também foi apresentador da MTV, né?
0: Verdade.
3: É, teve um programa ali.
2: Aquele era o Taíde.
3: Não, e ele não, também. Taíde também. Ele tá com o olhinho do Petinho.
0: Bem observado. É. Antônio Bandeiras!
1: Ah!
0: O ator Baita Antônio perfume, Bandeiras, né? Fazendo 66 anos hoje.
2: Vai ter perfume bom, né?
0: Bandeiras.
3: É um bom ator.
2: Ah, não, ele é legal. Não,
3: ele é um bom ator.
0: É um bom ator.
3: Balardo, pra ruim ele não sabe.
2: Balardo Pistoleiro, baita filme dele.
3: Ah, tem vários filmes que ele fez.
0: O cara do Jethro Tull, Ian Anderson, tá fazendo 79 anos hoje.
3: Ah, eu achei que era o magrão mestre. Aquele do... Que vai... Que ele é, isso é legal.
2: Enfim. Achou que era,
3: cara. Não, que parecia o magrão aquele. Claro, é que ele é careca, né? Do vídeo aquele. Ah, tô aqui na barragem e tal. Não vai subir quando vê. Tem um tsunami, o cara tem que largar correndo.
0: Vocês já viram falar nisso um meme? Não é meme, perdão. É uma trend que tá rolando aí. O magrão abre o vídeo lá na... Dentro do Stock Center, eu quis dizer. E o cara tá lá, abre o vídeo aqui. Eu tô aqui, ó. Tô no Stock Center aqui da Avenida Ipiranga até 8h30 da noite esperando alguém que quiser aqui vir fazer uma trocação justa comigo, hein?
3: Ah, eu não vi.
0: Nunca viu isso.
3: É um cara que chama pessoas pra briga de forma aleatória.
2: Porra! Tô aqui agora, vai
0: fazer uma luvinha. Tô aqui agora esperando a galera aqui, hein? Vou fazer um rola aqui.
3: Tá louco pra arranjar uma merda.
2: Assim. Isso aí é perigoso.
0: Cara, é óbvio que o cara não tá lá,
3: né? Claro que não, né?
0: Óbvio que não.
2: Meu, mas é isso que tu falou do vídeo do cara, de dar um...
3: Que vem a...
2: Tá, mas tu te lembra também daquele apresentador, o Richard Rasmussen, que era o cara do Reino Animal. Aí ele foi se meter na pororoca lá na Amazonas e ele assim, com vocês, a poderosa...
3: Não, então é
2: pororoca!
3: Esse. É esse que eu tô falando.
2: E aí o seguinte...
0: Embolotou na pororoca.
2: Aquele paredão. Não,
3: estourou, ele teve largar.
2: E ele começa... O cinegrafista dele era o Negão.
3: Vamos.
2: Corre, Negão!
3: Mas o outro cara da selva, que ele fazia tudo com os animais, tu viu como é que ele morreu? Com o troço da raia, velho.
2: Ah, sim, o alemão, aquele famoso.
3: Aquele,
2: ali ele era famosaço, tá louco?
3: Tava com o tubarão, morreu com a raia. Tomou com o rabo de arraia.
0: Uma e 18, vamos em frente com os aniversariantes. AGP,
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2: Sou de nego velho, raiz.
3: Não, e das veteras, minha mãe é apaixonada
0: pela GP. Força de um refrão, né? É verdade.
3: Cara,
0: é verdade. Aliás,
3: faz
0: 20 anos que este refrão é cantado aqui todo dia 10 de agosto.
2: É. Justa homenagem ao fenômeno AGP.
3: AGP. Oh.
2: Isso aí, pô, AGP era bom.
0: Qual será o nome real do AGP, né? Porque AGP certamente é uma sigla.
1: Antônio Gustavo
0: Pereira.
1: Pereira,
0: isso aí.
3: É. Tá com o nome de Arlindo isso aí. Olhando pra
1: cá.
3: Antônio Gilson Porfírio.
0: Olha aí, AGP. Pronto, Antônio Gilson Porfírio. AGP. 84 anos faria hoje o AGP, pereceu em 95.
2: Leva. O som de agora me leva.
0: E por último, mas não menos importante, aliás, nesta lista muito importante, ele não faria hoje 114 anos, porque pereceu em 2001. Jorge Amado.
3: Jorge Amado.
2: Parece um Mujica.
0: Parece um Mujica, pensei mesmo.
2: Meteu a foto do Mujica aí, hein?
3: Não, mas não é. Eu fui até conferir, mas não é.
0: Não era.
3: Tu tem que conferir mesmo, Renata. Tu lembra uma que tu fez, né?
2: Não, o cara tinha morrido em 1812, ele meteu a foto do cara 4K colorido.
1: A revista VIP tinha uma sessão que era os separados no nascimento, lembra?
0: Isso.
1: As pessoas mandavam pra lá sugestões de pessoas pra
3: eles botarem. Mas tem esse quadro no Serginho Grosman.
2: Com quem eu pareço?
3: Pessoas...
5: Dizem que me pareço.
3: Dizem que me pareço.
0: É uma delícia de sábado de noite.
2: Se tu tá vendo, se tu tá vendo
0: cara altas horas. Cara em casa vendo altas horas, tá. Chegou lá, né?
2: Chegou lá.
0: Garoto.
2: Foda-se o cara ver o
3: filme. O programa dele é muito bom.
0: Muito bom.
2: Tu tá vendo o filme.

0: filme que dá depois, teu sábado não, tá é ruim. Aí é depresado. Copo de uísque.
1: Um Marlboro.
0: Isso.
2: Super Cine.
0: O cara nunca é um filme bom.
2: É. E agora a gente já engata os destaques aqui, meu irmão. Falando de um carro de autoescola que foi flagrado na Brioi, na BR-101, com 10 pessoas dentro.
1: Não, é... Ah, é aquele... Mas é pequeno pra 10 cabeças. Pô,
2: qualquer carro é pequeno pra 10 pessoas.
1: Não. Eu já saí do show do Jota Quest Beira Rio ali e botei 8 na creta. Lembra? Tu tava junto.
2: Errou, né?
1: Tava quase em cima do teto.
2: Se fosse parado pela EPTC,
1: não, mas só foi no trajeto do estacionamento.
2: Ah, bom. Dentro do estacionamento?
1: Dentro do estacionamento.
2: Ah, não, aí tá. Que preguiça, a pessoa não caminhou até o volta ponto do estacionamento.
0: O Adas tava,
3: Eu nem fui nesse show. Foi em Jaguaruna, no sul de Santa Catarina, às 5 da manhã do último sábado.
2: Tá bom. Dia 8 em Jaguaruna.
3: Isso. Uma pessoa flagrou o carro, tinha gente dentro do carro, no porta-mala.
1: Olha o pé, tá do
3: lado. E a pessoa que gravou o vídeo percebeu cerca de 10 pessoas. Pode ter daqui a pouco menos de uma ou daqui a pouco até mais.
2: Menos uma,
3: ou até mais do que 10 pessoas.
2: É que menos de uma pessoa dentro do carro, o carro nem anda, né?
0: Olha assim, tu não viu na Copa os carros automáticos? Ah, pegaram.
1: Verdade. Mas não me parece um carro jeito.
0: Tu sabe que não, o problema daí não é as 10 pessoas, é ser o carro da autoescola.
1: Porque eu acho que são todos normal.
2: Mau exemplo, né, Ivan?
0: É um mau exemplo. A autoescola é pra aprender, não é? Exato. Pra... O que é que ensinar a pessoa?
3: Aí a mulher que gravou o vídeo foi X9, gravou o vídeo e mandou pro
0: Detran. A opinião do produtor.
3: Mandou pro Detran.
1: Foi X9.
3: Pro Detran de Santa Catarina, certo. E agora estão investigando.
2: Detransk.
3: Também foi identificada a placa do veículo.
1: Não, o que me pega é a pinta assim, eu vou pegar o carro da empresa... Botar 10 cabeças, os pés pra fora, e não ir pra BR, não vai dar nada.
3: Que não é qualquer carro.
2: E sendo a empresa uma autoescola.
1: Exato, né?
2: Porque se é o carro de uma empresa de comunicação qualquer, tá, beleza. Se a empresa vai ser julgada igual, mas uma autoescola não dá, né? Cara, ensina isso aí lá na autoescola. Não dá. Os flagrantes, né?
3: Assim, alguma vez na móvel da Atlântica já botou mais de 5 pessoas?
1: Ah, eu, assim, é difícil. Eu sou um cara muito honesto comigo. Eu já botei gente na caçamba da móvel da rádio. Tá. E aí eu fui demitido.
2: Justo, né?
1: Cara, quando é
2: pagou pelo teu ato, fez outras coisas e não foi também, tem isso.
1: Mas agora é um momento de maturidade, eu era muito maturo.
0: Não é que eu acho nem maturidade, é celular mesmo. Qualquer merda que o cara fizer, alguém vai filmar ainda, mas com a móvel da rádio.
1: Mas naquela época não tinha o celular.
0: Não tinha, aí era tranquilo, os caras podiam fazer qualquer coisa com a móvel que ninguém ia saber.
1: Mas tu sabe que sempre vai cruzar com o diretor da empresa.
3: E talvez não te conheciam também, porque não tinha internet, então era a voz só no rádio.
0: Uma vez em Rio Grande, os guris saíram de uma rua das bocas lá.
3: Conhecem, sim.
0: O carro da TV.
1: É?
0: Da TV Mais.
1: Não foi pra fazer matéria.
0: Claro que não, 11h30 da noite, uma terça, eu falei, bah...
1: Vou pegar o papel.
2: 1:23, brasileira de 55 anos bate recorde mundial de corrida na esteira.
3: A ultramaratonista Débora Simas, ela bateu o recorde.
2: Mas ela é turbo, então, né?
3: Nesse domingo, num shopping em Florianópolis. O objetivo era percorrer 846 quilômetros em 7 dias. Ao completar 168 horas de prova, ela chegou a 866,21 quilômetros percorridos.
2: Porra, ela saiu de Floripa, veio a Porto Alegre e voltou.
3: Aí foi todo um preparo. Em
2: 7 dias.
3: Tinha várias esteiras para ela usar, pessoas, médicos, enfermeiros, e ela dormia cerca de 3 horas por dia em uma barraca do lado. Descansava um pouquinho e, claro... Durante todo esse exercício dela, ela teve períodos que ela quase desmaiou, claro. Que ela se desidratou, mas ela conseguiu bater o recorde da neozelandesa Emma Times.
2: Emma Times.
4: Força de vontade, né?
2: É.
0: Foco. Mas é legal.
1: Ela só queria quebrar um recorde, ou ela fez isso ela como gorda. Uma maneira de...
2: Ela queria
1: bater o recorde.
3: De homenagem a alguém.
2: Ela queria superar os seus próprios limites.
4: Isso aí.
0: Que às vezes é o problema, né? Às vezes já tá legal, o limite já é teu e tu não tem que superar.
2: Mas esses esportistas de alto rendimento são assim. Eles recorde querem sempre mais e mais e mais.
0: Não tenta bater o recorde que já é teu. O cara morreu quando bateu o próprio recorde. Não vai.
3: Como assim?
1: Mas já ela, é teu recorde. Ela tá bem, cara. Ela só quebrou o recorde.
2: Que tá bom. Tudo certo com ela.
0: Ela não morreu. Ela
2: tá não precisa me enredar na notícia. Tá. Vamos pra próxima. Pote com ovos explode.
0: Não.
2: E o mau cheiro se espalha pelo avião.
3: Tá.

0: A garotona Jenny Long, ela quis fazer uma refeição proteica e aí comprou um potinho com ovos pra comer dentro do avião, só que ela não contava que ele iria explodir e causou um mau odor no avião.
1: Cheiro de ovo.
0: A sorte dela é que a maioria das pessoas estavam dormindo, mas algumas pessoas acordaram e ficaram incomodadas com a
2: cheiro
0: situação.
2: Cheiro de peido, né?
0: Não, ela
3: cheiro de ovo, é ruim, na real. Cheiro de peido. Ovo, cara.
0: Um cheiro que parece de ácido sulfúrico.
2: Isso. Peido.
0: Ela relatou. Aí ela ficou triste porque ela não quer incomodar as pessoas no avião, mas ela ficou aprendizado. Nunca mais comprar...
3: Quanto tempo de voo, sabe, não?
0: Era um voo de... Edimburgo, na Escócia, para Boston, nos Estados Unidos.
3: Ah, voo longo. Longo.
1: Mais de 5 horas.
3: Mais 6 horas.
2: Atravessando
3: horas,
2: o oceano, né?
3: Voo longo. Aí tinha que comer os ovinhos, né?
2: Não dá para esperar,
3: não dá para comer aquela comida do avião, né?
1: Comida do avião.
3: Mas eu gosto de comida do
2: avião. É tão rígida assim no rango, come antes, então.
3: Exato.
2: E come depois?
4: É, aqui na redação.
0: Mas a galera que é fitness, o Natan,
4: até trazia os ovos dele já cozidos, sem casca. Um fedor.
3: Fedor.
4: Traz
3: com casca.
4: E descasca aqui.
3: E abre a janela. Ovo é bom fresquinho, comido na hora ali. É. Especialmente se a gema tiver molinha. Tu morde, escorre a gema.
1: Ah, não, aí não me pega. Eu prefiro a gema dura.
3: É.
4: Morde ovo que é
3: escorre. Come o teu com a gema dura e eu como o meu com a gema
1: mole. Quantos ovos tu come?
3: Mexido, né? 6, 7 por dia.
1: Por dia? Bateu um lagarto.
4: Eu não como ovo, né? Eu conheço a amiga minha lagartinha.
3: Tu não come ovo? Por que não?
4: Eu
3: não gosto de ovo.
4: Nunca gostei, nem.
1: Pô, é mesmo, cara?
4: Bem depiladinho. Podemos testar, né?
1: Bem depiladinho, já foi?
4: Mas não, cara, eu não gosto da textura. Não,
0: nunca... Nem de codorna?
3: Não. Codorninha também não?
4: Também não.
1: Time, fritinho, mexido.
4: Não come
3: ovo.
2: Ele falou que não come ovo, cara.
3: Ok.
1: Mas barrinhas proteicas na base de ovo do
4: Por isso que eu fiz isso aquela vez que eu tava com uma marca que fazia isso. Porque era uma maneira... uma proteína, querendo ou não, eu acabo não ingerindo, né? Eu tenho que compensar ela.
1: É. Então, sabia que o ovo, depois do leite materno, é o alimento mais completo, né? É? Eu não tô fazendo uma piada, isso é sério.
3: Sem uma
1: informação. Pode pesquisar. Agora pode pesquisar.
3: Vou pesquisar. Porque qual o alimento mais completo tirando o leite materno?
0: Mas, tipo assim, se eu tomar anã, pode.
1: Não. Serve? É o leite da teta.
3: Leite materno, cara. Tá. Materno.
4: Teta, mas é que a mãe dele se chama anã.
1: É. Ah, bom. Aí, então tu já tomou esse leite.
3: Informação.
2: Informação.
3: O ovo é amplamente considerado pela nutrologia e também pela ciência dos alimentos, como o item mais completo e nutritivo depois do leite materno.
4: Aê!
1: É isso, hein? Já tem o voto, né?
3: Parabéns, Rafael.
1: Não,
3: é que essa é pra apagar tua cagada do leão.
1: Se no programa acertar, é um milagre.
4: Não, mas a cagada do leão...
3: Tu veio do leão e errou as duas, né?
0: É. Tinha que retirar o amarelo.
4: Tu entende de ovo, na real, né, de leão?
3: Tu tá em débito em uma ainda. Homem é preso por cobrar R$700 mil para expulsar um espírito maligno.
0: Aconteceu em Rio Claro, em São Paulo.
1: O que aconteceu?
0: A mulher não estava passando por uma situação legal, problemas psicológicos, e o cara chegou para ela e disse que ela estava com um espírito maligno.
3: Um encosto.
0: E aí ele disse que depois de algumas... enfim, sessões, alguns...
3: Descarregos
0: com isso. ela iria tirar esse espírito maligno e ela ficar bem.
3: Mas ele seguiu o caminho dele.
0: Aí ele começou a cobrar ela ali, 2 mil, 3 mil, 4 mil. Sei que em 9 meses ele extorquiu R$700 mil da mulher.
3: Porque às vezes o espírito não sai.
4: Ele era o encosto.
3: Aí ele que encostou.
1: Mas a mulher não notava que não adiantava e seguia pagando.
0: Não notava porque, tipo assim, ele manipulava ela, usava o medo, usava da religião.
1: Todo dia sai um idiota e um esperto.
4: Não, eu vou ter que defender, cara.
0: Era uma pessoa em vulnerabilidade muito intensa. Cara,
1: R$700 mil.
4: Mas olha pra mim, tem gente que às vezes tá muito mal, muito mal. Entendeu?
3: Aí pega um pilantra desse aí.
4: É que nem quando o cara se separa. Primeira mina que ele pega, ele acha que tá apaixonado.
1: Fala por ti.
4: Não, falei pro amigo nosso. Não, tu não tá apaixonado.
1: Ah, tu falou pra aquele amigo?
4: Falei pro amigo nosso. Tu não tá apaixonado.
3: É o gap.
4: É a
3: brecha que tá ali.
4: Tu tá carente, tu se separou, aí tu. Primeira
3: aí
4: mina que
3: encaixa
4: tu pega,
3: a pecinha ali do bairro.
4: Tu não tá. Ninguém te ama.
1: Com esse dinheiro, ela, na segunda vez que deu errado, faz um cruzeiro. Ajuda muito.
4: Eu sempre acho que quando o cara tá com muito dinheiro, ele quer arranjar sarna pra se coçar. Tchê, ajuda, vai ajudar a instituição.
1: Menina. E aí, o que aconteceu, Natan?
0: E aí, o cara, ele foi preso, a pena foi fixada em 9 anos e 26 dias.
1: Ele vai devolver o dinheiro?
0: Não, não.
4: Claro que não. Como não?
0: Ele gastou o dinheiro.
4: Como assim ele gastou tudo já, tchê?
0: Porra.
3: Golpista. Acho que golpista dá golpe aqui pra guardar o dinheiro, pra devolver depois que é preso.

0: saxofonista e toquei um aniversário no sábado. Eis que adentro no espaço e me deparo com nada mais, nada menos que o magnânimo nas picapes.
1: Querido.
0: Com seus óculos grandes e debruçado sobre o equipamento, me senti muito feliz, pois percebi que estava perto de um cara que sou fã. Iniciei minha performance e quando cheguei perto dele, recebi um abraço e um sorriso enorme, o que fez eu sentir muita alegria em estar ali. Gratidão, Fetter, por ser esse cara tão gente boa, e sugiro estudar saxofone, pois levas jeito. Tu tocou no saxofone?
1: Opa, toquei no saxofone dele, uma delícia. Uma delícia pegar um saxofone na mão.
2: Mas tu tem a mãe ali do
1: Não, eu não tenho a mãe e vou dizer mais. Quando eu era novo, bem novo, jovem, eu tinha a viagem, o desejo, o delírio de tocar saxofone. Mas é extremamente difícil tocar saxofone. Não tem como tocar saxofone, quer dizer...
3: Olha o Kid Abelha aí, né?
1: É, exatamente, o Jorge Israel, no caso, né?
0: Porra, Kennedy!
1: Mas era aniversário da nossa... Da proprietária da plataforma de leitura, de leitura digital Elefante Letrado, na noite de sábado. Senhora Sheila Von Tobel, minha amiga, amiga da minha família, famílias amigas e tal. Amiga. E eu estava lá. E aí, pô, não posso ver um equipamento e não tocar, né? Aí fui tocar
2: mais
1: lá.
2: Forte, né?
1: Ele estava com a banda Samba Tri, que toca, faz um som... Tudo que tu imagina que eles tocam em ritmo de samba.
4: A banda do Ronaldinho Gaúcho,
1: muito legal,
4: né?
1: Samba Tri.
2: É do Paulista? É do Paulista.
3: É meio naquela vibe do Maneva. Tudo vira reggae, tudo vira samba. Isso aí, esses guris aí. Eu tô ligado o som deles.
1: Muito bem, abraço pra galera do Samba Tri, gente muito fina. Dá uma pra nós, Lelê.
2: Corrigindo o Fetter.
1: Oba.
2: Olá, pretinhos. Eu me chamo Henrique Hyde. Sou de Gravataí e ouço vocês há uns 3 anos sem parar.
4: Bom chinelo.
2: Porém, meu pai apresentou vocês pra mim quando eu era criança.
1: Grande papi.
2: No programa da última sexta-feira, o Fetter acabou falando que é proibido transitar na faixa do ônibus. Realmente, das 6 às 9 da manhã e das 16 às 20, é sim proibido transitar na faixa de ônibus. Porém, no intervalo das 9 às 16 e após as 20, é permitido andar na faixa de ônibus. Sou muito fã de vocês, por favor, pede pro Gruléo mandar um...
4: Cara, vovó, cara!
2: Abraço do Henrique Reis.
1: Perfeito, Henrique. Tu tá corretíssimo, Henrique. É isso mesmo. São períodos do dia ali, né? Do horário de pico, né? Do trânsito.
2: Ok.
1: Tu, Rafinha.
3: Trocamos os materiais, Nathan?
5: O Lelê, quando ficou naquela de trocar de lugar, vocês inverteram os materiais de vocês.
2: Tu me deu essa folha aqui.
5: entendi. Daí tinha uma piada do mestre pro Lelê.
1: Vocês são craques, né? Independente se jogar pela direita ou pela esquerda, vão jogar bem, né? Isso.
2: O importante é a vitória, né?
1: Isso aí.
3: Corrigindo o Fetter. Olá, pretinhos.
1: Não, mas esse aí já foi lido.
3: Não, mas é outro.
1: Ah, é outro?
5: Mas aí tu pode ler os outros dois.
4: Não. Ele vai ler.
3: Como o Fetter falou, nossa obrigação é acertar.
1: Isso aí.
3: Eu já errei uma vez, acertei a segunda.
1: Por favor.
3: Me chama Henrique. Ah, não, mas esse aqui...
1: Esse aí o Lelê acabou de ler. Abobado.
3: Tem que ensinar a produção. O cachorro do Petinho das 18 de sexta é um labradule? Que merda é essa? Uma mistura de labrador com poodle.
2: Labradoodle.
1: Labradoodle.
2: Não.
1: Labradoodle.
3: Labradoodle. Mas tem isso?
2: Não, cara, é que é o seguinte.
1: Sim, pode ser um guaipeca, né?
2: Não.
1: Uma mistura de labrador
2: com tudo como. E aquilo ali não tem nada de labrador. Lembra da foto do bicho?
1: Tinha o porte?
2: Não. Aquilo é um erro. Aquilo não tem como ser labrador.
4: Por que não?
2: Cara, vocês não viram a foto do bicho?
3: Não, eu não vi.
1: Ele parece um fiapo, sabe os fiapos? Parece um fiapo.
2: Não tem nada de labrador ali. Nada.
1: É que Mas também vai saber, né, Lelê?
5: Te explicar, Rafinha. O ouvinte mandou a foto do cachorro e disse que era um labrador.
3: Tá.
5: E aí a gente, não, isso não é um labrador.
2: Cara, é tipo um poodle.
5: Mas provavelmente
2: de porte grande. Não é um labrador.
5: Teve algum erro de digitação e ele tava querendo dizer isso.
3: Será que não é? Não usaram células diferentes nesse animal?
4: É, às vezes é mexido, né?
2: Rafinha,
4: carro velho.
2: Às vezes ninguém tá puro, né? Um labrador, tu olha, tu sabe que é um labrador.
3: Claro, não, labrador é tipo o Guga Kirten, que é o labrador humano.
2: Isso. Tu olha pra um golden, tu sabe quem é um golden.
3: Não, é verdade.
2: Tu olha pra um border collie, tu sabe quem é um border
1: collie. E se nós fôssemos cachorro, se nós fôssemos uma raça de cachorro, qual seria a raça de cachorro de cada um de nós aqui na mesa agora, nesse momento? Vamos tentar. Adam seria o quê?
0: Eu seria...
3: Não, a gente tem que dizer
1: o
3: que
1: é. O Adam seria um shih tzu. Por que, Alexandre? Não sei, porque ele é doméstico. Eu sei, cara.
4: Não leva perigo.
1: Parece um shih tzu.
0: Boa banda.
4: Não leva perigo.
3: Não leva perigo, é bom.
4: Não tem perigo nenhum.
5: É mais pra te entreter.
1: O Lelê é um caramelo. O Lelê é um vira-lata caramelo, né? Não tem erro, né, Lelê?
0: É esbanguela.
1: Verdade. O Natan. Vamos ver o Natan.
4: Pastor alemão.

0: irmão, né?
1: Não.
0: É que ele é crente.
2: Não, ok, gostei da relação.
1: Mas
2: não,
1: é mais mas não. De personalidade.
3: Não, o Natan é um Doberman com uma cruza de guaipeca.
2: Tu acha?
3: Que é aquele magrelo, assim, com um cara de louquinho. É,
2: pode
3: ser. Qualquer momento ele pode nos matar aqui na rádio.
0: Não, já tá castradinho, não faz mais nada. Já
2: não é o Doberman que não tem o pedigree de Doberman, porque é dominante, né? Tu vê que é um Doberman, mas não é original.
4: O Rafinho, eu acho que é um Golden.
2: Não, Pitbull. Ou um Golden ou um Labrador. Não, Pitbull não.
4: Tu é muito faceiro pra ser Pitbull.
2: Ele é um Fox Paulistinha.
4: Aquele fica enchendo
2: saco. Também, pode ser, cara, o Fox Paulistinha.
0: Ele é o Scooby-Doo, na
2: real. Que nem tem mais, né? O Fox Paulistinha nem tem mais, nunca mais vi o Fox Paulistinha.
0: O Gordo é um Schnauzer.
3: Não, o Léo é aquele que respira, parece que vai infartar toda hora.
2: Bug. Bulldog.
0: Bug.
2: Não, mas ele não tá mais agora assim.
3: Não, pode dizer.
0: Eu não sou o mais gordo do programa.
2: Isso é verdade.
0: Eu não sou o mais gordo do programa.
1: Sabe, ele tá nas férias, pode ser que ele
0: não tá pior.
1: As férias vai piorar muito.
2: Geralmente as férias, o cara, ninguém volta mais fininho nas férias.
4: Não, volta.
3: Eu voltei.
2: Tu é uma exceção.
4: Eu voltei também.
3: Eu também
0: voltei. Voltei legal das férias.
2: Dizer?
0: Tu falou ainda assim.
3: Caminhei pra caramba, a comida
2: muitas
3: era
2: muitas vezes cara. Tu escolhe as férias mesmo pra dar um punch final ali, pra dar aquela secada.
3: Consigo, mas é aquele ali, depende de onde tu vai. Quando é meio caro o lugar,
2: também
3: tu só come aquilo que dá, né?
2: Verdade.
3: E bebe menos até.
0: Tá aí o Alejandro, que cachorro.
2: É, o Alejandro.
3: O pastor, né?
2: Acho que o pastor me cai muito bem.
3: Não, é o Golden Vetera.
2: Golden Vetera. Muito bom. Foram estes os destaques do Balé. Desculpa, não, já foram
3: já
2: os destaques,
3: e-mail,
2: verdade. Né? Já lemos e-mails, eu ratei aqui agora. Me emocionei muito agora.
0: Tá muito bem,
2: Golden Vetera, né? E tu, Ivan, tem uma piada pra contar pra nós ou não tá afim hoje?
0: Ah, tem uma piada. Hoje eu vim querendo jogo.
2: Hoje, tá só amanhã vai folgar, ganhou uma folga amanhã já.
0: Hoje eu não bebi nada. Sem dinheiro hoje. Tô pelado, me matei no final de semana, tô sem dinheiro.
2: Tá sem dinheiro? Quer que eu te alcance um 10?
0: 20.
2: Não, 20 eu não tenho.
3: 20. Ah, 10 não serve.
0: Não, 10.
3: O cara tá pelado,
2: tu
3: o cara oferece
2: tinha
3: 10.
2: Tinha 0, que é 20, tô te dando 10, é metade. Já andou
0: 50%. Então me arruma 10, que eu preciso de 10 pilas.
2: Então 10 eu te consigo.
0: Então 10 pilas, tu me arruma.
2: Rafinha, tem 10 pilas aí pra emprestar?
3: Eu tenho.
2: Então obrigado. Bota na do Ivan aí.
0: Me arruma 10 pilas.
3: Mas tem que ser dinheiro ou pode ser no Pix?
0: Cara, eu prefiro dinheiro e nota que a maquininha não aceita Pix.
1: Que maquininha?
0: Ah, de ursinho. Eu voltei esse vício. Eu voltei, eu tinha largado.
1: Digo viciado em...
2: Viciado no
3: imagina tigrinho, a plaquinha.
2: E o viciado nos ursinhos.
3: A plaquinha não é pra cachaça, é pra máquina
2: de ursinho. Isso, é pra máquina de ursinho.
1: Imagina ali na
0: eu cimento, sou... na voz. Pô, me arruma a bichinha, pelo amor de Deus.
2: Só tô pelo cartaz agora.
0: Eu sou viciado em ursinho. Vou falar, tá? Eu tenho esse mal. Desde
2: ursinho burizinho. Peludo?
0: O quê? Não, ursinho de
2: peludo. Tá, e quanto tu ganha? Tu faz o que com ele?
0: Eu...
3: Se puder só não vomitar no microfone,
0: eu
3: te agradeço.
0: O que foi? É que eu tô
3: meio... Normalmente era o Lelê.
2: Ele se emociona. Fluxo
3: aí. Não, tá bem melhor,
2: cara. Controlando a alimentação.
0: Café de vocês, tá bem. Esse aqui, extra forte.
3: Não, esse aqui é
2: pra... Tá forte.
0: Esse aqui, vocês estão dando café forte.
1: É que vocês acham que o Lelê arrota aqui no dia a dia, vocês não viram o Lelê acordando.
2: Não, aliás, desculpa Adams, trocar o assunto, mas esse café aí tá muito ruim.
0: Tá muito ruim.
1: Petrolão.
0: Olha, eu não uso café
2: ruim.
0: Pré-sal. Que tá só que o cara pinta o
2: eu móvel. Eu não sei qual é o café que a gente tá comprando, mas o café que a gente tá comprando é muito ruim.
0: Não, cada um traz um, então se passando. Os caras trazem café bom e tem
2: o pessoal primeiro, que traz café um bom. Primeiro, café bom o Brasil exporta, né? O melhor café é o exportado. Aí fica pra nós aqui...
0: A rapa do tacho, mas é bom, não, é bom. Aí o cara é bom, os cafés colombianos são bons.
2: Aí é importado.
3: É que tá falando do Brasil, né? Não sei se tu entendeu.
1: O mendigo mancha de café colombiano. E o cubano?
0: O cubano bom é charuto. Gosta de charuto?
3: Não.
0: Não?
2: Ou é tipo. Nossa, sim, charuto de rasta, já te vi.
0: Ih, charuto sem selo.
3: Não, daí é ali, ó, sem selo.
0: Sem selo, irmão.
2: Charuto que faz bem mais mal do que o charuto de rasta, né?
3: É verdade. Charuto
0: faz mal.
1: Meu cliente é que fumava charuto.
0: Cachimbo também faz muito mal.
3: É. Meu Deus.
0: Cachimbo.
3: É óbvio que faz mal, né, cara?
0: Pessoal, ainda mais os cachimbos
2: artesanal. Tudo que tu bota na boca e faz fumaça, faz mal. Ponto, acabou. Não tem discussão sobre isso.
0: Vape mata. Isso aí ninguém
3: fala. E o narguile?
0: Narguile é gostosinho.
3: Tu gosta, né?
2: Pêssego.
0: Narguile de pêssego é gostosinho.
2: O narguile, aquele...
3: É terrível.
2: Cada uma baforada que tu dá no narguile corresponde a uns 10 cigarros.
3: É isso aí. Pô,
1: meu, sabe que uma coisa que me chamou muito a atenção nesse período na Copa do Mundo lá? Como o americano tá fumando vape, cara.
3: Claro. Ah, sim.
1: Meu, e assim, ó, não é gurizadinha. Aqui

0: Não é lugar. Feito gurizadinho. Mas ali é, carim... é veterano.
1: Mas ali é, exato, mas é carimbadinho. Não, não é purinho, velho.
0: Tudo bem, mas
1: não,
0: é claro a mesma coisa.
2: Mas tem de tudo, tem de tudo.
3: Pode, né? Pode ser carimbado.
0: Aquilo ali é uma panca, né? Eu vi uma matéria.
3: Não, é, estampa, beira da praia, qualquer lugar, mano.
0: O pulmão, cara,
2: tá louco. Daqui a 3 anos o cara tá com deficiência respiratória e não vai saber por quê. E o cara vai dizer, mas subiu uma escada, é mais difícil pra mim agora. E o cara não vai saber por quê.
3: É o vape. Por incrível que pareça, o vape é pior que o cigarro, claro, porque ele é muito mais fácil de estar consumindo direto.
2: Sim. Né? Não dá cheiro, exato, não deixa aqui, rastro, puxa, não incomoda. E... pode usar numa reunião que ninguém vai reclamar. Exatamente.
1: Pode em ambiente fechado. É. O cigarro não pode. Me expulsaram do ônibus
2: não esses dias.
1: Não pode.
0: Não deixa mais.
1: Acendi o Tulongo, né? Não pode. Eu digo, só porque o Tulongo, se fosse cigarro de madame, podia. Aí, babrigo, deu do caralho. Expulsaram do ônibus.
2: Tem aqui um e-mail que fala sobre posicionamento de motociclistas no trânsito. Cara, se possível, que o Fetter leia, pode ser em qualquer horário, ouço todos. Boa tarde. Eu rodo 300 quilômetros por dia em Porto Alegre. Pá, coitado desse cara, velho. Coitado desse
3: trampo,
2: cara.
3: Né?
2: Esse magrão, trampo.
4: Mas certo, é que no trânsito de Porto Alegre, 300 quilômetros é um...
3: Meu Deus, cara.
2: E na minha insignificante opinião, lhes digo... independente de certo ou errado, o motociclista vai se posicionar de 3 maneiras, são elas. 1, vai virar uma flecha, pegar o corredor e ir embora. 2, vai ocupar o lugar de um carro, que é o certo. E 3, vai ficar no corredor na mesma velocidade que os outros carros. Esse terceiro posicionamento é o que tira a paz do motorista e é o que mais tem chance de azedar. Então, motociclista, fique atrás e a uma distância segura do veículo à frente. Ou se for no corredor, vai. Mas vai daí, vai embora. Não fica ali no canto do carro pra se azedar, pra me azedar, pra azedar todo mundo. É porque tem um troço chamado ponto cego do espelho retrovisor. Hoje, os carros mais modernos, mais bem equipados, tem uma luzinha no retrovisor que acende, né? Pra te mostrar a pita dentro do carro também, pra te dizer que tem moto ou um objeto no teu ponto cego, pra tu não cruzar de pista, trocar de pista e acabar atropelando o motoca. Então tá aqui, fica a dica, né? Tente evitar ao máximo azedar no trânsito uns pros outros.
4: Cara, hoje era... Tava indo levar meu filho no colégio e num cruzamento bem movimentado ali em Canoas, ficou amarelo e eu parei. E o carro que tava na frente foi dobrar na rua direita e um motoqueiro embalou, vindo pela direita, me ultrapassando pra direita, e ele foi ultrapassar o outro cara. E o cara, na hora eu vi, o cara vai dobrar, vai... Sabe, claro. É uma questão de segundo, assim. Claro. Cara, e ele tava numa velocidade que se ele bate, ele ia voar.
2: Deixa,
4: cara,
2: eu entender, ele tava ultrapassando pela direita, então.
4: Pela direita com o sinal fechado. Sinal no amarelo já. E aí fecha, o cara ia se dobrar pra direita e, cara, eu acho que o cara viu. Porque no meio da conversão, ele parou. E o cara, o motoqueiro, passou, sei lá, cara, uns 80 por hora. Meu ele Deus, conseguiu
2: nenhum dobrar. Nenhum amor à vida.
4: Cara, na boa, eu vi a cena, sabe? Eu vi a cena, porque eu já tinha visto pelo retrovisor que ele tava vindo a milhão, ouvindo o barulho da moto. Era uma moto bem barulhenta. E eu pensei, cara, se ele bate, ele ia voar, sei lá, ele ia morrer, certo?
0: Eu acho que qualquer generalização ela é errada. Mas quando a gente fala motoqueiros, é porque a gente acaba vendo no dia a dia. E quão importante esses caras são na nossa rotina.
2: Sem dúvida,
0: tira eles do rolê,
2: exatamente.
0: Arrebenta a cidade.
3: Exatamente. É só lembrar a pandemia.
0: É claro. Só que é o seguinte, turma. Vocês estão ouvindo a gente. Vocês, é uma fração de segundos. É uma escolha errada. É um tipo, não vai dar nada. Meu, daqui a pouco pode dar pouca coisa mesmo. Só material, mas ou tu pode botar pino na perna, tu pode ficar um tempão sem trabalhar, sem produzir pra tua família.
3: Perde teu mês de locomoção.
0: E, meu, não é papo careta, meu. Não é papo trouxa.
2: Não é
0: o próprio para-choque do teu
2: rolê.
0: E, exato, meu, a gente tá vendo cada absurdo na rua, cara. Todo mundo tá vendo. E a gente não fala isso pra, tipo, vamos se encarnar nos caras. Longe disso. Eu fico preocupado, cara.
3: Meu, mas assim, cara... como tem gente que pilota direitinho, tem os caras que são completamente inconsequentes.
2: Isso pode ser no carro, no ônibus, no lotação, isso, no caminhão, na moto,
3: sabe o que ferra o motoca hoje? É a galera, o motorista com o celular, mano.
2: Ah, sim.
3: Tá ali distraído, todo mundo dirige com o celular, daqui a pouco tu botou pra esquerda, o cara tá no corredor, tu prensou o cara, velho.
1: E aí mata o cara.
2: Esses dias eu vi a mesma cena, Lelê, a mesma cena. O motoca foi passar pela direita, porra... Tá errado, né, cara? Não pode passar pela direita, né? O cara, ele quer passar entre o carro e o cordão da calçada do lado direito. Tá errado, irmão.
4: Foi o que ele fez.
2: Aí o que esse cara ia converter à direita, ia dobrar à direita e o motoca veio para passar. E óbvio que bateu. E caiu. É neste momento, eu tô atrás do cara no qual ele bateu. O cara do carro desceu, velho. e foi lá e espinafrou o motoca.
1: Mas deu soco?
2: Mas não bateu nem nada, mas encheu o cara de osso. Aí o cara levantou meio ruim assim já e tal, pegou a moto, tirou e nem esboçou a reação. Aí o Magrão entrou no carro, Magrão grande, entrou no carro e foi sim.
4: Não, cara, a gente entende que, pô, esses caras usam as motos, na grande maioria, pra ganhar suas vidas, né?
2: Sem
4: tá
2: dúvida,
4: tudo certo.
2: Sem dúvida. Só não, mas pode, cara, perder a vida.
4: Cara, pois é, cara, essa ultrapassagem pelo lado direito, cara, só em falar aqui a sensação do que
2: dá,
4: eu vi hoje.
2: Ruim,
4: eu vi o cara morrendo.
2: Dá ruim, não, não é, tem que ser ligeiro.
1: Não, os caras vêm devagarinho.
3: Se vai passar, passa sem.
1: O amigo meu, Smash, ele morreu
4: assim. 30 segundos que o troço vai ficar fechado.
1: Uma paulada no caminhão, o Smash se foi.
0: Esses dias, eu tava pensando muito sobre isso na última semana, porque eu tava descendo uma avenida aqui de Porto Alegre. E aí tem uma determinada pizzaria ali. E uma galera fica ali, óbvio, pra pegar os pedidos.
2: Sim,
0: e
2: desovar claro,
0: pela cidade. Né? Meu, tô falando sério, em 5 segundos, tá? Um saiu empinando.
2: Com a pizza isso, dentro? Né? Que delícia!
0: Ah, virou um calzone, né? Ele entrou num cruzamento que não é. Ele foi ao contrário do que seria o cruzamento e saiu. Sim. E eu disse, meu, pra se alguém tá tempo, distraído, daqui tempo. A pouco ele tá ligado. Mas o cara que tá dentro ali...
3: Pra mim é quando eu vejo eles pela passarela aqui, pra quem é
2: passarela, de Porto Alegre, no em cima de ali. Calçada.
3: Aí é sacanagem.
2: Conta, né? Aí parou a rua, fechou o sinal, parou a rua. Filas e filas e filas de carro. O que o motoca faz? Ele toca pra cima da calçada e tá cagando e vai se embora. Eu acho isso uma sacanagem. Eu acho isso uma sacanagem.
0: A gente que tá dirigindo o carro, normalmente, eu tô fazendo... Lembra que eu já disse uma vez aqui que eu chego em casa, eu boto no não perturbe o celular. Porque daí eu olho só quando eu preciso
2: mesmo. Não tem filho, né?
0: Já me defenderam essa tese e ela é boa.
2: Sim, sim.
0: Ela é boa.
2: Mas né? Tu não tem filho, tá
0: é tudo isso. Certo. E aí o que que acontece? Mas eu tenho chefe também, né? Às vezes tem que ver um recado importante.
2: Eu te entendo e agradeço e o família, cuidado né? E carinho, mas...
0: Família é mais importante.
2: Mas
0: enfim, eu tô fazendo isso no carro agora. É a família
2: dele. Botando no não perturbe? Em breve vai sair de fábrica uma tecnologia que vai bloquear o teu telefone, tu não vai poder mexer no telefone do carro.
0: Ah, isso é legal.
3: Mas é.
2: Já
3: é
2: tem alguns assim... carros já lançaram essa tecnologia, se não me engano, a BMW já lançou essa.
0: Porque como eu faço trajetos curtos, né? Eu penso, cara, eu não vou mexer no celular nesse período aqui.
1: Eu acho que achei que eu vi um motociclista do programa. Nós temos um motoqueiro,
3: não é verdade? Cara, vocês estão certos. Eu acho que quando o cara tá na moto, ele tem uma sensação que ele tá acima da lei do trânsito. Então ele vai pela calçada.
2: Que é pequenininho, ele é rapidinho, não incomoda.
3: Vai dar, entendeu? Uhum. Porque o teu espaço é menor, só que não.
1: E tu te comporta como?
3: Cara, como eu falei no programa semana passada, eu passo no corredor quando o trânsito tá parado ou tá lento. Mas eu pego e passo, eu não fico andando no corredor. Porque é realmente isso. E tu incomoda o motorista do lado. Cada um tem que se ajudar. Agora, motorista também vai trocar de pista, por favor, dê o pisca.
2: É importante. Quebra o motoqueiro. É verdade.
4: Se o cara deu o pisca pra trocar de pista, o motoqueiro tem obrigação de parar.
2: De acordo com a lei, tudo bem, tu deu ou não deu o pisca, isso nós vamos discutir depois. Tu trocou de faixa e pegou o motoca no corredor. O motoca não podia estar no corredor.
4: É, isso é verdade.
2: Ele não podia estar no corredor. Diante da lei, né? Da lei!
1: A lei, meu chato!
3: Quando eu fui fazer a carteira, o cara falou que dava pra andar no corredor. Que não dá pra andar...
2: Não, o dá pra andar é uma adaptação, né? É uma adaptação. As pessoas têm que se adaptar.
3: Tanto que alguns lugares tem o corredor de moto também.
2: Sim, São Paulo e Rio já tem. Deixa eu mandar um abraço por falar nisso, cara. Motora profissional, motoristas profissionais, os caras que fazem o transporte dos artistas e de grande parte do planeta Atlântida, a galera da Porto Executivo. Luciano Miller, grande cara, grande abraço, obrigado pela parceria de sempre aí, parabéns pelo trabalho.
3: Show de bola.
2: Vamos fazer um rápido show do intervalo, a gente já volta com o Pretinho Básico aqui na Atlântida.
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21: Entusiasmo é uma grande animação ou dedicação para fazer alguma coisa.
20: A palavra vem do grego entusiasmos, que significa possuído pela essência de um deus ou inspirado por um deus.
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3: 4 minutos para as 2 da tarde, estamos de volta com o Pretinho Básico. Antes de acabar, fazer a eleição do craque, tem um e-mail aqui da nossa ouvinte, Karina. A Karina manda uma mensagem de carinho e admiração.
4: Opa, pra quem será?
3: Sou ouvinte fiel do Pretinho há muito tempo, senti vontade de escrever esta mensagem para falar sobre uma pessoa que faz muita diferença. Vejo que muitas críticas que ele recebe dizem muito mais sobre quem o critica do que sobre ele próprio. Quem espalha mais carinho, compreensão e amor no dia a dia encontra mais motivos para sorrir do que para apontar defeitos nos outros. Ele tem um jeito único. É espontâneo, divertido, autêntico. Consegue arrancar risadas mesmo nos dias mais difíceis. Quantas vezes cheguei cansada em casa, preocupada, enfrentando problemas e encontrei no Pretinho um momento de leveza graças às suas brincadeiras e comentários. O que muitos enxergam apenas como humor, eu vejo como um dom. O dom de alegrar a vida das pessoas.
4: Se tu tá rindo assim,
3: debochando... Isso tem um valor enorme. É que o dom que eu vejo nessa pessoa é outro. Por isso eu agradeço a ele todos os dias, por todas as risadas, pela dedicação e pela companhia diária. Que ele nunca perca sua essência e continue sendo exatamente esta pessoa divertida, verdadeira e querida pelo seu público. Se um dia eu te encontrar por aí, provavelmente eu não vou pedir foto. Não é falta de admiração, é porque sou muito tímida. Mas vou voltar para casa feliz por ter cruzado com alguém que faz parte da rotina e da alegria de tantos ouvintes. Um abraço carinhoso de alguém que admira muito o teu trabalho, Rafinha.
4: Pô, obrigado, carinho. Pô. Fazia um tempo, eu tava precisando desse carinho aí,
3: Karina, mesmo. Karina mandou esse carinho.
4: Obrigado,
3: pra ti.
4: Karina.
3: Karina.
4: Pô,
3: Karina. Karina. Oi, Karina. Falou?
5: Karina.
3: Não, Karina.
4: Karina.
3: Karina. Marca de laquê.
4: Não, é que é um elogio do início ao fim, né? Não é qualquer elogio.
5: Cara, isso é ruim, que vai virar o tempo, cara.
3: Não, vai, elogiar, vai chover hoje, vai chover.
5: Vai, porque elogiar o Rafinha sem criticar.
4: Não é tipo assim, o Rafinha é legal, não. Já que eu tô com a palavra, Fet, se me permite, não quero te interromper, eu sei que é o voto do programa, se quiser eu já voto também.
3: Olha aí. Fica à vontade.
4: Peço desculpas,
3: então, e licença. Então faz a tua colocação e já sai votando, então.
4: Não sei se a Karina é do litoral, mas eu queria mandar um abraço pro Mário e pra ASIC, Associação Comercial de Capão e Xangri-Lá.
3: Ah, tu teve lá, né?
4: Não, estarei hoje à noite. Hoje? Depois do Pretinho. Não. Eu vou estar lá trocando uma ideia com a galera
5: 7:15.
4: Numa vibe meio bate-papo e palestra. 8:30
3: no máximo.
4: 8:30 no máximo. 8:30
3: chega bem.
4: Então, vou estar lá trocando uma ideia. E meu voto hoje é pro Natan. Gostei dos destaques, Natan.
3: Muito bom. E-mail,
4: muito bom. Pô, até que enfim um e-mail pra me elogiar, né, Natan?
3: E tu, Natanzinho, vai votar em quem?
4: Eu voto no Rafinha, ele foi muito bem hoje com as informações.
3: Votou no
4: dele.
3: Chefe e patrão.
4: Não foi expulso. Não. É só é depois das 19 que eu sou chefe dele. Não, foi expulso, que é muito difícil. Então,
3: tentou, né?
4: Parabéns. Tentou. Pro eu quase me perdi no início.
3: Então, né? Um voto pro Rafinha e um voto pro Natan, Lelê.
6: É, eu acho que o voto do Natan foi bem corporativo hoje, né?
3: Bem corporativo.
6: O fato dele trabalhar com o Rafinha também, porque o Rafinha começou o programa errando duas.
4: Tu não gostou dos destaques?
5: Esperou, né? Também não gostou.
6: Primeiro eu tô falando que tu errou duas coisas sobre Leão, que tu
3: não deveria errar. Que ele é mestre, né?
5: Especialista.
6: Mestre! Não gostei dos destaques, porque os destaques já foram bem melhores.
3: Bom, Deus, o cara não pode fabricar destaque.
6: É. Meu parâmetro de destaque, quando os destaques se encerram antes dos 30 minutos de programa, eles não foram tão bons. Não,
3: eu concordo
6: com o meu parâmetro.
3: Eu concordo
6: com o não é o Natan, é o meu parâmetro.
3: Às vezes o programa tem dois destaques, porque eles foram tão bons que rendeu muito.
6: Eu acho que os destaques hoje foram médios.
4: Mas assim, Lelê, usando o que já fizeram comigo, amanhã é contigo.
6: O quê?
4: Os destaques.
3: Não, deixa o Natan. Deixa o Natan, tem que pegar a minha.

0: Claro.
1: Pode votar, Lelê, então.
0: Ah, eu vou votar hoje, vou votar antes.
1: Em mim, Lelê. Obrigado.
0: Absurdo, tem que votar em quem? Eu vou votar nesse merda aí.
2: É tipo jogar fora o voto.
0: Uma coordenação, assim, também do programa. Obrigado, que hoje foi mesmo, né?
2: Obrigado.
0: Segunda-feira.
2: Coordenação. O Lelê não gostou do programa.
3: Não, ele não gostou.
0: Na segunda-feira, o pessoal às vezes tá bem
2: devagar. Tu não queria nem ter vindo, né?
0: Não, pô. Como assim?
2: Ele votou no Fetter como o menos pior, eu acho.
0: Vim, mas vim puto.
1: É, mas o menos pior também é o melhor. Obrigado, Lelezinho. E tu, Adams, vota em quem?
3: Vou votar no gerente de livraria ali.
1: Hein? Gerente de livraria.
3: Muito obrigado.
1: Foi bem.
3: Muito obrigado.
1: Tá bonito,
3: o Ivan, o Ivan viciado.
1: Camisa, cardigan, que é isso, hein?
3: Hoje eu vou pegar Ivan, gente hoje.
1: O Ivan viciado em maquininha de ursinho. Tá aqui, é um tiozão.
3: Tô, eu sou um tiozão, eu sou um venhão. Inclusive, você que é velho,
2: inclusive,
3: você que é casado, sexta-feira agora.
1: Que sexta-feira agora?
3: Sextou do PB no Boteco em Canoas. Olha a cara do meu elenco descobrindo agora que assistiu o jogo,
1: não sabia. Não lembravam?
3: 14 de agosto em Canoas, showdopretinho.com. Showdopretinho.com. Nessa
1: pra
3: sexta,
1: tá temos em Canoas. Falei, eu pensei alto.
3: Quem?
1: Não, eu? Desculpa. Não.
3: Mas eu vou trabalhar.
0: Eu quero mudar meu voto.
1: Não, meu pra voto isso,
0: vai lá ganhar uma grana, não tá cansado.
1: Isso, seria, amanhã que é folga.
0: Mas eu votei bem. Votei bem.
1: Irmão.
3: Quer eu falar aqui?
2: Às vezes é melhor esperar passar a segunda.
3: É bom, é ruim.
1: Vai votar em quem, teacher?
3: Eu vou votar.
1: Eu tô nessa marca aí.
3: Eu não sei.
1: Acusou!
3: Eu não sei quem.
2: A produção do
3: possivelmente tu deve estar, porque em Canoas, e uma das condições... Uma das condições de show voltar foi que shows em Canoas tu queria fazer todos.
1: Não, perto da minha casa eu gostaria de fazer. Vocês discutem sobre isso depois, eu gostaria de receber xarope. O teu voto, quem?
3: Não, eu votei, tio, eu vou votar no velho xarope.
1: Sim, até porque eu não sou o velho xarope.
2: É, isso aí é velho.
1: Isso é velho.
3: Xarope que não é.
1: Xarope sou eu.
3: Voto no velho xarope ali.
1: Muito bem. É, um voto pro Lelê... cada um tem um, na real, né?
2: O Adams não tem voto.
1: Cada um tem um, o Adams não tem.
2: Se votar no Adams, empata tudo.
1: E aí ele ganha.
2: Se votar, ele ganha.
1: Se eu votar no Adams, empata tudo e ele ganha. Mas o meu voto vai em ti, Nathan.
2: Muito obrigado,
1: meu voto vai em ti de novo. Aliás, é o meu 11º voto em ti.
2: Muito obrigado.
1: Semana inteira passada votei em ti, tô votando em ti de novo hoje. Acho que a tendência é votar em ti até o fim da semana, porque tu não tá me surpreendendo, tá? Tu não tá me surpreendendo. Não,
2: mas ele pode surpreender pra pior.
1: Tu tá confirmando a competência que eu acreditava que tu tinha.
2: Muito obrigado.
1: Aê, muito vamos obrigado, voltar obrigado. Logo mais às 6 da tarde para mais um Pretinho Básico. Volte conosco, um abraço, obrigado, boa tarde, tchau.
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5: Maravilha, vem comigo aqui na Atlântida pra gente dar uma olhada na Avenida Protásio Alves, que tá bem movimentada, com pontos de lentidão entre a Lucas de Oliveira e o viaduto da Mariante, nos dois sentidos. Atenção, pra quem segue no sentido centro, a Avenida Oswaldo Aranha vai funcionando sem grandes problemas. 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
32: Vamos chegando para abrir de músicas na tarde do ATL DJ. Abrir a semana com muita música e mais uma edição de festa. Seja muito bem-vindo. Uma ótima segunda-feira para você sintonizado por aqui. 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Eu sou arroba Guzanotto. Tô prontíssimo por aqui para a gente fazer a festa juntos. Participe comigo também no arroba ATL DJ oficial no Insta. Para a gente começar de músicas, parceria de Martin Garrix e Ed Sheeran na faixa Repeat It.

0: Esse é o som de Drake com Janis pra gente fechar o primeiro bloco. Na sequência, Bebe Rexha, David Guetta e a faixa Sad Girls. Também rolou o som de Jazz Fly com a faixa Mind. Na sequência, Fisher, Tones and I, a faixa Favor. Antes disso, tivemos por aqui Rufus do Sol com You Were Right. Ainda rolou o meu som junto com o Marco Antônio Mac, chamado Te Encontro. Na sequência, Lisso com About Damn Time. Antes disso, Ariana Grande com Hey That I Made You Love Me, pra gente fechar a primeira meia hora de músicas.
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0: O sueco Alesso já era um dos nomes mais promissores da música eletrônica quando lançou o seu remix de Silence by the Night, da banda britânica Keane, em 2012. Essa releitura transformou a faixa em um hino do Progressive House. E é o som de hoje do Memories, faixa da banda Keane com Silence by the Night, na versão remix de Alesso.

Todo mundo tá ouvindo o som do ATL DJ Banrisul aqui na Atlântida. The Clots com Neutral Dance pra gente fechar mais um bloco. Na sequência, remix de Zerb pra faixa Thief. Também tivemos por aqui Lucas Malven com Sex on Fire. Antes disso, Calvin Harris e Jay-Z com Satisfy. E assim a gente fecha mais um playlist de sons do ATL DJ Banrisul. 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Eu vou ficando por aqui nessa edição para você conferir a nossa playlist completa. Arroba ATL DJ Oficial é o nosso Insta. Estarei de volta na programação logo mais às 8 da noite. Já convido você para voltar junto comigo. Uma ótima tarde para você e um excelente início de semana. Eu vou fechar com Alex Warren e a faixa Fever Dream. Até mais.

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3: E olha só a dúvida do Lucas. Doutor, por conta de questões religiosas, ainda não tive a minha primeira experiência sexual. Tenho 25 anos. Outro dia eu fui dormir na casa da minha noiva e nós dois estávamos nus, com as nossas partes íntimas encostando uma na outra. Mas a gente não teve penetração, não teve ejaculação, porque estamos esperando o nosso casamento. Só que estou muito nervoso porque a menstruação dela atrasou e ela também está muito nervosa. No momento que a gente ficou junto, ela estava no período fértil. Tem risco? Olha, Lucas, se vocês não tiveram penetração, não tiveram ejaculação, não tem como a sua noiva engravidar. O fato de vocês terem dormido próximos um ao outro, nus, se encostando, isso não provoca gravidez. Pode ficar mais do que tranquilo em relação a isso, tanto você quanto ela. E lembrar que a menstruação pode atrasar por diversas causas e não só gravidez. Se foi só isso mesmo que vocês fizeram, podem ficar tranquilos. Tem dúvidas? Escreve no arroba Jairo Bauer Oficial.
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1: E tá rolando um congestionamento na Avenida Bento Gonçalves, no sentido dos bairros ali entre a Saldanha da Gama e a Antônio de Carvalho. É um local tradicional de lentidão nos fins de tarde, não no meio de tarde como é agora. Vale esse alerta passando esse ponto. 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Só valeu, mais tarde eu volto.
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6: Muito bem, estamos de volta aqui na programação da Tarde da Atlântida, nessa segundona, na Rádio das Nossas Vidas. Começando mais uma edição do Tá Vazando ao vivo por aqui até as 5 da tarde, como acontece sempre. De segunda a sexta-feira, entre 13 e 5, é a gente por aqui com o Tá Vazando, fazendo a trilha sonora da nossa audiência em toda essa grande Porto Alegre. É comigo, Mix Silva, arroba Omix Silva nas redes sociais, e com ela, arroba a Babi Vengurt. Seja bem-vinda, Babi, tudo bem?
9: Oiê, muito boa tarde, boa semana pra todo mundo. Vamos lá, que é segunda-feira de novo, tá frio na grande Porto Alegre.
6: Tá frio, mas essa tua jaca aí tá muito legal,
9: obrigada.
6: Hein? Uma jaca
9: essa
6: toda all
9: lá.
6: Black. Como é que é?
9: Posso dar dica de marca?
6: Manda dica, por favor.
9: Cara, pra quem dicas da Babi. Hamburgo e região, tá? É. Eu fui, tava em Novo Hamburgo esse fim de semana, visitando meus pais, meus amigos, enfim. E aí, eu fui dar uma passadinha naquele shopping, que é um outlet,
6: uhum,
9: ali em Novo Hamburgo.
6: Boa.
9: E assim, vou te falar, pra quem gosta de marcas como Adidas, Nike, tá valendo muito, tem umas promos absurdas. E, enfim. Essa é minha dica.
6: Boa. Muito bom, Babi. Gostamos aí. O fim de semana da Babi foi nesse clima. Família e compras.
9: É, pior que foi. Família, compras.
6: Família, compras e churras.
9: Ontem, exatamente.
6: Coisa linda. Eu espero que o final de semana de todo mundo tenha sido muito especial também. Ao lado das pessoas que a gente gosta, que estão perto da gente. Afinal de contas, foi o final de semana de Dia dos Pais. Então, pra aquele pai, né, atrasado, um feliz Dia dos Pais aí pra todo mundo. Todo dia é Dia dos Pais, mas esse final de semana a gente celebrando e comemorando essa data muito especial.
9: É, tanto comercial, né, que a gente aproveita.
6: Exatamente. 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Vamos começar nossa edição aqui do Tá Vazando, Babi, nessa segunda-feira.
9: Vamos, com o quê?
6: Com aquela banda que tu não gosta muito. Pode ser?
9: Ah, mas eu gosto de ter
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tá na Atlântida, todo mundo tá ouvindo a Rádio das Nossas Vidas, Wide Marley com Praise Jane Moonlight, aqui na tarde do Tá Vazando na Rede Atlântida. Agora 13h23, a música segue por aqui com Canvas, o nome do som é Asas. Boa tarde pra todo mundo, esse eu Tá Vazando assim até 5 da tarde na Rede Atlântida.

tá na Atlântida, todo mundo tá ouvindo a rádio das nossas vidas e a sonzeira da banda Magic, No Way No, fechando mais esse bloquinho de músicas aqui no nosso Tá Vazando, primeiro de hoje na real, né? Teve antes, Canvas com Asas, Wide Marley com Brace Giant e Moonlight, a gente viu ainda a sonzeira do Victor Clay ao lado da Joyce Alane com A Bala Psicológico, teve Harry Styles com Late Night Talking e lá no início a gente começou ainda com a Lagoon, Seu e Só. Teremos visitas depois do show do intervalo, né, Babi?

0: Enquanto os Paralamas do Sucesso e Cidade Negra ampliaram seu alcance nos anos 80 e 90. Já nos anos 2000, Natty Roots consolidou o reggae como um fenômeno nacional, abrindo espaço para novas bandas e fazendo do estilo uma presença constante nas rádios, festivais e plataformas de streaming. Por isso, separamos em atlantida.com.br 10 sucessos que ajudaram a popularizar o reggae no Brasil. O primeiro deles é Madalena. Embora Madalena tenha sido composta antes da aproximação de Gilberto Gil com o reggae, foi a releitura em ritmo jamaicano que simbolizou uma nova fase do artista. Depois de viajar para Jamaica na década de 70, Gil passou a incorporar elementos do gênero em sua obra, tornando-se um dos principais responsáveis por apresentar essa sonoridade ao público brasileiro. Pra ver a lista completa, tu já sabe, né? Atlantida.com.br. Eu sou a Babi e daqui a pouquinho eu volto com mais informações direto do nosso site. Beijo!
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2: As obras vão dando o que falar ali na Mariante, mais uma vez causando lentidão pra quem vai em direção a Goethe. Tem congestionamento agora durante boa parte da sua extensão, entre a Cabral até o cruzamento com a Castro Alves. Aí chegando na Goethe, sentido Zona Norte, as condições melhoram. 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
3: Muito bem, de volta na Atlântida. Todo mundo tá ouvindo a rádio das nossas vidas. 23 minutos, faltando pras 4. Tá na hora, como a Babi já anunciou aqui antes do show de intervalo, da gente receber os nossos queridos da Maria do Relento por aqui, o Jasner e o Caco.
4: Salve, bem? Salve.
3: Como é que vocês estão, gurizada? Tudo bem?
5: Cara, tudo 100%. Semana Grenal, né?
6: Ó. Oh. A gente tá falando sobre Inter e Grêmio.
3: Vem me lembrar isso agora.
6: Cara, mas a gente saiu de um fim de semana bom, tava falando aqui.
3: Ah, mas tá tudo bem.
5: É que, na verdade, o Rio Grande do Sul tem algumas coisas que são polos, né? Tipo, Grenal é polo, né? Que é. Tipo assim, tu tem que falar de Grenal, é institucional tu falar de Grenal. Né?
3: Maria do Relento não tem alguma música que toca no estádio, alguma coisa assim?
5: Que toca no estádio, não, mas aquele projeto que a gente teve do Inter, sim, né? Porque Camisa Vermelha e tantos outros hits, a gente fez elas virarem canções através da torcida. A torcida gravou, a gente procurou a torcida e disse, cara, a gente quer fazer isso virar canção. E aí a gente pegou aquele momento de 2006, que o time acabou sendo campeão mundial.
6: Bom, que baita momento, né?
5: Pra vocês terem uma ideia, isso foi disco de ouro, tá? 76 mil cópias.
3: Que demais, cara. Caraca. Ou essas e outras grandes histórias, afinal de contas, a Maria do Relento tá aqui pra falar de um show que vai acontecer nessa semana, celebrando mais um capítulo nessa trajetória aí de quantos? 32 anos, cara.
5: 32. É por isso que a gente tava falando de Semana Grenal, porque é a semana de tensão, entendeu?
3: Sim, tem mais isso ainda.
5: O show tá chegando e a gente vai ficando tenso, a gente quer divulgar isso de tudo que é jeito, a gente quer falar sobre o show, a gente quer organizar o repertório, a gente quer tocar, quer ensaiar. Então, a semana de show, geralmente, ela é muito louca, assim. Quando é show grande, assim. Uhum. Porque a gente considera o Opinião um show grande.
3: Certo.
5: Porque aquela coisa assim, pô, tocou ali Bob Dylan, tocou Nazaré agora há pouco, né? CPM toca tanta banda legal, né, cara? Então, a gente dá muito valor a essas casas, né? Araújo, Opinião, então...
3: E são lugares que são clássicos, né? E tem uma. E cruzam com a história do rock gaúcho também em diversos momentos, em diversos episódios. Sim, sim. Então eu acredito que para quem toca e para quem frequenta, assim como a gente aqui do Sul, que tá acostumado a ir ali, a gente pode chamar de um templo, alguma coisa nesse sentido. Assim,
4: a Maria do Relento fez o primeiro show ali.
3: O primeiro show de vocês foi lá, não foi?
6: Nossa,
3: conta essa história aí, cara.
4: Abrindo pro Raimundos, é 94?
5: 94.
6: 94.
3: E aí, vocês lembram disso?
4: Era uma outra opinião, né? Depois do reformar.
5: Assim,
4: claro
5: que eu tenho lembrança de muita coisa, assim. Eu me lembro do Betinho, que era road do Raimundos, pedindo pro Caniço alongar. Alonga, Caniço, alonga, alonga.
4: Pra entrar no
5: aí
4: palco.
5: Aí o Caniço alongava, isso, estica a panturrilha, a panturra.
3: E vocês olhando aquilo, assim, que isso, agora nós vamos ter que fazer academia.
5: Cara, primeiro que a gente não sabia o que era road, né?
6: Ah, que maravilhoso.
3: Tá. Naquele momento.
6: Essa
3: quando
6: é uma
3: vocês...
6: boa definição. A gente não sabia o que era road.
5: A gente não sabia o que era road, né, cara? Tipo assim, pô, olha só que louco, cara. Os caras têm um cara que ajuda a montar as coisas.
3: Monta batera, ilustra os pratos.
4: Os caras não encostam em nada.
5: É, tipo assim.
6: Eles vêm e fazem o trabalho deles, cantam, olha só.
5: E aí o primeiro road nosso foi um amigo, assim, que também não sabia fazer isso, sabe? Isso. Mas a gente queria ter o road.
4: Então. Ele pegava as coisas e a outra mão com uma latinha de cerveja. Esse era o road da Maria.
6: Equilíbrio, não, foram aprendendo junto, né?
4: Claro,
6: sim. A fazer. Não, e foram aprendendo. Então, com 32 anos aí de carreira, Maria do Relento. E aí, queria perguntar pra vocês. Se vocês querem falar do show, eu também quero saber como é que funciona esse processo de construir o repertório. Bastante coisa pra colocar, bastante música pra incluir. Sim. Como vocês fazem essa seleção também pra esses shows grandes que vocês consideram?
4: É uma briga, né? Eles se fecham num quarto e saem brigando.
6: Ótimo.
3: Ah, eu quero
4: ganhar,
3: essa música, eu quero tal.
4: É isso aí.
5: Cara, não é
4: brincando, mas é isso
5: não,
4: aí.
5: Mas, né? Mas isso que ele tá falando é real mesmo, cara.
4: É uma briga.
5: Porque, tipo assim, cada um tem uma grande música, assim, tipo assim, cara, se eu tocar essa música emendada com essa, vai dar legal. Aí tu vem, joga num grupo de WhatsApp, assim, acho que nós temos que tocar essa, porque, pô, aí os caras, não, acho que essa não. E aí começa um grande debate.
6: Sim.
5: Mas, afinal, o que tem que estar no repertório de um grande show desse? Os grandes hits, né? E cada disco teve três ou quatro músicas que viraram em rádios, então acabam sendo os grandes hits, né?
3: Boa.
5: E então, cada música, cada disco, quatro, tem seis discos, então... vezes quatro, já dá uma porrada.
3: Já dá um show, né? Tranquilamente.
5: E aí tem mais os singles que foram lançados depois, né? que
4: tem acabam... mais o gosto pessoal também. É, ah, eu gosto dessa. Não, eu gosto daquela.
5: Isso vai muito, porque às vezes tem música tão boa que nunca foi tão executada, mas que ela é legal de tocar, né? Tipo, Quando o Sol Entrar, que é uma música que a gente gosta muito, tem uma pegada bem Oasis, uhum. assim. E eu acho que a Maria teve muito disso, assim, sabe? De passar por momentos, fases, né? Ela começou um pouco mais alegre, um pouco mais engraçada, porque a gente era muito novo, a gente não sabia bem o que a gente queria, e aquilo acabou acontecendo como banda no Brasil, né? Porque, uhum. pô, conhece o Mário, ficou mais de um mês, uhum. né? Em primeiro lugar, na MTV.
3: Pô, vocês emplacaram algumas na MTV. Cara, na MTV.
5: E a MTV é assim, era o TikTok de hoje, gente.
3: É verdade. Sim.
5: Cara, não existia. Não,
6: vocês foram bem responsáveis por levar também a música daqui pra MTV,
5: sim,
6: né?
5: É, exatamente. Verdade. Tanto que o Lucas da Fresno falou, pô, cara, Maria do Relento é a primeira banda que eu vi que, tipo assim, o Rio Grande do Sul tá de novo no Brasil, assim.
3: Que demais.
5: Então, isso foi legal, né, cara? A gente quebrou a barreira. E aí depois vem a segunda barreira, que é o seguinte, morar em São Paulo ou não morar? Né?
3: Eis a questão.
5: É, e aí o que acontece? Aí vinha, a gente tinha empresário na época e disse, cara, a gente não pode morar, por quê? Porque tem 40 shows aqui, 40 shows em Santa Catarina, 40 no Paraná.
3: Fudeu a logística.
5: Aí se a gente começar lá, porque eu já tive experiência com outras bandas lá, a gente vai começar do zero. E a gente não fez isso. Talvez se fizesse, poderia ter um nível nacional maior. Uhum. Mas tudo certo, cara. São histórias...
6: escolhas
5: anos.
6: Também, né?
3: A vida em geral é assim, né? A cada caminho vai ter as coisas boas e as coisas ruins, independente do que a gente tomar. E esse livro aí, qual é que é?
5: Então...
6: Não, dá um contexto.
3: É, o Caco,
6: a gente tava conversando aqui e aí o Caco tava mostrando um livro pra gente.
3: Exato.
6: Escrito Maria do Relento.
3: Maria do Relento, né?
6: Maria do Relento, Memórias Fragmentadas. Isso eu aí. Presumo que seja um livro de histórias.
5: Cara, assim, então... Reais. Se tu tem 32 anos, você não consegue botar em 100 páginas, tá? Tanta história que tem. Eu sempre falo para as bandas novas que abrem shows ou que vêm bater um papo com a gente que as bandas precisam ter casca, uhum. que é aquela sujeirinha de não tomar banho.
3: Sim, sim.
5: Casca é o que é o seguinte, enfrentar a estrada, sabe? Enfrentar o que vai acontecer.
3: Cara, casca e coluna.
5: Isso.
4: É verdade.
5: Coluna ninguém tem mais.
3: Casca e coluna.
5: Pô, mas isso é perfeito. Essa é a definição aí, casca e coluna. Porque, cara, tu tem que enfrentar tudo. Se tu vai do jeito que tu vai, se a van é ruim, se o carro vai te levar, o hotel que tu vai ficar.
4: O som, às vezes o som é ruim, tudo isso, né?
5: Tudo tu tem que passar. Tu não pode ser um cara que vai exigir. Não pode ser essa geração Nutella do futebol. Exato. Tu tem que ser a geração antiga. Tem aquela que porra, fumava no
3: sim, entrava
5: banco de reserva.
3: Entrava baforando.
5: É quase isso, cara.
3: Cascudo.
5: Cascudo, cara.
3: Sem caneleira.
5: Porque depois que tu passar por isso, cara, aí tu vai colher
3: tudo os frutos. Tudo fica muito mais fácil também.
5: Vai colher os frutos.
3: A experiência. E a tal da experiência, imagino, pressupõe que seja mais ou menos isso, caminha na direção de experiência, chegar ali, pegar um desafio maior, né, que seja ali fora do comum, já saber como lidar com aquilo também.
5: Sim.
3: E entre um corre e outro, imagino quanta história não deve ter nesses 32 anos aí.
4: E um pouco tá nesse livro aí.
6: E pois tu é, abre então, o livro
4: saiu agora há
6: e
4: pouco.
6: Tem uma frase... que eu vou...
3: emblemática.
6: Não, vou pedir pra ti me falar de quem é, tá?
3: Ah.
6: Sem a música, a vida seria um erro.
3: Putz, do Chorão?
6: Poderia ser, né? Do Chorão.
3: Mas
6: poderia
3: eu já
6: ser
3: vi
6: de vocês,
3: isso aí.
6: Poderia ser do CPM 22 também.
3: É, enfim, cara, mas eu já
6: é
3: ouvi
6: Nietzsche.
3: Essa frase. Ó, boa. Errão por dois.
5: O que acontece também, né, cara? Porque a música, na verdade... não, se não tivesse música, eu não teria rádio.
3: Uhum.
5: Se não tivesse música, eu não teria trilha sonora.
3: É verdade.
5: Talvez se não tivesse música, eu não choraria por uma namorada que eu perdi.
3: Não, tá louco. Daí eu ia estar tudo enlouquecido se não tivesse música.
5: O que seria nossa em Roupa Nova?
3: É verdade.
6: Mas, Vinícius, e esse livro?
3: Então.
6: Como é que faz pra ter esse livro em casa?
4: Entre em contato com a gente no Instagram ali, né?
6: É
4: isso, Caco?
6: É.
3: Vai ter no show pra vender?
4: Tem no show pra vender também.
6: Ah, vai ter lojinha então.
4: Lojinha.
6: Aí na lojinha tem livro, tem mais o quê?
4: Camiseta. Bonés. Caneca.
5: Esses bonés que vocês ganharam aqui.
3: Boa! Ah, aliás, ótimo. Ganhamos bonés aqui da Maria, que foi lindo demais. Maria do Renato. Eu gostaria que você só falasse um pouquinho mais sobre o serviço do show, né? A gente tem falado do show, tem falado dessas histórias, do livro, mas para quem está chegando agora, quando vai ser celebrado tudo isso? De que maneira? Que horas? Aonde? Por favor,
5: cara. Então, cara, sexta-feira, dia 14, no Bar Opinião, Santa, na Cidade Baixa, no Bar Opinião. Uhum. Maria do Relento comemorando 32 anos de trajetória, de história, de histórias para contar. E às 10 da noite, os ingressos estão à venda no Simpla, né? Já estamos, acho que no segundo ou terceiro lote, não me recordo. Mas isso quer dizer que vai ser boa festa pra caramba, né? Então vai estar cheio pra caramba, vai estar legal.
4: A gente... Acho que a abertura é às 8, né?
5: A abertura da casa às 8 horas.
4: Tem uma banda de abertura às 8h30, então pode chegar bem cedo.
6: A abertura
4: cedo.
6: Da casa às 7h30, né? Mas aí talvez a banda comece mais tarde, né? Pra galera poder se organizar ali dentro da opinião.
5: Isso exatamente. A banda é uma banda de Santa Catarina, o Esquadrão Marte. E às 10 horas a gente entra no palco para fazer um show com músicas, hits da banda, com toda a história que a gente tem para contar através de música. A trilha sonora, né, da galera.
3: De muitas vidas, né, de muitas gerações. A gente está falando isso na segunda-feira, então já para a nossa audiência, fã da Maria do Relento, quem já está preparando o que fazer no final de semana, já não tem desculpa agora para ficar ali meio perdidão, né? Vamos ver, vamos curtir, vamos celebrar esses 32 anos de carreira da Maria do Relento, para a gente matar a saudade.
6: Eu acabei de ver a previsão do tempo também, tá? Sexta-feira. Vai aumentar um pouquinho, vai estar 21 graus a máxima. Boa. Então não
3: calorão,
6: tá ruim pra isso aí, não, entendeu?
3: Calorão, tá louco?
6: Calorão pra nós, entendeu?
3: Então ainda tá mais dentro da opinião.
6: Dentro da opinião, é gostoso, não chove e tem cheiro de cerveja. Exato. Que é a melhor coisa do mundo, né?
5: Boa definição, hein? Cheiro de cerveja.
6: É isso mesmo.
5: Tem cheiro de cerveja. Eu acho que deve ficar no.
6: Cara, eu entro ali automaticamente, tenho vontade de abrir uma ceva. Não tem como.
5: Não tem como. Então comemoraremos abrindo uma ceva.
6: Sexta-feira, em Maria do Relento, na opinião. Ingressos no Simpla, como o Caco já falou. Guris, muito obrigada por virem aqui.
4: Pô, a gente que agradece.
3: A gente vai encerrar aqui com duas da Maria do Relento na nossa edição do Tá Vazando Dobrado. A gente tem sempre o Tá Vazando Dobrado, que a gente toca duas músicas de um artista que normalmente a nossa audiência ajuda a escolher. Mas como nós temos visita hoje, seria uma falta de educação se a gente não tocasse pelo menos uma aqui deles. Vamos tocar duas.
5: Cara, ficou...
3: pode ser?
5: Agradeço.
3: Pra gente já entrando nesse clima aqui.
5: Agradeço o espaço, espero todo mundo lá. Vocês são nossos convidados.
3: Obrigado.
5: De honra, né?
3: Obrigado.
5: E amo vocês, amo a galera da rádio.
3: Tamo junto.
5: E obrigado por todo o apoio que vocês sempre dão ao Rock Gaúcho também.
3: Tamo junto.
6: Cara, portas sempre abertas pra vocês.
3: E muito sucesso também pra Maria do Relento, mais que nunca.
4: Valeu.
3: Vamos ouvir então, senhoras e senhores, aqui no nosso Tá Vazando, Maria do Relento, dobradinha no nosso Tá Vazando Dobrado.
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0: Tá na Atlântida, todo mundo tá ouvindo a Rádio das Nossas Vidas e o som de Rose Lincoln Snap. Fechando o nosso primeiro bloquinho, aliás, nossa primeira hora, né, de tá vazando. O segundo bloquinho de hoje é a primeira hora, é isso mesmo. Ainda antes a gente ouviu Nat Roots com Quero Ser Feliz Também, rolou Colomy com Causas Naturais e a gente começou esse nosso bloquinho, né, com um bate-papo muito legal com a banda gaúcha Maria do Relento. E aí já aproveitamos pra tocar duas músicas da Maria do Relento na nossa edição de hoje aqui do Tá Vazando Dobrado. Uma delas foi Menos Zero e a outra, O Vagabundo. Pra quem não tá ligado, próxima semana, aliás, próxima sexta-feira, nessa semana ainda, começando o final de semana daquele jeito, né, com muitas coisas boas pra fazer na Porto Alegre, vai ter show pra celebrar mais um ano de estrada da Maria do Relento no Opinião, em Porto Alegre. Como a gente já falou mais cedo, ingressos, tudo ali pelo simpla.com.br. Garanta logo o seu e o dia dica, né, pra gente já começar bem essa semana, dando essas dicas pra nossa audiência se ligar, se organizar. Então, próxima sexta-feira, já sabe onde é o nosso lugar aí, que pra quem gosta de música, pra quem gosta de rock, especialmente Maria do Relento, 32 anos de estrada no Opinião, em Porto Alegre. 4 e 5, vem aí o show no intervalo e daqui a pouco a gente já volta pra tocar a nossa edição de hoje da Música da Semana. Cai!
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2: Casal viajou em núpcias e aí viram um assunto de um show Nego Velho, o Fabuloso Guedes. Foram assistir. Nego Velho Guedes e três moças no palco. Traçou a loura, traçou a ruiva, traçou a morena, colocou três nozes em cima da mesa e deu com o guri nelas, quebrou as três. 25 anos depois, foram viajar de novo pra comemorar bodas. Ah, vamos no mesmo lugar, né? Ver se o Nego Velho tá lá atuando aí do Fabuloso Guedes. Foram ver, tava lá, como da outra vez, já traçou a loira, já traçou a morena e depois quebrou três cocos. Aí o casal se aproximou assim e disse: mas queria até conversar de perto contigo, nego velho, porque há 25 anos atrás a gente foi contigo aí no show e tu tava quebrando nozes em cima da mesa. E agora, eu achando que tu já ia ter decaído um pouco, tu tá quebrando cocos. E o nego velho disse: é pena, porque as vistas não tão muito boas.
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1: Coisa boa te encontrar novamente aqui na Atlântida nessa tarde de segunda-feira, agora para falar sobre a Avenida Assis Brasil, com um trânsito bem lento nos dois sentidos entre o Terminal Triângulo e a Avenida do Forte. Vale o alerta, a Avenida Sertório nesse momento vai funcionando sem grandes problemas. 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
8: A gente já volta para abrir mais uma hora de músicas aqui no nosso Tá Vazando. E hoje é segunda-feira, sim, hoje é segunda dia da gente trazer mais uma música nova que entra na programação aqui da Atlântida para a gente destacar a semana inteira. É a nossa música da semana. O nome do som é Diferentemente, da gaúcha Luísa Sonza. Saiu nesse ano, lá em abril, num álbum chamado Brutal Paraíso. É isso que a gente vai ouvir agora para começar mais um bloquinho de músicas aqui no nosso Tá Vazando na tarde dessa segunda. Então vamos nessa.

Tá na Atlântida, todo mundo tá ouvindo a rádio das nossas vidas. O som é do Terry Swims com Lose Control. Fechando mais um bloquinho de músicas aqui no nosso Tá Vazando na Tarde da Atlântida. A gente ouviu também Temper City com Self Aware, música nova tocando na

0: mensagem ali no @ababitencourt, vão ganhar.
1: Opa, então é fácil,
0: só
1: assim?
0: É uma barbada. É só mandar mensagem para @ababitencourt ali no meu Instagram, que eu já encaminho os ingressos.
2: Tá bem, maravilha então. A galera pode passar tudo ali rapidamente no @ababitencourt. 28 minutos faltando para 5, Babi. Tá ligado quem tá chegando com o álbum novo? Blink-182.
0: Olha aí!
2: Tive que botar aqui um som deles, né? All the Small Things é o nome dessa música. Pois é, o Travis Barker, que é o baterista da banda, revelou num podcast pro...
0: Uma estileira esse cara.
2: Exatamente.
0: Corredor.
2: Corredor, é? Uhum. Eu não sabia que ele era corredor.
0: Aham, uhum. ele corre junto com a Vans.
2: Pô, pode crer.
0: A marca. Oh,
2: tá, pode crer. Já vi ele vestindo Vans
0: e
2: tal.
0: Irado,
2: só
0: irado.
2: Não sabia que ele corria. Bom, ele deu uma entrevista pro Popcast, que é um podcast do New York Times. E aí, falando sobre o seu documentário chamado Louder Than Fear, e em algum momento foi perguntado, né? E aí, quais são as suas intenções aí do novo... Tem alguma coisa prevista aí pro Blink-182, essas coisas? E aí, abre aspas, estou começando alguns outros projetos, como trabalhos de produção e o próximo álbum do Blink.
0: Eita!
2: Ou seja...
0: Já era!
2: Fãs do Blink-182, olha, faz tempo que eu não vejo nada deles, que, aliás, o último álbum deles eu nem lembro quando é que foi, mas tem, com certeza tem bastante tempo aí que a gente não ouve nada expressivo do Blink-182, e agora... Então, aos fãs, essa eu acho que é uma notícia que agrada a todo mundo que gosta do Blink-182, né?
0: É,
2: saudosistas e tudo,
0: certeza.
2: Mais. Vamos aguardar. Mais informações completas ali no atlantida.com.br. Vem aí o show no intervalo e daqui a pouco a gente já volta. Não sai daí, não.
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2: Deixa o quê?
0: Deixa tocar Blink.
2: A

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1: A previsão para a próxima quarta-feira é de chuva em Porto Alegre. A mínima vai ser de 12 graus, com a máxima não passando dos 15. 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Já já eu volto com novas informações.
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0: Parte da Atlântida e Dominic Fike com Baby Doll. Agora 9 para 5.
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0: Esse é Alex Warren na programação aqui da Atlântida com Ordinary, fechando mais um bloquinho de sons aqui no nosso Tá Vazando. Teve também Armandinho com Sol Loiro, Pinguim com Bruna Magalhães, Me Faz Melhor, a gente viu também Dominic Fike com Baby Doll, Deutsch com Anxiety, Maroon 5 com Cold, começamos ainda com Henrique Portugal na sua carreira solo pós-Skank com A Francesa. 5 e 1, Babi, tá na hora da gente encerrar o Tá Vazando.
1: Tá na hora, mas amanhã a gente volta às 3 horas da tarde ao vivo aqui na Rádio Atlântida. Extra Campo ali na @ababitencura, @omexilvo e também, claro, @rede_atlântida no Instagram.
0: Boa, valeu Unicinos que tá com a gente por aqui também. Lembre-se, graduação Unicinos, últimos dias para se inscrever. Eu volto ainda hoje a partir das 19 horas, logo depois do Pretinho das 6, pra gente curtir juntos o início de Noite da Atlântida com o After. Babi, tá de volta depois do show de intervalo, né, Babi?
1: Tô de volta com Vibe Sunshine, hoje tudo comigo, então manda pedidos ali já no @ababitencura, porque os pedidos serão por ali.
0: Fechou, valeu.
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5: E olha só a dúvida do Roberto. Doutor, tive

0: torção testicular e acabei perdendo um testículo. Em outra cirurgia, realizei a colocação de uma prótese e a fixação do testículo que restou. Só que eu sinto que esse meu testículo está menor de tamanho. Isso é possível? Olha, Roberto, eventualmente, por conta do processo cicatricial ou algum tipo de fibrose que teve na tua cirurgia, você pode ter essa sensação que o testículo está um pouco menor ou que tem algum espessamento que acaba dificultando o acesso ao seu testículo. Mas eu acho que a melhor estratégia aqui é você voltar no urologista para checar se está tudo em ordem com esse testículo. Lembrando que, com um único testículo, o homem pode ter uma produção absolutamente normal de testosterona, o hormônio masculino, e também pode ter uma produção normal de espermatozoides para garantir a sua fertilidade. Então, fique tranquilo com isso, mas agora, para tirar essa dúvida específica do tamanho do testículo, eu recomendo uma visita ao urologista. Tem dúvidas? Escreve no @JairoBoerOficial.
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2: Em Canoas, tanto a BR-116 quanto a Rodovia do Parque tem pontos de lentidão. Na 116 é nos dois sentidos, na altura do viaduto da Avenida Inconfidência, enquanto na Rodovia do Parque é só no sentido interior, ali no cruzamento com a BR-386. Fique esperto, no sentido capital aí a Rodovia do Parque funciona bem. 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
2: É Atlântida, a rádio das nossas vidas. Muito bom fim de tarde pra ti aqui da Grande Porto Alegre. Como tu já percebeu, não é o Rafinha Menegazzo, sou eu, Babi Bittencourt, que tô aqui comandando hoje o Vibe Sunshine. Agora é 5h09 e o tempo fechou, né? A gente acordou aí com sol, frio, mas agora a chuva já tá dando as caras e já também mostra, né, que essa semana será chuvosa e com muito frio. Tirem os casacos de novo do guarda-roupa, tá? Porque o frio tá pegado mesmo. Mas assim, aqui na Atlântida, pra gente, Vibe Sunshine é sempre verão, entendeu? 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Pedidos ali na arroba ababitencur, não tem telefone hoje, mas ali no Insta eu vou estar aceitando alguns pedidos. Lembrando, né? Tem que fazer sentido com o programa, então um reggaezinho, um rock que converse com o reggae também, acho que faz sentido e aí eu consigo atender o pedido de todo mundo, combinado? Bora começar então com Atlantis, que toca uma música Sea Fret. É um climinha bem pro dia de hoje, né? Aumenta o volume, vem junto comigo até às 15 para 6.

0: Justin Bieber tocando aqui na Atlântida, é a rádio das nossas vidas. O nome desse som é Daisies. E eu ainda sigo recebendo pedidos no arroba ababitencur. Agora é 5h20.
1: A maior referência do reggae mundial. É mais um clássico que a gente ouve por aqui. Bob Marley, One Drop.

0: Rádio Love Nacional é o nome desse som aqui do Detonautas, que aliás foi single do seu álbum mais recente que carrega esse mesmo nome, Rádio Love Nacional, e tem várias referências da música brasileira, tá? Incluindo Rita Lee. Tem outra música que toca bastante aqui na Atlântida chamada Potinho de Veneno, que também faz parte desse projeto.
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0: Vamos de regueira! Agora é Nath Roots e Soldier com Morning. 5h27, tu tá na Atlântida, é a rádio das nossas vidas.

Taylor Swift com The Fate of Ophelia aqui na Atlântida. Agora vamos de Gabriel Elias com Fiz Esse Som Pra Você, que aliás chega em Porto Alegre no dia 12 de setembro, no Teatro de Câmara Túlio Piva, e ingressos no Simpla.

0: 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Agora tem a saideira, a gente vai ficando por aqui, mas tu me encontra amanhã, às 3 horas da tarde.
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0: Vamos de Castelo de Pedra com Boto Fé pra encerrar o nosso Vibe Sunshine. Um ótimo fim de tarde pra ti. Boa semana e tchau.

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2: A previsão para a próxima quarta-feira é de chuva em Porto Alegre. A mínima vai ser de 12 graus, com a máxima não passando dos 15. 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
13: Tá bom.
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13: Vamos nessa, a rádio das nossas vidas, aqui na programação da Atlântida, 13 minutos para 6 horas da tarde, tá na hora do nosso quase nada, quase nada.
14: Quase nada.
13: Quase nada.
14: Quase nada.
13: O nosso quase nada interagindo com a nossa audiência em todo o Rio Grande do Sul. O telefone do programa, se é que você ainda não tem.
14: Vamos interagir.
13: Vamos interagir. Bota aí na agenda do teu telefone 5126-4943 e já bota. Fone quase nada. Aí tu só vai ali pelo nomezinho e liga pra gente. Boa tarde, Nathan Nunes.
14: Boa tarde, Rafinha Menegazzo.
13: Maravilha.
14: Gostei do tupete.
13: É, ô cara, meu cabelo é que desde que eu voltei de férias eu tô meio náufrago assim, né?
14: Tá legal.
13: Mas ô Nathan, qual é a pauta do programa?
14: Profissões que tu jamais exerceria.
13: Qual é a profissão que tu não gostaria de exercer?
14: E aí nada contra a profissão, mas não, que não combina contigo.
13: Exato. Eu já digo uma, que antes mesmo de trazer os nossos parceiros comerciais, eu não gostaria de fazer ser um cara que...

0: e trabalhasse assim com sangue, né?
1: Ah, eu tipo, ia falar a mesma
0: tirar
1: coisa.
0: Sangue, é, pô, cirurgia que tenha sangue, bah, eu não, pra mim não dá.
1: Tu pegou a minha resposta.
0: Pra mim não dá. 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Vamos ao telefone, vamos ver quem é que tá na linha com a gente nesta tarde de segunda-feira. Oi, quem fala?
2: Alô?
0: Opa, opa, oi. Vamos lá. Vamos se ajudar aqui. Vamos baixar um pouquinho o volume do rádio, galera que tá realimentando. E aí fala e nos ouve pelo telefone, que eu acho que vocês estão ali com Bluetooth, alguma coisa. Quem é que tá na linha?
2: Aqui é o Jorge e o Teodoro.
0: Ô, Jorge e o Teodoro. E a Teodora, é isso?
2: Não, é o Teodoro.
0: Ah, o Teodoro. Fala, pai e filho, né? Oi, Teodoro, beleza, mano? E aí, Teodoro?
2: Fala com ele. Ele quer falar com o mestre.
0: Só um pouquinho que eu vou chamar. Mestre. Bota o Teodoro ali, chama o mestre ali, Natan. Mestre. Quem tá me chamando?
1: O Teodoro, mestre.
0: Teodoro, gafanhoto, cadê esse moleque safado? Ô, Teodoro, tudo bem, gafanhotinho?
3: Oi, mestre.
0: Tudo bem? Que idade tu tem, gafanhoto?
3: Eu sou muito fã teu.
0: Muito obrigado, mas qual é a tua idade, gafanhoto?
3: Eu sou um palhaço maionese.
0: Meu Deus do céu, o Thor é nosso ouvinte mesmo.
1: Não é Thor.
0: Ah, não é Thor? É Teodoro.
1: Teodoro.
0: Ô, Teodoro, qual a sua idade, gafanhoto?
3: Seis
0: aninhos, vamos fazer esse questionamento para o Teodoro? Acho que não, né? Para o pai dele.
1: Ah, eu acho que o Teodoro ainda não tá procurando o professor.
0: Mas, ô Teodoro, se um dia tu for trabalhar, que é o que a gente deseja, mas obviamente depois dos 15 anos, lugar de criança, as crianças...
1: Desenvolve, mestre, desenvolve.
0: As crianças adoram o mestre. Quando você for trabalhar, você não gostaria de trabalhar com o quê, gafanhotinho? Tem alguma coisa que tu não gosta de fazer?
3: Com cocô. Não gosto de trabalhar
1: com cocô.
0: Com cocô? Ah, pessoas que se cagam. Perfeito, perfeito, perfeito. O gafanhoto gostaria de mandar um beijo para alguém?
3: Pro mestre.
0: Muito obrigado, Teodoro, vá no @mundogog, que lá tem o bonequinho do mestre. As crianças adoram o mestre.
1: Aconteceu alguma coisa no final de semana, mestre? Ele tá emocionado.
0: É verdade, ele até parou de falar, Nathan.
1: Tá demais.
0: Eu acho que... Não, ele tá emocionado, ele anda emocionado. Mais uma ligação aqui. Bom, o Teodoro disse que não gostaria de trabalhar com fezes, né?
1: Fezes.
0: Pra usar um termo mais legal. Tá quem certo. Tá na linha com a gente?
3: Oi!
0: Oi, quem fala?
3: Helena!
1: Oi, Helena! Que idade tu tem?
3: Tenho 10 anos.
1: E tu liga de qual cidade?
3: Canoas!
1: Helena, eu não sei o que tu quer ser quando crescer, mas é...
0: O que que tu não quer ser? Que,
1: com certeza tu não quer ser quando crescer.
0: É.
3: Recepcionista?
0: Não, tudo bem. Como a gente falou, não é um demérito a outras profissões, mas é aquilo que tu não gostaria de fazer. Tá tudo certo. E tu quer mandar beijo, recado e abraço pra alguém, Heleninha?
3: Sim, pra minha mãe, Juliane, que tá aqui do meu lado.
0: Ah, que amor.
1: É recepcionista.
0: Imagina. E o que que a mãe trabalha?
3: Ela trabalha numa empresa de artesanato.
0: De artesanato, que legal. Tá aí, eu acho que tu vai pro lado da arte mesmo. Beijo pra vocês, beijo na mamãe aí que te ajudou a ligar e obrigado pelo carinho aí das famílias que juntas ligam pra esse programa que é familiar, né, Nathan?
1: É um programa da família.
0: É um programa da família.
1: Mas ser recepcionista é difícil, cara, tem que estar de bom humor, receber a pessoa,
0: exatamente.
1: É a primeira impressão que é a que fica.
0: Exato, tem que ser dinâmica, porque isso. Tu já tem que transferir certinho as ligações e não só a questão da ligação, né? Presencialmente,
1: mas
0: tem que estar ali, pô, muito legal. Oi, quem tá na linha?
4: Pedro. Oi.
0: Oi, quem fala?
4: Pedro.
0: Ô, Pedro, tudo bom, amigão?
4: Tudo.
1: Tu liga da onde, Pedro?
4: De Santa Maria.
0: Santa Maria.
1: Quantos anos tu tem?
4: Eu tenho 10.
1: Pedro, que profissão tu não quer ter quando for crescer.
0: Isso, que tu

0: não gostaria de ter?
1: Médico.
0: Médico? Ah, olha, é. Tu não gosta também dessa coisa de sangue, né, Pedro?
1: É.
0: É, eu também. Eu lembro que as poucas vezes que eu me machuquei, eu meio que vi ele me dando os pontos, né?
2: Deu uma baixada na pressão.
0: Não, me deu uns pontos, eu tomei já uns 15 pontos na cabeça. Acho que isso quer dizer muita coisa.
2: Explica
0: muita coisa. Eu também ficava meio angustiado. Pedro, tu quer mandar beijo e abraço pra alguém, amigão?
1: Eu quero mandar pro meu pai, pra minha mãe, pra minha avó e pro mestre.
0: Ah, gafanhoto, eu gostaria que as crianças adoram o mestre.
2: Tá gago agora, mestre?
0: Não, o mestre é funcionário. Vocês podem dar o nomezinho da família pra que papai, mamãe e vovó fiquem felizes? Pode ser, Pedro?
1: Pode.
0: Então dê o nomezinho da família toda, gafanhoto.
3: O nome do pai e da mãe.
0: Ah, o nome,
1: é,
0: Pedro, do
1: Vinícius,
0: pai. Tá certo?
1: Tainara. E Lara.
0: E a avó é Lara?
1: Isso.
0: Maravilha, tem aquela música. Inara.
2: Não é Lara.
0: Inara, é. Não, eu sei, mas eu me lembrei dessa música. Beijo pra ti, gafanhoto Pedro. As crianças adoram.
2: Adoram mesmo, deu pra ver.
0: As crianças estão ligando pro
2: Elas
0: mestre.
2: Elas ligam, né, mais quando o mestre tá aqui.
0: É verdade, né? Que amor, né? Criança é tudo de bom. Oi, quem tá na linha? Alô?
2: Alô?
0: Alô?
4: Alô?
0: Oi, quem fala?
4: É o Maurício.
0: É tu que tá fazendo, Natan?
2: É, sou eu.
0: Pô, tá de sacanagem. E eu achei que alguém tava me sacaneando ali. Realmente não. Alguém me sacaneando. Meu colega, o produtor do programa. 5126-4943 é o telefone do Quase Nada. Esse horário aqui, o trânsito já tá sinistro nas principais cidades aí do Brasil todo, né? Mas a gente tá falando aqui de Rio Grande do Sul. É trânsito pra tudo que é lado. Vai com cuidado, atenção. Quem tá na linha?
5: A Tamira.
0: É, Tamira?
5: Samira,
0: perdão, Samira. Tu liga de onde, Samira?
5: De Porto Alegre.
0: Porto Alegre.
2: Tu faz o que da vida, Samira?
5: Sou professora.
0: Professora.
2: De quê?
5: Português.
0: E tá cada vez mais difícil, Samira?
5: Bah, tá difícil. A interpretação do pessoal...
0: Tá difícil, né?
2: Muita resposta de chat GPT?
5: Muita resposta de ChatGPT, se pede pra fazer texto, vem da IA.
0: É, pô, que ruim isso, né? Cada vez menos leitura e cada vez mais tela. Bom, a gente vai ter que tentar superar isso aí. Samira, uma profissão que tu não gostaria de exercer?
5: Ligada à matemática.
0: Ah, matemática, tá.
2: Números, cálculos.
0: Cálculos, contabilista, cálculos. Contador, essa coisa toda aí, né? Ou até
5: Exatamente.
0: Mais.
5: Exatamente. Não entendo nada disso.
0: Tá certo. E tu gostaria de mandar um alô pra alguém, um recado pra alguém, Samira?
5: Sim, um beijo pra minha filha e pra você.
2: Muito obrigado, Samira.
0: E como é que é o nome da filha?
5: Laura,
0: beijão pra Laura aí, e depois pode mostrar pra ela ou na TLTV aqui no YouTube ou no podcast, um pouquinho mais além ali no podcast do Quase Nada. Beleza, Samira? Obrigado aí pela tua audiência, um bom início de semana pra galera que tá nos acompanhando aqui na programação da maior rede de rádios do sul do Brasil. Um abraço pra todo o estado do Rio Grande do Sul e no mundo todo que nos acompanha em imagens aqui, a TLTV e no podcast do programa, também no aplicativo. Oi, quem tá na linha?
5: Liz.
0: É, Liz? Liz?
5: Isso.
0: Oi, Liz. Tudo bem contigo?
5: Tudo.
2: Que idade tu tem?
5: Eu tenho 9.
0: 9, Aninha.
2: E tu liga de qual cidade?
5: Cachoeirinha.
0: Boa. Nossa vizinha aqui da Grande Porto Alegre.
2: E o que que tu não quer ser quando crescer?
0: É.
5: Lixeiro?
0: Ah, tá bem. Não quer correr bastante, né, Liz? Porque tem que fazer exercício,
5: não,
0: né?
5: Não, é nem por correr. Correr eu quero, mas tá. Não quero ficar fedida.
0: Ah, bom, mas tu sabia que a galera que recolhe o lixo, o trabalho importante que eles fazem, eles têm ali um uniforme específico para isso, né? Um abraço pra galera que presta esse serviço, que quando a gente tem a greve da galera do DMLU, a gente entende a importância da galera que recolhe aí o lixo.
2: E tem lugares ainda no Brasil que não tem esse serviço.
0: Exatamente. Liz, tu quer mandar abraço e beijo pra alguém, querida?
5: Pra minha mãe.
0: Tem que dar o nomezinho,
5: pro meu,
0: né?
5: Pai.
0: Hã? O nomezinho da mãe, do pai, de todo mundo, né?
5: Sim. Pra toda a minha família.
0: Tá.

0: pra você.
1: Ah, que amor. E como é que é o nome do pai e da mãe?
0: O da mãe é Maria.
1: Tá.
0: E o do pai é Eduardo.
1: Eduardo, dá um beijão aí no pai da mãe. Obrigado por tu ter ligado, tu é muito querida e simpática. Mais uma ligação aqui do Quase Nada. 6:02 PM. Aproveitar aqui a abrangência em todo o estado do Rio Grande do Sul. Logo mais, depois do Pretinho, eu tô colando ali em Capão da Canoa. Vou estar trocando uma ideia com uma galera no evento chamado Power Talks. É, levando um pouquinho da minha experiência aqui de vida, né, Nathan?
2: É muito experiência.
1: De Office Boy é líder. E é uma palestra barra bate-papo. Um abraço pro Mário, que me fez esse convite aí. Então eu vou estar ali no shopping Linemeyer, se eu não me engano.
2: O Rafinha vai passar um pouco do conhecimento que ele passa para os mais novos da Rede Atlântica,
1: perfeito,
2: da Cada
1: obrigado,
2: Dia.
1: Obrigado, Nathan.
2: A gente tem esse privilégio,
1: num
2: né?
1: Num lado mais sério.
2: E hoje, né? Você que também vai aí em Capão da Canoa vai poder
1: obrigado,
2: ouvir.
1: Nathan. Muito obrigado. Né? Muito obrigado, amém. Quem está na linha?
3: Opa, buenas, Matheus.
1: Fala, Matheus. Beleza, meu irmão?
3: Beleza.
1: Beleza.
2: Tu faz o que da vida, Matheus?
3: Sou motora de aplicativo.
1: É nóis, é nóis.
2: E tu mora em qual cidade?
3: Porto Alegre.
2: E qual profissão não seria pra ti?
1: É, tu não gostaria de exercer, irmão?
3: Cara, qualquer coisa ligada a vendas.
1: A venda.
3: Telemarketing, parada. Assim,
1: pode
3: não,
1: crer.
2: Eu tô contigo.
3: Não me pega.
2: Não é a minha. Se eu fosse o vendedor e eu fosse oferecer, o cara ia falar não. Eu, tá bom.
1: É.
3: Não, não vou insistir. Fechou.
1: É que, meu, o vendedor, ele tem que ter um dom, cara. Isso
3: não
1: é certo.
3: Tem que.
1: É, quer, não é quer. Assim. Eu tenho um brother meu chamado Vinícius Melkzarski, mas o apelido dele é Vico. Cara, se eu tivesse o dom de vender como ele
2: é
1: vende,
2: pode,
1: eu tá rico. Ô, Matheus, quer mandar abraço pra alguém, mano?
3: Cara, eu vou mandar um beijão aí pra minha esposa e pros meus dois filhos.
1: Tá, mas dá o nome da galera, né, Matheus?
3: A nega véia é a Calita.
1: Tá.
3: E o meu guri é o Calita.
1: Calita?
3: Isso. Meu guri é o Victor.
1: Tá.
3: E a nenê é a Thalia.
1: Thalia, pô, legal. Agora eu vou te fazer uma pergunta bem pessoal, porque esse programa é da família, né, Natan? O Matheus me permite, assim. Como é que a tua esposa, a Calita, né? A tua mulher, assim. Ela se sente quando tu usa o termo assim, eu quero mandar um beijo pra minha nega véia.
3: Né? Assim, o nego velho dela também, né?
1: Ah, bom, vocês se chamam assim, tá tudo certo. Não, tá tudo bem. Então
3: mas, é melhor a nega velha, minha mulher, então, né? Mas melhor do que chamar de minha esposa, né?
1: É, não, eu chamo assim a minha mina, né? Eu ainda não consigo usar assim, esposa é quando realmente é muito formal, mas eu não consigo ter a naturalidade. Mas valeu, irmão, brigadão aí pela tua ligação.
3: Tamo junto, brother.
1: Valeu, ficamos por aqui com quase nada, né, Nathan?
2: Ficamos, voltar amanhã.
1: Obrigado. Tu quer ir no Rodox quinta-feira,
2: quero
1: né?
2: Quero ir. Conseguiu pra mim?
1: É, vou conseguir.
2: Ah, os 7 pares.
1: Tá comigo, tu é meu funcionário.
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6: Bora lá dar uma passada na Avenida Carlos Gomes, ver como é que tá esse trecho da perimetral. Bom, tem congestionamento em alguns pontos no sentido Zona Norte, durante boa parte da sua extensão, entre a Protásio Alves até o cruzamento com a Plínio Brasil Milano. Pra quem tá na Dom Pedro II indo no sentido Zona Sul, também encontra tranqueira em alguns trechos. 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
14: Olá, olá, muito bom fim de tarde, amigo e amiga ligados na Atlântida. Estamos chegando com o Pretinho Básico deste fim de tarde de segunda-feira, 6h07. Muito obrigado pela sua audiência, você que cola com a gente ao vivo, 1h06 da tarde, de segunda a sexta-feira. 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Muito boa tarde, Vini Moura.
15: Oi, aí, Alexandre. Muito boa tarde. Ai, coisa boa.
14: Tudo tá bem aí, contigo, né? Cara?
15: Tudo lindo, cara. Coisa tudo linda. Maravilhoso.
14: Lindo é tu, cara. Tu que é lindo. Cara,
15: obrigado, obrigado.
14: Essa cara linda aí.
15: Pô, tamo junto.
14: Bonitão.
15: Ah, delícia, cara.
14: 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Seja Vero, Leandro Bortolatti.
16: Muito boa tarde, Alexandre.
14: Muito bom fim de tarde, Lelê.
16: Ansiosíssimo pelo desenrolar desse programa.
14: Por que, Lelê?
16: Por vários motivos.
14: Mas me conta.
16: Ah, vamos acompanhar.
0: Peraí, cara, só um pouquinho que eu tô tentando não quebrar.
14: Calma.
0: O negócio
14: aqui. Pronto, agora sim. Calma. Muito boa tarde, Rafinha Menegasso.
4: Boa
14: bom
4: tarde,
14: fim
4: Alexandre.
14: De tarde.
4: Fim de tarde bom pra nós aí.
14: Boa. 99, o aplicativo.

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1: E aí, Alejandro?
0: Tudo bem, irmão?
1: Tudo ótimo,
0: tudo,
1: né?
0: Tudo maravilhoso. Qualidade, nego velho!
1: Aí, meu querido!
0: 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Que bom que tu tá com a gente aí, Neto Fagundes. Obrigado, cara, por ter vindo aí.
2: Eu trabalho aqui, né?
0: Eu adoro isso, cara. Muito bom, fala aí, Natan Nunes.
3: Muito boa tarde, Alexandre.
0: Muito bom fim de tarde pra ti também, Natan. Tudo certinho?
3: Tudo certo.
0: Coisa 100%. Maravilhosa, muito bom. Vamos dar ele aqui, vamos destrinchar esse fim de tarde no Pretinho Básico. E aí, Ivan, tudo bem?
1: Ah, tô um comentário breve aí, né?
0: Comentário breve sobre o quê?
1: Tem 7 na mesa, né? Quebrando a tua regra, tu só, tem, seis, só tem uma orientação.
4: Começando, eu falei,
2: tá, mas tu virou aí, X9. Aí, tu virou
1: X9. Vou te falar, o Sandrinho mandou um WhatsApp, tem 7 na mesa.
3: Não, mas aí eu...
0: A X9 tá liberada.
3: Não, mas tem duas coisas aí. Primeiro, tu deu de trair o X9. Segunda coisa, tá de férias, não enche o saco. Sai do
0: férias.
3: Grupo da rádio. Não, o Sandrinho tá.
0: Ah, o Sandrinho tá.
3: Vai curtir tuas férias, te desliga da rádio.
0: Ah, mas aí senso coisa, de responsabilidade, isso. Não é todo mundo que tem, né?
3: Não, eu tenho, mas quando tu sai de férias, sai de férias.
2: Tu tem certeza que o Sandrinho falou com o Ivan mesmo?
3: Ou tu tá fazendo essa trairagem aí? Amarelo, né? Amarelo.
1: Tu entrou correndo.
2: Janelinha.
0: Pegou uma Rayovac alcalina.
3: Não, porque assim, o garotão, quando sai de férias, tu começa assim, ele é o primeiro a te falar.
1: Exatamente. Ah, isso é verdade.
3: Manda o gordo Léo parar de ser o saco e tá de férias.
1: Aliás, vamos... eu só devolvi o que ele fez comigo semana passada.
0: Mas vamos ver o que vai acontecer. Tá bonita a mesa, cara. Tá bonita a mesa.
3: Bonita, ela tá. Não, e limparam, né, irmão?
0: Limparam.
2: Tiraram aquele monte de coisa que...
0: 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Mas pra gente ativar a segunda-feira já, Lelê.
2: É isso aí.
0: Ah, largar lá segunda-feira, em cima. Largar
2: vamos botar
0: lá em
2: o time pra frente.
0: Claro,
2: botar o time
0: exatamente.
3: Pra frente. E o Natan, ele fica mais
0: vamos
3: quietinho.
0: Vamos todo mundo.
3: Também.
0: Deixa dois atrás e vambora. 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
2: Ah, é outra coisa.
0: Um banho bacana, quentinho no inverno, né, Ivan?
1: Tô esperando o meu chuveiro, mas
0: até... Não tem, tu não mora na rua, né?
1: Mas aí,
0: felizmente. Vai botar onde o chuveiro?
2: Baixo do braço.
1: Isso aí, o chuveiro é meu, aí eu posso ir um particular. Por
0: nem,
1: sinal...
0: Nem água tu paga, nem luz.
1: É. Falaram, meus 20 pila.
0: O Rafinha não era te alcançou? 10.
3: Não, olha só.
0: Não, o oferta
3: tu
0: é
3: de que é tu ai, disse, ai. Ó, 10 pila isso. Tu... 10 pila eu... Não, eu quero 20. O cara, quando não aceita os 10, ele tem que se ferrar.
0: É como meu pai dizia isso, né? Tu dá a mão, o cara quer o braço. É
2: exato. Não, como diria o meu tio Darcy, cara. Se o cara vai... O show custa 5 mil reais. E o cara diz que vai te dar 2 mil. Tu primeiro tu pega os 2 mil e discute os outros 3. Pode perder os 5.
0: Boa, verdade. Verdade. 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O Pretinho Básico é o nosso querido Puff. Ó, aliás, é uma galera, cara. Olha aqui, ó. É o Puff, são 3 da raça American Staffordshire.
2: Ah, cachorrão, hein, cara?
0: Aliás, é Staffordshire.
2: Ah, dá um ruim se o cara entrar no pátio e der de frente com ele.
0: Que lindo, olha que lindo.
1: Oi,
0: lindo.
1: Oi.
0: Staffordshire Terrier, é esta American Staffordshire Terrier. A Puff é a marrom de 8 anos. Tá. A Cassie é a branca com marrom de 9 anos.
2: Que nunca tá com frio.
1: Né? A Cassie pra correr quando ela se
0: e a Madri é a escura com 6 anos, dos tutores Vitor Silva e Letícia Fernanda. Eles são de Ratones. Sabe onde é que fica Ratones, Rafinha?
3: É Boca Ratones? Sim,
0: sim. Não, é Ratones.
3: Ah, então é Arroio do Rato.
0: Oi?
3: Arroio do Rato.
0: É aquela novela que o cara paralisava
2: o... Lima Duarte.
0: Dom Lázaro. Esse é o Dom Lázaro.
3: Não! Personagem novo que eu tô testando aí.
1: Como é que é o teu personagem novo?
3: Qual é a... A cidade.
0: Ratones, cara, porra.
3: Só ratones?
0: Tu que viaja pros Estados Unidos direto.
3: Não é Boca Ratones?
0: Boca
1: Ratones. Ele já falou que não.
3: Só um pouquinho, tu já foi pra Flórida? Então não te mete.
0: Achei ruim.
3: Tá, então desculpa, tu já foi pra Flórida?
1: Já foi pra Genebra?
0: Olha só.
3: Já.
1: Já foi lá.
0: Não foi. Olha só, Boca Raton.
3: Tá.
0: E onde é que fica Ratones?
3: Não sei.
0: Florianópolis.
3: Porra. Mas aí tu pensou nessa barraca pra dizer que era aqui no Brasil.
0: Exatamente.
3: Porra, mas aí é foda.
1: Mas carteiraço nada a ver esse teu aí.
3: Ah, só perguntei se tu foi pra Flórida.
0: Terrível.

0: terrível.
1: Fosse um lugar mais legal.
0: Terrível. Aí. O Petinho Básico no Pretinho das Seis é pra Agronese. 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Eu falo em Agronese e me lembro do maionese.
1: Dia 9 em Jaguarão e dia 14 agora em Canoas.
0: Um muito bom fim de tarde, maionese.
1: Também uma ótima noite
0: pra ganhaste você. Ganhaste um boné da Maria do Relento?
1: Ganhei da Maria do Relento. Legal. Muito obrigado.
0: Uma encontrei das o Caco Canidia hoje aqui.
2: Estiveram hoje na rádio.
0: Querido.
1: Né? Grandes bandas.
0: Grandes bandas. Aliás, vem aí um documentário que a Atlântida está produzindo, a ATL TV está produzindo um documentário que conta a história do rock gaúcho, rock do milênio.
3: Privilégio, hein, Lelê? Como é que tu tá?
0: Como é que tá, mesmo?
3: Joia, maravilha.
0: O Lelê tá chorando, Lelê?
2: Não, é só hoje vocês.
0: Ah, você. Coisa
4: legal hoje. Falou na história do rock gaúcho, Lelê. Começa a ter secreção.
0: Aí emociona, né?
4: Começamos a lembrar da gatilho, Oswaldo Aranha.
1: Da gatilho.
0: Coisa linda.
3: As crianças!
1: Oi, vem, voltou.
2: Tá gago, mestre.
0: Não tá cara, tá, o cérebro dele não tá legal mestre, hoje, cara.
3: Não, tô emocionado.
1: Por quê?
3: Só criança ligou pro mestre. Muita saudade do mestre. Tem uma piada para as crianças aqui.
0: Lucas Soares. É o nosso ouvinte aniversariante. O Lucas Soares é corretor de imóveis de Itapema, Santa Catarina.
2: Alô, cara, mas ali tá faturando.
0: E tá fazendo 36 aninhos hoje. Bah. Parabéns, Lucas.
2: Prendeu um pum-pum boleiro, ele já fez o ano.
5: Bah. É dos metros quadrados mais valorizados do
4: mundo. Quanto é metro quadrado lá,
2: bebê? Não sei, mas é um dos mais valorizados.
5: Porto Belo, Itapema é muito
1: mais. Não, mas é Itapema. 25 mil metros quadrados.
2: Não, o Itapema tá mais caro que Balneário Camboriú.
0: Camboriú.
2: Desculpa, Castelo.
0: Aí tem que ver com...
2: Cagou pra mim.
0: Cagou
2: pra
0: mim.
5: É que ele tá lendo o material.
4: Desculpa.
5: Ai, todos deveriam fazer. Observem, Neto
2: Fagundes. Eu não leio, eu trabalho com improviso.
0: Tá, olha só.
1: 7x7.
0: Vamos abrir os destaques do Pretinho Básico.
5: Sim.
0: Assim, vou começar...
1: O velho tá renegado, desculpa.
2: Pois é.
1: O velho tá renegado. A terceira vez que o velho reclama, eu tô...
0: Pera um pouquinho.
4: Tá precisando.
2: Tem um corretorzinho, né?
0: Primeiro destaque. Dá conta de que uma pesquisa diz que 7 em cada 10, que percentual 70% é um percentual foda, alto. Né? 7 em cada 10 brasileiros e brasileiras
2: estão endividados.
0: Já consideraram a troca de casais.
1: Eu tô
0: nos 30% também.
1: Eu também tô nos 30.
4: A troca de casais é largar a tua nega velha e ir pra uma outra ou empresta a tua e pega uma de volta.
0: Isso aí.
4: É um swing.
2: Não, é uma outra, né?
0: Negócio. Tá, mas para um pouquinho.
4: Fora disso aí.
0: Consideraram. Já pensaram no assunto.
4: É, mas não estivesse fazendo, né?
0: Tá, mas considerou. Se tu considerou um dia, independente do motivo, tá nesse percentual.
2: Não, o que diz a manchete. Eu achei que tu ia aprofundar
0: vamos
2: no
0: abrir...
2: sentido assim, ó. Se tem, desculpa te interromper, Alexandre. Se tem 70% que consideraram, desses 70%, qual é o percentual que praticaram, Natan?
6: Vamos destrinchar isso.
0: Assim que tu deixar ele abrir.
2: Tu tem razão. Mas tu não quer ter razão.
0: Não.
1: Quer ser feliz. O cara interrompe, ele não fala.
6: 41,8% afirmam ter curiosidade sobre a prática.
2: Eu fiz uma pergunta muito boa.
6: E que aí poderiam, mas nunca fizeram.
0: Depende, é 41,8% sobre os 70 ou sobre os 100?
6: Não, sobre os 100. 28,8% dizem já ter experimentado pelo menos uma vez.
0: Aí fechou os 70.
6: Então a manchete poderia ser... 30% das pessoas já trocaram casais.
2: Já fizeram uma baguncinha.
0: Três a cada 10. Uma a cada 3.
6: E 26,4% afirma praticar atualmente.
0: Quantos?
4: Eu não entendi o que ele falou.
1: Eu entendi.
0: Parei, não. Quantos por cento?
6: Ó, 26. 41,8% afirma ter curiosidade sobre a prática.
0: Tá.
6: 28,8% diz já ter experimentado pelo menos uma vez.
2: E quantos praticam hoje?
6: E os outros 26,4% afirmam praticar swing atualmente.
1: E é bom que é o número par, não tinha como ser ímpar o número.
0: Tá bom. Não, é que o que tá me pegando é o seguinte.
6: A matemática, né?
0: Pois é, não. 41, mas dá quase 100%, então. Então tá todo mundo querendo fazer.
1: Tem outras perguntas.
0: Isso, cara.
1: Tu chega pro pessoal e pergunta.
2: Não entendeu, né?
1: Tu não entendeu.
0: Ele não pergunta uma coisa só.
1: Ele pergunta, quer ver? Tu já pensou em fazer um swing? Tu vai falar.
4: Responde.
2: Já. Agora tu faz?
6: Tu entra
2: pro dado da pesquisa.

0: É porque tu mesmo falou, já pensaram. Aí perguntaram, já fez? Não, nunca fiz.
1: Entre pensar fiz e uma fazer, vez. Tem mais, e dos que fazem...
0: 26%.
1: Bom percentual de...
0: Ué, isso é animoto.
1: Tu tem, hoje,
0: tu tem vontade de fazer um...
1: Não, o que eu tô dizendo é que... Não, não, não, não falando de mim. Tô falando da pesquisa.
2: Tá, mas
1: a e tu? Pesquisa mostra que quem faz...
3: E se fosse pra ti?
1: Tá, mas e tu?
0: Tá, e tu?
1: Cara, eu não faço
3: mesmo. A pesquisa do Pretinho
1: Básico. Né, cara?
3: Na esposa,
1: não. Vou podemos seguir, Natan? Quando fala de casal, não posso falar, Natan, das coisas aqui. Quando é meu gosto pessoal,
0: eu
1: posso falar.
0: Eu acho que isso aí, não vou falar também a respeito.
4: Por exemplo,
0: eu também
4: gosto de Natan, essa semana nós não vamos ter sete na mesa de novo, tá?
1: Eu gosto
4: de fala comigo.
3: Casacos tá grandes, bem. Né?
1: Por que casacos grandes?
3: É gosto, né? Pode dizer. É
1: frio pra caralho.
4: Posso continuar nos destaques aqui, cara? Cara, assim a gente perde a linha do programa. A gente perde a linha. Já não sei mais do que vocês estão falando.
0: É, ele botou sete na mesa.
1: É que ele veio com o casaco da Lívia e fiquei falando do meu casaco.
3: Eu não falei nada. Eu falei uma questão de gosto. Alexandre, olha pra mim antes do meu amarelar. Do
4: Alexandre. Um amarelinho pra ti, Rafinha. E pra ti, Leandro.
1: Bah!
3: Será que vai chover? Se for sempre assim, eu
1: gostei. Revolucionário!
3: Ele caiu.
1: Revolucionário,
3: bacana!
1: Vamos combinar, cara.
3: Essa do amarelo do Leandro seria um vermelho.
1: Eu não sei, né, se foram esses cartões novos, muito bonitos que tu ganhou, mas desandou. Critério aqui nesse programa.
0: Não, não, não, quando não, é contigo é ruim, né? Não. Ruim,
1: opa,
0: né?
1: Peraí.
3: Tá, e eu posso provar. A arbitragem. E
1: eu posso provar.
0: O que que houve?
1: Neste estúdio hoje, quando o programa começou, eu estava dentro do estúdio, eu e o Vinícius.
0: Ah, eu também estava.
1: Negativo.
0: Quando começou, estava.
1: Negativo.
3: Não, não.
1: Quando entrou a trilha ali, estava eu e o Vinícius aqui dentro. E vocês não ganharam. Não,
4: é que assim, o critério, Lelê, para começar o programa e nós avaliarmos se estão todos, é quando eu abro o microfone.
3: Perfeito, Lelê.
4: Quando eu abro o microfone.
3: Quando aquela luzinha vermelha estiver acesa.
1: Essa ali, ó, exatamente.
2: Inacreditável.
0: O jogo, Leandro, só começa quando o juiz está no campo.
2: Ele, né? te pegou,
3: hein, Lelê? O Léo tem errado. Pegou, né?
4: Próximo destaque.
1: Ao que eu saiba, o
4: juiz boneca. Tem um horário. Lelê, eu não
3: tô falando com quatro minutinhos.
4: Lelê, eu não quero te expulsar.
1: Quer dizer que se o juiz chegar às 4h10...
3: Ainda dá tempo de ter seis na mesa. Se fosse eu... Eu já tinha saído
4: do programa. Tu
2: eu
4: quero.
2: Tá que nem o juiz pro Matheus Bahia, outro. Cara, pelo amor de Deus, eu vou te explicar.
1: Já tem amarelo? Olha, então
4: vou dar amarelo. Boneca sexual.
1: Opa.
4: É confundida com vítima de assassinato.
3: Meu Deus. Na Austrália, Alexandre.
4: Puxa vida, hein?
3: O que aconteceu? Dois cidadãos estavam num passeio de carro e viram que
4: dois,
3: tinha...
4: O quê?
3: Dois cidadãos.
4: Certo.
3: Estavam um passeio de carro em Nova Gales do Sul, nesse
1: domingo. Onde?
3: Nova Gales do Sul.
1: Já é terça, Lara.
0: Por quê?
3: Por quê? É Austrália, né, gente?
1: Austrália.
3: Ah, tá certo. E aí eles viram uma mala com um corpo e se apavoraram e chamaram a polícia.
1: Certo.
3: E daí começaram a movimentar ali o bairro pensando que poderia ser um corpo.
1: Não é legal, cara.
3: Chegando lá, os policiais, detetives, viram que não passava de uma boneca sexual. A polícia confirmou que o objeto encontrado na bolsa era uma boneca realista, vestida com cabelo e piercing no nariz.
0: O cara se arrependeu.
2: Marquei com a boneca inflável, ela furou.
1: Ou então a mulher era muito ciumenta, né? Imagina. Lá deu um fim na boneca do cara. Né? Jogou numa mala e jogou no lago.
3: Coisa que o cara não pode comentar.
1: E aí?
3: E aí, era uma boneca. E aí, né? Encerrou-se a investigação, né?
1: Encerrou-se
3: a investigação. Era uma boneca.
2: Não tem corpo, não tem crime.
1: Tá certo. Tá bom.
3: Tá certo.
4: Chute pra fora do estádio. Causa colisão entre carros.
1: Essa é a cena do final de semana.
3: Imagens na live, inclusive.
4: Imagens na live, atenção. Só pra quem tá vendo.
3: Segunda divisão do campeonato uruguaio, o Uruguai Montevideo e Paysandu FC, eles se enfrentaram e teve um chutão que foi pra fora do estádio. E primeiramente um carro passa por cima da bola... E aí depois o outro pega a bola e acaba colidindo com o carro da frente.
4: Que situação.
3: Por quê? É um estádio pequeno, que é muito baixo, arquibancada.
2: Sim, dá pra enxergar os carros do lado de fora.
0: É um campo de quase de várzea,
3: né? Não, isso é tipo isso. Os caras reclamam do galo.
1: O que me pega nessa cena?
3: Ninguém ficou ferido.
1: O que me pega nessa cena é que o câmera que está acompanhando o jogo, ele dá o zoom na bola.
2: Ele vai pra bola.
1: A bola indo na freeway afora. Ele larga o jogo, ele fica atrás da bola.
0: E
1: aí pega os carros batendo.
0: E o muro é muito baixo. Não tem nem porque ter muro ali, cara.
2: É estádio do interior, né?
0: Cara, é muito baixo.
2: É mais baixo que a arquibancada.
0: Isso, a arquibancada é mais alto que o muro.
2: Mas eu me admiro. O cara frear por causa da bola, né?
1: Mas aí eu já falei a regra.
4: Atrás de toda a bola vem uma criança.
3: Ah, é, bom. Agora deu uma pesada.
0: Pesaram o clima, nós tava

0: tá rindo aqui,
1: ah, mas uma cara criança que... da Fruê, os caras, ah, os caras
0: estão... E o que mais me pega é esse jogo ruim passar na ESPN. Eu isso é o mais... Os
2: caras imaginam como se
3: tivesse Série acontecido. B do campeonato
0: Uruguai tá na ESPN.
4: É, mas, né, cara, ESPN se tu for Uruguaia... Não, é a segunda divisão uruguaia. Tá, mas aí eu vou te dizer, se tu começa a cavocar a ESPN, tu acha campeonato bem pior que esse.
0: Tem o equatoriano.
4: O campeonato do mundo inteiro.
0: O boliviano, é um troço assim, olha, quem não gosta de futebol é um prato cheio.
3: Não teve vítimas, né? Não teve vítimas.
4: Ah, que bom, então que bom, ótimo.
0: Tudo a bola certo. Furou?
3: Três materiais só.
1: A vítima foi furou. O futebol aí.
4: A bola foi o prejuízo, então. O grande prejuízo foi a bola.
0: Que pra eles ali é um
1: prejuízo. É, eu acho que era a única bola do jogo. Por isso que o câmera gravou.
4: 6:24 foram os destaques aí, meu irmão. Neste pretinho, no fim de tarde de segunda-feira, 10 de agosto, Neto Fagundes.
2: Um homem entra numa pet shop e vê o gato mais bonito que ele já viu na vida. Aí olhou, gente, o nego velho atendendo, ele disse, quanto custa aquele gato ali, ô nego velho? Meu querido, aquele não é um gato comum. É um baita gato, isso é um gato falante, meu querido. Gato falante, R$1.000 custa. Aí o cara, o quê? Gato falante? Duvido. Aí o nego velho abriu a jaula, o gato deu uma espreguiçada, bocejou e saiu dali, olhou pro cara e disse assim, olá, eu nasci numa fazenda, mas descobri que eu podia falar. A notícia se espalhou, fui recrutado pelo governo, passei anos viajando pelo mundo, espionei criminosos perigosíssimos. Ninguém desconfia de mim porque eu sou um gato. Eu estive em embaixadas, palácios, até em esconderijos de criminosos. Ajudei a acabar com guerras, eu expus corrupção, eu salvei inúmeras vidas. Então me aposentei e agora passo meus ricos dias aqui, relaxando. Aí o cara virou pro nego velho e disse, não, mas para isso, isso aqui é incrível. Por que que tu tá vendendo ele por apenas R$1.000? Isso porque isso aí é um baita mentiroso. Nunca saiu... Tô louco pra me livrar do
4: isso aí é um baita mentiroso.
2: Nunca saiu daqui, rapaz.
4: Puta merda. Ai, cara, que nem aquela do cavalo. O cara quebra o carro dele na estrada. E aí, pá, no meio da estrada, não tem ninguém pra me ajudar, vindo num cavalo ali no trotezinho dele. Pô, tá. Aí o cavalo para. Aí o cara, e aí, cavalo, o que que tu acha? É motor, né?
2: Olhando
4: problema
2: assim,
4: no motor, isso. E aí, atrás do cavalo, vem o dono do cavalo, porque o cavalo fugiu. E aí, o cara assim, pá, meu cavalo e tal, não sei o quê. O cara, não, mas ele tá me dando a barbada aqui. Ele disse que é motor. E o cara, você não sabe nada de motor, o negócio dele é caixa.
2: Ele é especialista. Mas tá
4: mentiroso, cara. Vamos ver, Leandro, tu então.
5: Tu botou isso aqui porque tem a imagem voltar na live?
4: Tem, tem imagem. Temos imagem na live. Ah, sempre não, lembrando dos produção, milhões que estão nos ouvindo no rádio.
5: Mas é que isso aqui é importante, velho.
4: Depois vira corte pra internet, todo mundo vê.
5: Oi, pretinhos, encontrei esse cachorro na Protásio Alves.
4: Oh, que lindo, cara. De parece guia, o covarde.
5: De guia,
2: peito.
4: Covarde? Não, covarde, é cão coragem.
2: Coragem, o cão covarde.
5: É o contrário. Eu encontrei esse cachorro na Protásio de ele guia, é peiteira corajoso. E lencinho. Banho recém-tomado.
3: Peiteira?
5: Peiteira. Ah,
3: desculpa, achei que ele era maluquinho.
1: Ele era pra frente.
2: Tava pra frente.
1: Piteirinho na mão.
3: Imagina o cachorro do baguncinho.
2: É o Scooby-Doo, né? Dente branquinho.
5: Ele é muito cuidado e certamente muito amado por alguém. Tive muitos contratempos e só agora consegui retomar a divulgação dele. Boa. Meus gatos não estão aceitando bem o hóspede.
4: Poxa, e eu vendemo que alguém se machuque.
2: Lembrei que eles desenham animados que os caras amarram os bichos. Outros. A turminha da casa já detona o gema.
5: Desde já, muito obrigada, Dominique Burger. Ela manda aqui. Qual é o contato dela?
3: Tem Burger Dominique no Instagram.
4: Ah, produção, Burger.
5: É, Burger. Mas tu vê a produção, cara? Ele me deu o aviso. Eu sabia que ele tinha botado na live. E aí eu pergunto o contato dela. Ele vem contar dela.
3: Tá
5: aí,
0: tu quiser matar uma bolinha no casacão ali?
5: Não, eu tô elogiando. Assim como eu falei mal dele na uma, agora eu tô elogiando a 18.
3: Mas eu acho muito ruim tu criticar a produção. Negativo. Ele tá começando.
1: Não, também não. Tá todo mundo passa criticando o Gomes de noite
3: aqui. Mas tanta, é o Gomes. Ruim, Gomes
4: tanta
3: é
4: mangolão, coisa que fazem aqui.
3: Cara. Ah, isso tu tem razão.
0: Eu tô contigo.
4: Né?
0: Tanta coisa errada que
4: tanta se faz coisa, nesse programa. Né,
0: aí, pessoal,
4: por exemplo, tu tá aqui é uma coisa errada.
0: Exatamente. Mas sabe o que é o erro? Lá de baixo.
4: Te deixa entrar.
3: Deixa subir. Tu fez um parcial lá?
0: Claro.
4: Claro.
0: Claro que eu fiz a facial, é. Acho que eu sou bobo, meu.
4: Foi bom o facial?
0: Foi ótimo. Não, fiz a facial.
4: Vira e Moura, bota!
2: A história do cara que assumiu
4: eu o coronel. Eu gosto quando tu vem assim no pelo, gosto.
2: Assim o cara...
3: Ele gosta de
2: sem olhar pro celular.
4: Gosto que tu vê no pelo, sem olhar pro material.

0: Essa aí alô, maionese?
1: Opa, maionese?
0: Fala, Serginho. O Vettel é muito tímido. Não, é muito... Eu gosto quanto vem no pela.
1: O cara passou no concurso e assumiu de coronel no quartel. E aí ele chegou lá, conhecendo o quartel novo, né? Pô, aquela presença, né? O novo patrão. Começou a observar como é que era o ambiente. Olhando ali, né? Como é que...
2: Negro Ernesto tava no quartel.
1: Aí,
3: estar com vocês.
1: Pô, ele tava observando as coisas. Falou com o pessoal como é que funciona a cozinha, como é que funciona a copa, toda aquela coisa. E aí ele tava na pracinha do quartel, assim, e viu que tinha um banquinho e um soldado do lado do banco, assim. Ele olhou aquilo ali. Achou estranho, né? Porque tem um soldado do lado do banco. Mas deixou quieto, cara. Deixou quieto. Por 20 dias tinha ali um soldado escoltando o banco. E ele, foi lá nesse cara ver qual é que é. Aí ele chegou. Ô, meu, me fala um negócio, tia. Por que tu fica do lado desse banco? Bah, coronel, vou te falar. Não sei, foi o capitão que mandou, o sargento que mandou. E ele, o sargento mandou isso aí. Vou lá falar com o sargento. Chegou no sargento. Ô, sargento, por que tem um cara lá, um soldado escoltando o banco? Cara, tá 20 dias ali, desde que eu cheguei o cara tá escoltando o banco. Ele, olha, meu, não sei, foi o capitão que mandou. E eu só segui a ordem. Ele, pô, vou lá falar com o capitão. Chegou no capitão, ô capitão.
3: Que é isso?
1: Ô capitão, por que tem um cara do lado do banco escoltando o banco? E ele, baixa, deixa eu te falar. Isso aí é do coronel que se aposentou, que deixou essa ordem aí. E eu só acatei. E ele, ah não, mas eu vou falar com esse coronel. Onde é que ele tá morando? Ah, tá lá no interior do Uruguai. Pegou, Uruguai, foi viajar. Atrás
4: curioso.
1: Do,
4: é mesmo,
1: do coronel mas curioso.
4: Tava incomodado mesmo.
1: Não, então, pô, isso aí
2: você vai até o Uruguai falar com o cara, né?
1: Interior. Chegou, o coronel aposentado velhinho, todo fodido já, assim, bem, acabadinho ele.
4: Opa, na coronel senhor. Do exército ou da polícia militar?
1: Do exército.
2: O coronel chegou. Tá lá em Capolânia.
1: Ele tava lá em Capolânia, curtindo uma vibe. E aí ele chegou, olha só, eu tive que chegar até aqui pra te perguntar. Por que tem um soldado do lado do banco, lá no quartel? Aí o velho olhou assim, o quê? A tinta não secou até hoje?
2: Não. Essa assim, ó. Alguém vai rir.
4: Eu
2: curto várias piadas. Olha,
0: essa aí foi. Não, mas eu gosto do alto humor. O cara o faz pra si.
2: Sozinho.
0: O cara faz pra si. Eu acho
2: não,
0: legal.
2: Foi por falta de confiança.
4: É que ganhou um incentivo. Ali. É que eu não entendi, na real. Qual é a relação do cara tá cuidando o banco, escoltando o banco?
1: O Ivan te vaiou.
4: Não dava pra ninguém sentar, né? Porque tinha tinta fresca. Tinha
0: isso, né? O cara ninguém...
4: Tinta fresca. Pra isso.
2: Explicando piadas aí agora, esse é o novo quadro.
0: Aí o soldado raso não ia descobrir uma ordem do coronel.
2: E ele esqueceu.
0: Ele ficou lá e ninguém esqueceu de avisar.
2: Não, mas é fácil pra essa piada ser engraçada a gente ficar
4: subindo.
0: Quem sabe de novo, né?
4: Vai, Rafinha, bota uma então. Faz teu nome, garotão.
2: Eu quero... Tirar sorrisos, né?
1: Tirar sorrisos? Exato. Ou colocar sorrisos?
2: Não, tirar
0: sorrisos. O Vini conseguiu tirar o meu.
2: Agora. O discípulo, nego velho, gaguejava aí, quando ficava nervoso.
1: Viu como eu presto atenção? Quando tu tá
2: e falando. Ofegante pra desabafar com o mestre. Aí chega ali o discípulo.
1: Mestre. O que houve com o mestre?
2: Eu vou ter que dar
4: pro João. O que aconteceu com o mestre, cara?
2: Eu vou ter que dar pro João, meu. Que é isso? O gafanhoto vai dar um currículo pro pequeno? Não, é o cu mesmo, porque a dívida era grande. Bart Borges, jornalista multimídia.
4: Meu Deus do céu, cara.
1: Assim, ó, a minha tava ruim.
4: Meu Deus do céu, velho.
2: Ah, eu sou solidário a ti, né?
1: Pra ser ruim, falta
4: não, pelo amor de Deus, cara.
2: Não gostaram?
0: É expectativa.
4: Não é que não gostaram. Que, tipo...
2: Mas tu entendeu a piada.
0: Cara, eu já falei.
2: Ah, isso já é um ganho em cima da tua.
0: Eu já falei, tem que dar uma acalmadinha no Bart Borges.
4: Bom, eu tô aqui agora pra ler um e-mail. Eu tô pra ler um e-mail porque eu leio o que a produção separa para eu ler. Assim como eu li.
1: Português correto.
4: O que era ler?
2: Ah, ele tenta tirar
4: já.
2: Para eu ler. Sim, se ele não é índio.
4: Não conjuga verbo.
2: Que fala para mim ler. Para mim comer.
4: Tem uma galera que fala para mim ler. Para eu ler aqui, a produção separa e eu leio. Assim como eu li o elogio, né? O elogio da ouvinte Karine no programa da Uma.
2: Ela tá criticando um outro ouvinte agora.

0: Pacto não respeita.
1: Mentiroso.
0: Não, o pessoal fala que é um baita pau no cu. Estrelão. Não respeita os caras. Estrelão.
1: Mentiroso.
2: Mentiroso
3: não. Não, não, tá louco. Pessoal lá embaixo não fala que tem mentiroso. Negativo.
0: Lá embaixo onde?
3: Protocolo. Lá o pessoal tá falando.
1: Boa tarde, pretinhos. Me chamo Heitor e tenho que concordar.
0: Ah, não.
1: O que que houve, Ivan?
3: Nada, eu tô te ouvindo. Heitor. Tava aqui, meu.
4: Eles estão fazendo tudo que eles querem na tua cara. É. Essa é
3: a... Sabe o que aconteceu, né?
0: Já tomei amarelo.
1: O que vai acontecer?
3: Um beijão nessa cara linda.
1: Beijão.
0: É imenso.
1: Boa tarde, pretinhos. Me chamo Heitor. Tenho que concordar. Rafinha, o teu ego está te atrapalhando. Logo que entrou no programa... Quando é que tu entrou no programa, Rafinha?
4: Tem mais de 10 anos, né? Ele vai querer fazer assim, teu filho nasce ele é de um jeito, ele cresce, ele amadurece.
0: Ah, mas fala...
4: É isso. Não, mas eu tô dando mais de 10 anos.
0: Mais de 10 anos pode ser 15.
1: É que mais de 10 anos não responde.
4: Cara, tem quantos para anos mais... tem o programa?
0: 20
4: anos.
0: É.
1: Quando é que tu entrou no programa?
3: Ah, Alexandre... A primeira vez que participou do Pretinho Básico.
4: Eu devo estar no programa há 11 anos, assim, voando.
1: 11 anos.
0: Não, voando. Essa aqui tu não vai beber aqui.
3: Eu já ouvi programa antigo, só dava boa tarde e dava tchau.
0: Eu era o carinha da mídia ali.
3: Como é que era o Rafinha na antiga?
4: Mas vocês não pegaram a referência.
0: Voando como então?
4: Tá tentando jogar.
3: Ai, sim.
4: Agora performando.
5: Jogando solto.
3: 11 anos
1: voando. O Bernabé tá voando. Tentando jogar. Ou ele tá voando, ou ele tá tentando jogar.
4: É. Ele mudou o conceito de voando. Eu só tô querendo quebrar um pouquinho
0: o gelo,
4: do cara que ele
1: mas ele nem começou ali.
3: Mas o cara mas não falou
1: Rafinha, quando a guria tava te elogiando hoje, tu ficou o e-mail inteiro, deixou ele ler.
0: Agora
1: tu tá
0: mesmo.
1: Aliás, ele nem sabia que era pra ele.
4: Não sabia.
1: Ele deduziu que era pra ele.
0: Todos deduzimos.
1: É. Continuando o e-mail do Heitor, logo que entrou no programa, era nítido que ele jogava fora de ritmo.
4: Tava
1: perdido, deslocado, suplicando por atenção.
4: Eu tava pesado.
1: Mas aos poucos. Mas aos poucos foi indo e conseguiu alcançar a galera.
4: Hoje é um sucesso.
1: Hoje.
0: Tá voando.
1: Hoje. Ele acha que tudo pode.
0: Isso é outra coisa.
1: Ele acha que pode tudo. Ele interrompe, ele se mete, ele atrapalha, ele quer dar a opinião dele furada pra tudo.
0: Só ouvir verdade, exatamente.
1: Sem dar chance para os outros colegas. Nítido comportamento de quem se acha mais e melhor do que os outros.
4: Se eu tiver que explicar a minha persona aqui, já tá errado.
0: Não, já vai dar, já vai.
1: Não, ele, o Rafinha tá explicando.
3: Calma. Vamos deixar o voador aqui daqui a pouco.
1: O Rafinha, The Flyer.
0: Bom, Asa Delta.
4: Tá aí um bom bordão, hein? Eu
1: vou começar. Rafinha The Flyer.
4: Arroba Rafinha.menegaso, The Flyer.
1: The Flyer. Não é a mosca, The Fly.
4: Não, eu sei. The Flyer.
1: O Rafinha teve o seu auge.
3: Olha aí, intervalo, entrou aí.
0: Não é possível.
4: Não, segura que o Fetter vai querer acabar esse meio.
0: Agora já foi.
4: Não
0: agora
4: é possível.
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0: Estamos de volta com Pretinho Básico.
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8: Muito bem, estamos de volta. Um pequeno percalço ali no final do bloco anterior. Estava eu lendo o e-mail sobre o ego do Rafinha.
9: Na melhor parte do
8: e-mail. Onde parei aqui, deixa eu ver. Aqui, ó.
9: Elogio.
8: Rafinha teve o seu auge. Tá. E ele deixou isso subir a cabeça.
9: Não, eu discordo.
8: Discorda.
9: Com certeza. Eu sei quem eu sou, eu sei de onde eu vim.
8: A falta de humildade do rapaz faz com que ele ignore o nosso magnânimo.
9: Não. Aí eu respeito demais. Só complementar, um parênteses aí. Sabe o que acontece hoje em dia?
10: Posso ir? Tu não vai meter.
11: Café filosófico.
9: Deve estar palestra.
8: Eu gosto dessa frase. Cara, deixa eu te falar uma coisa.
9: Tem
8: eu
9: palestra,
8: te amo, cara. Eu independente também. Do que tu vai dizer.
9: Essa frase introdutória, eu já...
8: Sabe o que acontece hoje em dia?
11: Repete a frase, vamos baixar.
9: Tem a mãozinha no microfone também.
8: Natan, Rafinha, já te entrego a palavra. Natan, quando nós tivermos Neto Fagundes nesta mesa, nós teremos Neto Fagundes e mais 4 no máximo.
9: Tá bem.
8: Porque eu acho um desrespeito, um desperdício, nós termos a maior figura do folclore deste estado na nossa mesa.
10: Fala mais.
8: Quieto, tendo que ouvir bobagens.
9: Tem razão. Eu Neto,
8: de Vinícius Moura.
10: Peraí.
8: De Leandro Bortolatti.
10: Ah, tá, vai ser todo
8: de Rafael Menegazzo. De Leonardo Oliveira.
10: Tu viu? Ele achou que era só pra ele.
9: Tem razão.
10: Não,
9: então vai ter que fazer tu e o Neto o programa, então, né?
8: Desse jeito. Não, já estamos conversando no produto assim.
10: Vem aí.
8: Neto, vem aí.
10: Novo produto.
9: Só pra não perder o time.
10: Os compadres.
9: Começa a falar de novo.
10: Eu tô curioso. O que acontece
8: hoje em dia? O que acontece hoje em dia?
9: Eu vou ser bem sucinto aqui.
8: Seja sucinto.
9: Hoje em dia, a opinião com sinceridade é confundida com ego. Então, assim, se o cara ele é verdadeiro e honesto, acontece isso. Outro problema, interpretação de texto
8: atualizada.
9: Um programa de entretenimento. Mas aí nós vamos fazer a galera
10: chorar. Tiraram uma mídia de contexto esses
9: dias. Vamos seguir aí. O cara não pode ser verdadeiro. Vamos seguir o Heitor aí, Fetch. Go ahead, keep on moving,
8: como já diria o Paulo. É que quando a gente é verdadeiro, a gente expõe exatamente o que a gente é.
9: Exatamente.
10: Nego, agora ele te pegou.
9: Não.
10: A nova camiseta vem aí.
9: Mas é pra fazer o Café TV Com aqui, eu falo só sério. Fala sério.
11: Ah, então eu gostei
9: de... Fala sério, Nego.
11: Até o final.
8: Bah, agora me deu uma saudade da TV Com.
9: Eu também.
8: Me deu uma saudade.
9: Nós poderia ter um programa.
8: Tânia Carvalho.
10: Lembrei.
8: Batata Pimentel.
10: Fui no...
8: Davi Coimbra e Teddy Corrêa.
10: No bar do Olavo? Tem que ir no Olavo lá, que o sobrinho do Tatata abriu um...
8: É
10: um
8: mesmo? Bar,
10: cara,
9: vale Roger, a pena. Roger Lerina.
8: Roger Lerina.
9: Encontrei a Tânia esses dias.
8: Verdade.
10: Oi?
8: Então o nosso Heitor termina dizendo assim, Rafinha...
9: Fala, amigão.
8: Segura, leva na boa, cara. Muito obrigado, pretinhos, por todos estes anos de alegria. Obrigado, Heitor.
9: Obrigado, Heitor.
8: Obrigado, Heitor.
10: Ah, até perdeu um pouco...
9: Não, eu achei que vinha um troço... Cara,
8: O break, né? O break
9: eu achei errado. Que era Pearl Harbor o e-mail, mas foi leve.
8: O que é Pearl Harbor?
9: Não, achei que ia ser uma guerra contra mim, né?
8: Não,
9: nesse sentido, né? Visitei Pearl Harbor.
8: Ah, é mesmo?
10: Ai, Pearl Harbor.
9: Tive Nova Iorque.
8: Sabe o que aconteceu lá?
9: Sei. Os japoneses invadiram na maneira contrária ali os Estados Unidos pelo Havaí. Desculpa
8: por quê?
9: Não,
11: é que eu...

0: Desculpa, desculpa por saber o óbvio.
1: Não, tem gente que não sabe.
2: O óbvio
1: sabe que como é que invadiram o Pearl Harbor?
0: Como?
2: Como?
0: Pelo mar.
1: Não, e pela via.
0: Via aérea. Os
3: camica, né?
1: Não, via pelo mar, era os camica.
0: Sabe como entraram no teu rabo?
3: Via aérea e via.
0: Os camica.
1: E eu posso só acrescentar mais uma coisa.
2: Começa com a frase, tem que sair com a frase.
1: Vai que acontece hoje em
2: dia. E toda frase tem que
0: iniciar. Sabe comigo?
1: Sabe o que o Heitor deve estar vivendo?
0: O quê? O extraordinário.
1: Não, não, não. Pelo contrário. Tu vai entender.
0: Tua casa não
1: é
0: assim.
1: Tua casa é organizada. O quarto dele, muita roupa espalhada. Isso diz muito sobre as pessoas.
0: Vidente,
2: agora ele é vidente. E qual é a dica, Rafael, para a pessoa ter uma vida mais equilibrada, por favor?
1: Feche uma gaveta de cada vez.
0: Isso.
1: Não, isso eu não falo sobre gavetas. Eu falo sobre vida.
0: Vou meter uma gaveta no teu rabo. É o que eu vou fazer.
3: Pearl Harbor.
0: No teu Pearl Harbor.
2: Eu vou meter o criado o mundo inteiro.
1: Não pode mais falar isso.
0: Ai, que loucura. Olha só, eu fiquei devendo na saída do show do intervalo ali os classificados do Pretinho para os nossos amigos da JP, o vinho preferido do Sul, o JP, o vinho de mesa mais lembrado pelos gaúchos. Puta, e os classificados do
2: Pretinho.
1: Classificados do Pretinho.
0: Classificados do Pretinho.
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1: A carinha de...
0: Vai, Natan, vai, Natan.
1: Opa, garotos e garotas, saudações. Gostaria de vender meu ingresso para o Rock in Rio do dia 4 de setembro com o Foo Fighters com uma atração especial. Motivo? Foo Fighters.
0: Achei que fosse nosso ex-colega Pedro Espinosa ali.
1: É bem parecido.
5: Não, mas tem, dá pra ver mais diferença.
0: Também tá Benito de Paula também.
1: Motivo.
0: Ele é baterista, né? Não é guitarrista.
1: É, exato.
0: Bom, mas o Dave Grohl também é baterista.
2: Ah, então podia
0: ser. Aliás, o Dave Grohl é baterista.
2: Tá na qualidade,
0: eu vejo ele
2: no baratinho.
0: Continuando. Noto.
1: Quando era o show? Comprei por
2: Rock in Rio 4 de setembro, eu tô focado.
1: E perdi a vontade de ir. Valor,
0: R$870. Perdeu a vontade de ir, a mina disse pra ele, olha só, tu perdeu a vontade de ir.
1: Eu acho que...
2: Eu tenho um recado pra te dar.
0: Comprou e sozinho, começou a namorar e agora a vontade de ir.
1: Mesmo valor pago. Interessados em entrar em
0: muito
1: contato
0: bom.
1: Com comprei por impulso, no APB.
0: Cara, vai
1: merece
0: vender.
1: Tem que vender.
0: Arroba
1: gmail.com.
0: Muito bom, cara.
5: Repete o e-mail.
1: Comprei por impulso no PB.
2: Muito bom.
1: Arroba gmail.com. Vocês são demais. Escuto todos os dias. Mandou o João Paulo de Bombinha, Santa Catarina.
0: Grande João Paulo.
2: Quais são as outras atrações, além do Foo Fighters?
1: Ah, eu tenho que pesquisar
2: porque
1: aqui.
2: Porque é importante a pessoa saber
1: o line-up do dia.
2: O line-up do
0: muito
2: dia.
0: Bom, Ivan.
2: Porque às vezes o cara pensa assim, eu não gosto de Foo Fighters.
0: Mas vai ver outra coisa.
2: Pode ter outra banda que eu gosto. Pode ter uma neva.
0: Que mais
1: não,
0: que
1: mas gosta? É Rock in Rio.
0: Roberto Carlos.
3: É o dia do... Não, é que eu acho que é o dia do rock.
0: Dia é. Rock, é.
2: Tá, então tese. Vai ter o Glória.
0: Não, mas tem outros palcos também.
2: Glória.
0: Tem outros palcos
2: Restart.
0: Também.
2: Restart. O
1: Cine.
2: Di Ferreiro, que é um grande compositor.
0: Nosso amigo querido.
5: Ah, Cine é legal.
2: Cine é legal, agora tá radical.
1: Legal pra quem?
2: Ah, pra tem seu gosta, público.
1: Né? Não, então essa é a resposta.
0: Cuidado, tamo vai. 8 minutos para 7, Neto Fagundes.
3: 4 de setembro.
0: Então o nego velho vai consultar o médico.
1: Peraí. Nós só falamos 3 vezes a
0: qual
1: data.
0: Qual é a dúvida sobre a data do Rock in Rio?
3: As demais atrações?
2: O Linup.
0: Ah, 4 de setembro, vai, manda.
3: Full Fighters.
0: Full Fighters.
1: Não, sério?
0: Ah, porra, cara. Meu culpado, me desculpa, tá?
1: Full Fighters,
3: Rise Against.
0: Rise Against.
3: The Hives. E Nova Twin.
0: The Hives existe não, ainda?
2: Não, eu
0: tomara falei. Tomara que exista, ele tá escalado. Tá escalado pro Rock in Rio.
2: Eu falei do palco principal.
3: No palco saber. Sunset, nós temos aqui Capital Inicial com Vida Dado Vila Lopes.
1: Opa.
3: Hot Milk. Aí, ó.
1: Hot
0: gosta?
1: Milk?
0: Gosta?
1: Não.
0: Hot Milk é leitinho
1: quente? É. Cold Milk.
5: Ah, botou no diminutivo. Não
2: precisa. Ai, você me agora.
3: De Ferreiro, que acabamos de
2: falar. Eu sabia.
3: Esse tu vai gostar, Ivan.
2: Quem?
3: Detonautas convida o Biquíni. Que é o Biquíni
0: Cavadão.
2: Oh, que bom. Oh, eu vou querer... Tá aí, impulso, eu vou comprar por impulso. Porra, tu tem 800 pra me emprestar.
1: Tá ruim pra mim.
2: 870. Não. Sai pros 800. Sai, né?
0: Agora sim, vamos ouvir Neto. Do Fagundes.
5: Então o nego velho foi consultar o médico e o médico perguntou pra ele: ô nego velho, tudo bem? Me conta uma coisa, querido. É, o que que tu tem?
0: Maionese?
5: O que que tu tem? Alô, maionese?
2: É o doutor que isso liga.
0: É muito bom.
2: Ele liga pro maionese.
0: O doutor é bem curioso.
2: O doutor é

0: doutor, velho, me conta o que que tu tem. Aí o nego velho olhou, eu tenho uma mulher, um porco e uma galinha. Aí o caso, não. Tô dizendo assim, como... Fala direitinho pra mim aqui, ó. Diga o que tu sente. Tá, se tu voltar a largar a mulher, vender um porco e fazer uma galinha.
1: Muito bom. Tem um pedido de sangue pra fazer aqui, um pedido urgente pra audiência sempre prestativa do Pretinho Básico. Nosso ouvinte pede sangue para a paciente Jennifer da Silva Moreira, que está internada no Hospital Dom João Becker, em Gravataí. Pra doar, Banco de Sangue da Santa Casa Porto Alegre. É obrigatório agendar previamente no site doissangue.santacasa.org.br/agendamento. Importante, no momento do agendamento, informar o nome da paciente. Jennifer, com J, Jennifer, com dois N's de nariz, Jennifer da Silva Moreira. E um lembrete para os doadores: levem o documento oficial com foto e vão bem alimentados. Quem puder dar essa força ou compartilhar, ajuda demais a salvar mais uma vida aqui no Pretinho.
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1: Alguns minutos, este programa... Dá pra segurar.
0: Deu uma esperança que a gente ia largar
1: mais cedo. Eu vou te pedir pela...
2: Duas vezes?
1: Eu vou te pedir pela filha da puta a última vez. Pela filha da puta, última vez.
2: Hoje é segunda.
1: Acaba essa porra aqui. Tu vai ali na porra da tua mesa, abre a porra do teu computador com aquela bosta daquela senha que tu usa ali e bota três trilhas a mais pra mim aqui, cara.
4: Teu pedido é uma hora. Amanhã de manhã farei isso, né?
1: Amanhã de manhã tu vai esquecer, tu não vai fazer.
4: Vamos jogar? Se eu não fizer, eu não faço nenhum programa amanhã.
0: Por favor, Rafinha. Não,
1: tu vai... Tá, mas aí é bom pra ti daí, né? Aí tu vai esquecer e não vai fazer o programa.
4: Eu te lembro. Vai, aí...
1: Eu te lembro.
0: Muito bom. Rafa
1: Gomes. Proatividade.
2: O Gomes ensinou direitinho.
4: Sabe o que acontece hoje em dia?
1: O que acontece hoje em dia?
4: Muita gente acha que trabalhar é um problema. Eu tenho um prazer estar aqui com vocês.
2: E não é sobre trabalho, gente.
4: E não é sobre trabalho.
0: É sobre gaveta.
4: O prazer. Amanhã tá na mão, certo?
1: Quero pedir desculpas pela sequência de palavrões desnecessária.
4: Merecia um amarelo.
1: Veio de dentro.
4: Às vezes vocês não têm vergonha do que vocês estão fazendo.
1: Vergonha do quê, cara?
2: Faz dois anos que ele te pede isso, meu jovem. 2 anos.
1: Antes era só no break, né? Que entrava. Agora já tá dando final do programa.
0: Exato,
1: tá piorando.
2: Tá
1: eu não te dou ordem. Eu não sou teu chefe.
4: Tem razão.
1: Eu sou teu parceiro. A gente leva legal a parada. Eu nunca te peço nada. Quando eu te peço, tu não faz.
4: Erro meu.
0: O Lelê não perde uma oportunidade, né? De
4: comprar. Não. O cara pisar no cara.
0: Eu notei isso. Eu notei isso o programa inteiro, cara. Todas as oportunidades que tu teve de alfinetar o Rafael.
4: Ele vai, né?
2: Bonequinho de vudu.
0: Tu tá com a canetinha só.
1: A informação.
0: X9 aqui é
1: outro. Eu quero ler o último e-mail antes do programa acabar e a gente fazer a eleição do craque do episódio.
0: Vocês discordam de algum dos pitacos que eu dei aqui hoje?
1: Nenhum, Lelê. É difícil discordar de ti. Tu é um dos caras mais coerentes que eu conheço,
0: Lelê. Então tu concorda com ele que a arbitragem não tá boa.
1: Não, essa eu não concordo. Sincericídio coletivo. Começando pelo Lelê. Não precisa, Lelê, todo o programa falar que tu ficou 45 dias fora. Nós já entendemos.
0: Eu nem falei tanto isso.
1: Gordo Léo.
2: Vem!
1: Tá na hora
0: de dormir.
1: De voltar com os destaques. Taques aí, meu irmão. Bordão do programa.
4: Nunca mais.
0: Não quero,
1: Adams. Antelope. Não tem a menor graça. O teu personagem malandro de Viamão é melhor. Eu também discordo. Discordo muito. Antelope foi a grande sacada da Copa.
4: Malandro de Viamão me pegou.
1: Vini Moura. Já te falaram e eu vou repetir. Primeiro a piada, depois a risada.
4: Melhorei. Hoje tivemos o exemplo.
0: Não, hoje. A piada foi ruim, isso acontece.
1: Mas a risada veio antes.
4: Mas ele riu depois.
1: Natan Nunes.
2: Olha aí. Primeiro sem sangue.
0: Olha aí.
1: Sem sangue que nem o Cristaldo.
0: Cristaldo.
2: Vamos gravar o vídeo.
4: Dois sangue.

0: Não, convidando pra ouvir o programa. Ouça o programa aí.
1: E por último, Rafinha. Rafinha.
2: Pra ti não tem?
1: Pra mim não veio.
3: Não veio, veio
4: nada, não veio. Foi o Lelê que escreveu o e-mail.
1: Você separou aqui
3: pro Lelê. Você
1: disse que
3: você
1: entrou pra ele.
3: Não veio.
4: Não veio, não tem nada.
1: Rafinha.
3: Tem nada a
1: falar. O mestre Shen.
3: Fala,
1: Gabriel. Tu roubou do Vitor Sarro.
3: Mentira! Eu comecei!
1: E nunca teve graça.
3: As crianças adoraram, é
1: velho. O Vitor Sarro pegou de ti ou tu pegou dele?
3: O Vitor Sarro pegou.
1: É?
3: Ô, oh, óbvio. É
4: verdade. Ele falou aí, no camarim.
1: Aí a gente...
3: Ele falou no ele camarim.
1: Contou, a gente tem um problema daí de tamanho,
3: geografia, né?
1: Tamanho,
3: né? Não, nossa, a gente equivale um pouco, mas assim...
1: Não, geografia... eu tô falando de representatividade, né?
3: O não, Vitor... eu também
0: maior tô falando na disso, comédia
3: eu não
0: nacional.
3: Tô falando tamanho de altura.
2: É, eu discordo desse ouvinte aí.
1: O quê?
2: Sobre o mestre. As crianças adoram o mestre.
3: Os adultos adoram, também.
0: Os havaianos também.
1: Os havaianos, óbvio. Os floridianos.
3: O Féter amo o mestre.
0: O Féter.
1: Eu adoro o mestre, cara.
0: A manada.
3: Aliás, arroba Mundo Gog tem o boneco do mestre.
1: Isso, tem do Ivan.
3: E
1: do Mundo Gog lá. De todos nós. É um sucesso de vendas o bonequinho do mestre.
3: Já vendeu três do mestre.
2: Já vendeu três hoje.
0: Vendeu três só hoje.
4: A Caiana...
1: Tá aberta a escolha para o craque do episódio. Faça as honras da casa, nego velho, por favor.
4: Meu querido, vamos então agora escolher o... Ah, não, chegaram pra eu.
1: Não, não, é pra tu escolher.
4: Vou votar no Vini Moura, cara.
1: Vini Moura.
4: Vini Moura, porque hoje ele contou uma das melhores piadas.
1: Impressionante, cara. Né? Eu morri, inclusive, de rir. Eu não tô mais aqui, eu morri de rir. Cara,
4: nesses quase 20 anos que eu tive... Tu vê que a piada foi quando o Neto te conectou.
1: Eita, vai votar em quem, Vini Moura?
4: Sabe o que acontece hoje em dia?
3: Sinceridade, né?
0: Sabe o que acontece comigo?
4: A piada, ela é um grande pênalti, né? Às vezes tu erra.
1: É, a piada é um pênalti,
4: não é sobre pênalti. É o Paulo Rossi. Não é sobre pênalti, sobre gavetas.
3: Verdade. Eu chutar a gaveta.
4: Eu vou... Ah, cara, eu vou votar na produção. Que é quando
1: Nathan Nunes.
4: Ok. Né? Porque
2: é a produção.
4: Porque tem, às vezes a gente pede o elemento da imagem no vídeo pra gente se contextualizar e às vezes falta. E ele fez isso.
1: É verdade.
4: Que é um mérito.
1: É o Gomes tem preguiça, né?
4: Vamos falar real?
1: Vamos. Tem. Ele tem preguiça. Temos imagens dele. Ah, esqueci de mandar.
0: Como é que é o cara? Peraí.
3: Como é que
4: é a imitação do Gomes? Boa.
0: Vai, como é que é?
4: E aí, Sandrinho?
1: Ah, esqueci de mandar.
3: Não, e aí tu dá a corneta e ele só mede assim. Tá bem.
4: Tá bem. Cocôzão.
3: Tá bem.
1: Com saudade do Gomes já.
4: Tô com saudade
1: de você. Votou no Natan. Natanzinho, vota em quem,
3: Natan? Eu voto em Neto Fagundes, claro. Pela piada da galinhada, do porco.
1: Essa foi maravilhosa, é verdade, meu culpado. É verdade. Tu, Leandro? Fome,
2: né? Essa piada... Primeiro pela postura, eu deveria votar no Neto.
1: É, né? Só por ele estar aqui, já vai receber o voto.
2: A piada foi maravilhosa.
4: Só pela postura. Pera aí.
0: Mas... Tá firmezinha, né?
2: Mas eu vou dar o meu voto pro Natan.
1: Tá.
2: Pelo mesmo argumento.
4: Boa.
2: Que o Vini deu, e pra manter minha coerência da UMA.
1: Tá.
2: Porque a UMA ele não foi bem.
1: Tá, os destaques não foram bem.
2: E agora foi, tu tá votando
1: muito nele, bem. Lembra. E teve essa proatividade
3: de
1: colocar as imóveis, as imagens.
4: Opa!
1: Tá louco.
2: Ele fala
1: assim. Ele consegue, é isso. O Rafinha é isso.
2: Colocar as imagens como o Vini falou.
3: Teve a notícia de swing.
1: Muito bem.
3: Eu não fiz nada.
4: Tu acha que o Natan é o pavão?
1: Não, o swing não engajou porque os caras não gostam. Tá em quem, Rafinha?
2: Só eu gosto.
1: Rafinha, tô falando contigo.
3: Ah, eu ouço bem, né? Nem sempre eu olho. Mas agora eu tô te olhando.
1: Não então é sobre, vota.
0: E não
1: vota.
0: É sobre olhares.
3: E não é
4: sobre gavetas.
3: E não é sobre olhares. Sabe o que acontece hoje em dia?
1: O que acontece hoje em dia,
3: cara? As pessoas têm uma interpretação equivocada de tudo que a gente entrega aqui no programa.
2: Eu vi isso semana passada. É.
3: O Lelê, incoerente total, né? Detonou o guri foi o craque do programa uma. Meu voto sabe vai em quem?
1: Vai em quem?
3: Quem?
1: Voto?
3: Quem?
1: Mentira. Em mim?
4: Bah,
1: por quê?
4: Bah,
3: surpreendeu?
4: Que tapa de louco.
3: Tu quer
0: gostaria da justificativa.
3: Ah, eu acho que quando tem e-mail pra derreter, tu derrete. Isso é legal.
1: Mas quando tem pelo gel, também derrete.
3: Eu também. Tu usa o mesmo grau.
1: Pô, da uma eu te ergui a fu.
3: Tu bota a tua ênfase vai pros dois.
1: Porque a minha opinião é a minha opinião.
3: Exato.
1: E eu tô aqui pra ler o que a nossa
3: agora,
1: audiência
3: o povo diz é outra coisa.
1: Exato. Exato. Pra mim, e agora eu vou falar sério.
4: Opa.
1: Pra mim, tu, o Rafinha Menegazzo, é a maior revelação do Pretinho Básico. É a maior revelação do Pretinho Básico. Porque uma coisa, é fácil tu ser o Pedro Esmanioto, chegar aqui e ser o Pedro Esmanioto. É fácil tu ser o Piangers, chegar aqui e ser o Piangers.
4: Exatamente.
1: É fácil tu ser o Neto Fagundes, chegar aqui

0: Agudes. Não passei o Nathan Nunes.
1: O Rafinha tá há mais de 10 anos. Há mais de 10 anos.
2: Difícil pra chegar aqui e fazer o mestre.
1: É a maior. Não, voando, é a maior revelação do Pretinho Básico.
2: Obrigado.
0: Mereço o sobrevivente.
1: Do verdade. Dois é de verdade.
0: Eu posso trocar meu voto?
1: Por quê?
0: Posso?
1: Pode.
0: Como assim?
1: Pra quem?
0: Não, tô perguntando se eu
1: posso. Vai trocar pra quem?
0: Vou votar em ti.
1: Pode, daí pode.
0: Aí, pô.
2: Deveria votar em mim depois.
0: Não, vou votar nele porque, cara, tu percebeu que ninguém foi expulso num programa com 7 pessoas.
1: Verdade. Ah, contemporizou. Contemporizou o juiz.
2: É. Ai, ai. E aí o Lelê reclama da
1: arbitragem. Cara, entrou uma Kombi. Eu fiz que nem o juiz do jogo do Palmeiras ontem. Deixei o jogo rolar. Quer meter dedo no olho, puxão de cabelo, pisar no joelho. Deixa, não dá nada. Eu quero é ver jogo.
0: Deixa feder.
1: Isso. Vai votar em quem, Leonardo Oliveira?
3: Votar em ti.
1: Obrigado, Léo Oliveira. Grande por que abraço, motivo?
3: Uma belíssima imitação do Rafael Gomes. Eu não tá esperando.
2: Eu tinha esquecido
3: disso. É tirou o coelho da cartola. É, pô, o Gomes podia encerrar o programa de hoje.
1: Não precisa. Não quero me exibir, não quero me exibir.
3: Eu votei em ti também.
1: Votou em mim também, Ivan? Obrigado, Ivan. Obrigado.
3: Vocês são cidadãos e próctas aqui nesse programa.
1: Eu, por sua vez, voto no Nathan Nunes, porque a produção do Nathan tá espetacular.
0: Parabéns.
1: Parabéns, Nathan, mais uma vez.
0: Posso trocar meu voto?
1: Não, agora não. Agora não vai trocar teu voto. Quer trocar teu voto pra quem?
0: Quero votar no Rafinha.
1: Não, meu Não. Vamos acabar com esse negócio de trocar voto. Votou, tá votado.
2: Toca as altas.
1: Que tu vai, Rafael? Não acabou o programa ainda. Não acabou o programa ainda.
0: Não, vai pro teu microfone.
3: Não vai pro teu, vai tomar
1: o Léo. O quê? Amarelo, então. Amarelinho pra ti, né?
3: Já tem!
1: Puta merda!
0: Expulsou!
2: Nos encontramos em Capão da Canoa, meu público. Beijo pra vocês.
1: Verdade.
2: Amanhã nós estamos aí, galera.
1: Daqui a 40 minutos, então.
0: Questão de ordem.
3: 6h15
1: aparece. Questão de ordem, fala. 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
5: Claro, bem movimentada ainda a Avenida Assis Brasil para quem se desloca no sentido dos bairros, no trecho entre o viaduto Obelici e o Terminal Triângulo, especialmente ali na altura do acesso para a Avenida do Forte. Quando vem a virada de temperatura, o corpo sente, o nariz reclama e até dor de cabeça pode vir no pacote. Então pede Medley, porque o tempo muda, mas o padrão Medley continua. Muito obrigado por hoje, gente. Uma ótima noite a todos. Amanhã eu tô de volta.
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3: De volta aqui na programação da

ouvindo essa sonzeira do Jenny Brown Jr. com Lutar Pelo Que É Meu. Teve antes Bruno Mars com I Just Might, 7:17. Tem pedido de ouvinte chegando por aqui. Juliana Marques mandou ali no @omicsilva nas redes sociais. Pediu pra ouvir lá

0: Todo mundo tá ouvindo a rádio das nossas vidas. E o After rolando por aqui com essa regueira da Anitta com A Ponto de Equilíbrio. Deus Existe é o nome do som. Teve também Soul J Falcão com Everything Changes. 7h28.
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0: Festa na Atlântida, todo mundo tá ouvindo a Rádio das Nossas Vidas. Acabamos esse primeiro bloquinho do After, né, com o Jack Johnson, essa vibe, com Sitting Waiting Wishing. Teve ainda Maroon 5 com Daylight, a gente ouviu música nova da Anitta com A Ponto de Equilíbrio. O nome do som é Deus Existe, né? Saiu antes ainda Soulja com Falcão, Everything Changes. A gente começou ainda com Lagoon, Charlie Brown Jr. e Bruno Mars, I Just Might. 25 minutos faltando para as 8. Tá na hora do nosso show no intervalo, é jogo rápido. Em seguidinha a gente já volta pra gente continuar ouvindo mais músicas aqui no início da noite dessa segunda-feira. O After é assim, né? Uma seleção musical muito especial pra gente embalar o início da noite na Rede Atlântida. Muito obrigado pela sua audiência, qualquer lugar desse sul do Brasil e desse mundão também, pra quem ouve a gente pela internet. Pra quem pediu o seu som, cola comigo direto ali no arroba @omicsilva nas redes sociais. O-M-I-K Silva. Alguns pedidos já atendemos aqui nesse primeiro bloco e logo depois, no segundo bloco, logo depois do nosso show de intervalo, né? A gente já volta pra gente continuar atendendo os pedidos e também tocando muita música boa por aqui. Fica aí que a gente já volta.
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1: Sabe aquele sonho de criança de ter um superpoder? Uns queriam voar, outros se teletransportar e muitos até ler mentes. A gente sabe que, infelizmente, ainda não

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Seu after aqui no início de noite dessa segunda-feira na Rede Atlântida. Armandinho, qual que é? Aliás, muito obrigado a Júlia, que colou aqui no arroba Omic Silva nas redes sociais e pediu pra gente tocar Armandinho. Seguimos com Ed Sheeran. O nome desse som é Sim.

0: Tá na Atlântida, todo mundo tá ouvindo essa sonzeira de Young Blood com Low Life, fechando mais uma edição do nosso After aqui na Rede Atlântida. É segunda-feira, é a nossa primeira edição da semana, tem muita coisa boa pra gente curtir ainda, então eu convido você sempre colar na Atlântida. Depois do Pretinho Básico da CIS, continuar ligado com a gente. Segunda, sexta-feira, entre 7 e 8 da noite, pra gente encaminhar muito bem a nossa noite da Atlântida com música boa por aqui. E claro, sempre com a ajuda da nossa audiência, que pede o som ali pelo @omicsilva nas redes sociais. Aliás, hoje teve algumas participações por aqui que a gente atendeu. Desde já, muito obrigado por nos ajudar a fazer a programação aqui da Rede Atlântida a todo momento. Amanhã tem tudo de novo, 7 da noite, logo depois Pretinho. Cola antes com a gente por aqui, o dia todo tem uma programação muito especial. Você é nosso convidado pra sempre colocar a Atlântida como trilha sonora da sua vida, meu caro. E ainda hoje, a partir das 11 da noite, a gente se encontra novamente por aqui para mais uma edição do My Club, fazendo o aquece da madrugada da nossa audiência em todo o sul do Brasil com música eletrônica. Então, daqui a pouquinho a gente se fala e também ali pelo @omicsilva nas redes sociais. Cuide-se por aí, até logo mais. Valeu!
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6: Muito boa noite de segunda-feira pra você sintonizado aqui na Atlântida. Por aqui, arroba Cusanotto na área pra começar a noite de músicas com o melhor da cena eletrônica nacional e mundial, pra gente tocar muita sonzeira com os hits do ATL DJ fazendo a festa por aqui. Pra participar comigo, arroba ATL DJ Oficial é o nosso Insta. A gente abre de sons com a parceria de Martin Garrix e Ed Sheeran na faixa Repeat It.
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3: O sueco Alesso já era um dos nomes mais promissores da música eletrônica quando lançou o seu remix de Silence by the Night, da banda britânica Keane, em 2012. Essa releitura transformou a faixa em um hino do Progressive House, e é o som de hoje do Memories, faixa da banda Keane com Silence by the Night, na versão remix de Alesso.

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Watts com Neutron Dance pra gente fechar mais um bloco de sons do AZR DJ aqui na Atlântida, começando a semana e fazendo a trilha sonora oficial da sua noite nesta segunda-feira. Eu sou arroba Guzanoto, vou ficando por aqui nessa edição. Estarei de volta amanhã a partir das 14h. Convido você pra voltar com a gente e também pra você conferir a nossa playlist e participar comigo. Arroba AZR DJ oficial é o nosso Insta. Vou me despedir de músicas na edição com Alex Warren e a faixa Fever Dream. Uma ótima noite pra você e um excelente início de semana. Até mais!

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2: Na Atlântida, Drop My Club. É curioso pensar que um dos maiores clássicos da música eletrônica quase passou despercebido. A versão original dessa música, chamada Sing It Back, do Moloco, foi lançada em 1998, mas não aconteceu muita coisa naquele momento. Foi só quando o produtor alemão Boris Duglosch fez um remix e a história mudou completamente. A música fez sucesso nas pistas e entrou nas paradas do mundo inteiro e ainda acabou sendo relançada pela gravadora, já com a versão do Boris como carro-chefe. Ou seja, foi o remix que transformou a música em um clássico. Esse talvez seja um dos maiores exemplos de como o DJ pode ser autor de uma obra, mudando completamente o destino de uma música.

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